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0: 10:01.
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0: Meia-noite.
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3: Pai nosso que estás no céu. Santo é o teu nome. Que o teu reino venha sobre nós e a tua vontade seja feita aqui na terra, assim como é feita no céu. Dá-nos hoje o alimento de que precisamos. Perdoa as nossas ofensas, como também nós perdoamos os que nos ofenderam. E não nos deixes cair em tentação. Livra-nos do mal.

0: eu quero desejar a vocês muita luz para este dia. Que nós possamos, com o nosso trabalho, com o nosso empenho, fazer bem todas as coisas e conquistar a realização que o nosso coração busca e precisa. Eu gostaria de conversar sobre a felicidade a partir da pergunta: quando a vida nos reserva algo difícil, mesmo assim é possível ser feliz? Se nós olhamos para a Bíblia, Jesus mostrou-nos nas bem-aventuranças um caminho para a verdadeira felicidade. E ele dá 8 atitudes para isso. Ele chama bem-aventuradas as pessoas que choram, que sofrem perseguições, que são pobres, que precisam sofrer injustiças. O caminho da felicidade verdadeira que ele aponta não passa ao lado das experiências negativas da vida. Jesus é consciente e sabe que felicidade também rima com sofrimento. Na montanha das bem-aventuranças, Jesus enfoca nossa vida como ela é e nos aponta um caminho de como, apesar de tudo, podemos ser felizes na realidade muitas vezes ameaçadora do mundo e da nossa vida. Nós poderíamos destacar aqui 2 bem-aventuranças que comprovam isto. Na segunda bem-aventurança, Jesus promete aos que choram que serão consolados. A vida não é sempre apenas feita de sucesso e felicidade exterior. Nós perdemos pessoas queridas e nós também perdemos várias oportunidades. Quem não lamenta as experiências de perda em sua vida seca interiormente. Verdadeira alegria só sente quem sabe também vivenciar o sofrimento. Quem reprime e quer reprimir todos os sentimentos negativos da sua vida também não terá parte nas alegrias. Isto vale também para a relação conosco mesmos, que é tão importante para o caminho da felicidade. Mesmo que alguém reconheça suas deficiências e fraquezas e as perceba e as chore nesse sentido, sentirá nisso o amparo de Deus. Deus vai ajudá-lo para que através da deficiência entre em contato com sua verdadeira natureza. Se eu expresso aquilo que estou vivendo, isso retorna para mim em alegria. Se eu expresso a dor, isso, a partir do amparo de Deus, volta para mim em alegria e satisfação. Por isso, quando falamos em felicidade, nunca devemos falar no sentido de prazer e diversão superficial. Não é uma felicidade barata e efêmera, onde nós nos movemos em torno de nós mesmos e evitamos tudo que é negativo no mundo. Mas quando falamos em felicidade, falamos numa felicidade possível na realidade em que nós estamos vivendo. Também assumindo as coisas negativas, assumindo o mundo e a vida como ela se apresenta. Se ali conseguimos caminhos de superação e de compreensão de toda essa realidade, então nós vamos ser verdadeiramente felizes. Um forte abraço para você, que Deus te abençoe, abençoe a tua família, abençoe aquilo que se apresenta como negativo e às vezes a gente não compreende, e abençoe a tua busca de felicidade. Em nome do Pai, do Filho e do Espírito Santo. Amém.
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3: Meia-noite e 6.

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1: Uma hora e dois minutos.
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1: Uma hora e dois minutos.

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0: 3 horas.
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0: 3 horas e 1 minuto.

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0: 4:30.
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0: 4:31.

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0: 5:04.
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0: 5:04.

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Bom dia, bom dia, bom dia, bom dia, bom dia. Bom dia. Bom dia a todos. Bom dia, Deus. Bom dia, Guanambi. Bom dia, Bahia. Bom dia, Brasil. Bom dia a todas as regiões. Bom dia, mundão de

0: Bom dia, bom dia, bom dia, bom dia! Bom dia, Guanambi! Bom dia, Bahia! Bom dia, Brasil! Bom dia a todas as regiões! Bom dia, mundão de Deus! Bom dia a todos os ouvintes sintonizados na 104.9. Muito bom dia! Hoje, dia 8 de julho de 2026, começando agora mais um programa diretamente da Cidade Sertaneja.
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0: parte desta nave sertaneja que começa agora com muito modão especial pra vocês.
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0: Bom dia, meu povo. Acorda, porque o dia já está clareando. Já são 5:16 e você está esperando o quê? Dá uma levantada dessa cama. Tá na hora de cuidar dos afazeres. Tá na hora de você sair, tá na hora de você cuidar das suas obrigações, e o dia só tá começando e tem muita gente dormindo, olha só. Então muita gente vai acordar agora porque o meu puleiro de galinha já me acordou, agora vai

isso aí. Eu sei que tem muita gente dormindo debaixo das coxas, com a conchinha, mas tá na hora de levantar, fazer aquele gostoso, saboroso cafezinho Bom Sabor. O café mais gostoso, o café saboroso, é aquele café que todo mundo quer. Então, qual é o melhor café? Cadê aquele cheirinho gostoso pra comer com pão de queijo, com queijinho de trança? Ô, delícia! Então tá na hora de levantar. E agora pra vocês, João Paulo e Daniel, aos trancos e barrancos.

0: 5:21.
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1: 5:27.
2: É isso aí, acorda meu povo, porque o dia já clareou, porque já estamos aí hoje na quarta-feira. E mandar um alô especial pra Regina do restaurante Regina. E hoje tem sorteio do Marmitex Regina. Então, do Marmitex do restaurante Regina. Então, você que já tá aí me ouvindo, então aproveite e já manda aí o seu áudio pra gente, pra você já estar participando, pra você ganhar aquela comida gostosa, saborosa, a comida do restaurante Regina, que fica na rua Deocleciano de Andrade, no bairro São Francisco. E eu quero saber de vocês se já compraram a cachaça. Quem já comprou a cachaça de luxo? Quem comprou a cachaça de luxo, manda seu nome aí, porque nós vamos participar de um sorteio só de quem comprou a cachaça, viu? Eu tô querendo ver. Cadê o povo que comprou a cachaça de luxo? Me fala aí, já entrou em contato pelo zap? Ó o zap, vou passar agora, deixa eu pegar o zap aqui pra vocês. E eu quero saber quem entrou em contato com, quem já baixou aí, já tá seguindo a Unhas em Gel, porque no final do mês teremos o sorteio de uma unha em gel, mas você tem que tá seguindo o Instagram dela, Flávia Melo. Ontem foi Ana Brito, eu queria que repetisse pra mim quem seguiu ontem, foi Ana Brito, deixa eu colocar aqui, Ana Brito seguiu ontem, e você que tá seguindo aí, manda uma mensagem pra mim, fala, tô seguindo o Instagram dela, só coloca, estou seguindo Flávia Melo, que você vai participar também do sorteio, viu? É, eu quero ver, quem ganhar eu vou olhar no Instagram se tá participando, se tá seguindo Flávia Melo, que é das unhas. E agora, vamos ouvir, já tem gente chegando aí, chegou cedinho, quem foi? Foi o nosso amigo 4 de 250, ele chegou, então vamos que vamos.
3: Davinha, bom dia.
2: Bom dia.
3: Aqui é 4 de 250. Hoje é o sorteio da Marmitex de Regina, né?
2: Isso.
3: Eu vou participar, viu?
2: Tá bom.
3: Eu quero participar da Marmitex do restaurante Regina, próximo ao posto Mercolube. Dá um alô pra eles aí, viu?
2: Ah.
3: É tudo gente boa esse povo aí. Beleza, obrigado, bom dia.
2: Bom dia, bom dia, bom dia. Bom dia, vou dar sim, viu? Dá um alô aí, Regina tá ouvindo, viu? 4250, é a Mil, ela tá ouvindo, viu? Então você já mandou um alô pra ela, ela já ouviu. Fala comigo, Carleone.
4: Bom dia, Dava bom Produções, dia. A rainha sertaneja. Ô, Dava.
2: Diga.
4: Que foi que você sumiu, Dava? Ninguém falou nada no grupo que eu não vi.
2: Ué?
4: Eu pago também as mensagens todas do grupo, que não enche o celular da a memória do celular da gente
2: aí.
4: Tá ruim, né? E dá problema.
2: É.
4: E aí, Dava, eu quero participar do café, Quito Café Bom Sabor, a Marmitex da Restaurante da Regina. Se tiver o sorteio de Luciano Frio Box 2021, para milhão 3. E quero participar e quero curtir uma música aí de Gama Branca. Não, a de Gama Branca não, a menina da aldeia.
2: Oh,
4: oferecer para Dilma Alves, Vanessa, minha irmã, minha mãe, dona Wanda, aqui do bairro Alvorada, para minha esposa Eva, para vocês da 104 FM, e para o compadre Gomes, para todo o pessoal lindo do grupo de Dalva. Falou, Dalva, fica com Deus, abração, que Deus abençoe você e toda a sua família, e esse pessoal lindo do grupo de Dalva. Falou, Dalva, tchau, tchau, fica com Deus, tenha um bom dia, falou.
2: Bom dia, meu amigo, você também, eu tô por aí, todo mundo tá lá no grupo, é porque é muita mensagem, aí apaga, depois a gente acha que não teve, mas teve sim, viu? Nós estamos no grupo, fala comigo, quem tá aí hoje, deixa eu ver.
5: Bom dia, Dalva, bom dia, minha rainha, vocês também, sou Mulherito Barbrasil, quero ouvir uma música aí com Mato Grosso e Matias, tentei te esquecer, só pra curtir, quero participar do sorteio do kit do café Bom Sabor, da Marmitex, do restaurante Regina e de Luciano Frio, que fica lá no Mercado Municipal, box 1 e 2. na 104, tá feliz. Tem um bom dia.
2: Bom dia, minha amiga. Bom dia, bom dia. Você acordou cedo hoje, Manuelita? Ah, a minha amiga aqui, ó, Patrícia, tá seguindo. Bom dia. Não, cadê você? Cadê? Quero participar do kit do Marmitex do restaurante Regina, do kit da, do Bom Sabor. Patrícia e

0: Eu quis do café Bom Sabor, Marmitex do restaurante Regina e também do da linguiça de Lucinhos Filho. Tá na 104, tá feliz. A música fica por sua conta.
1: Valeu, minha linda. Já tá seguindo o Poli. Poli já saiu na frente. Já tá seguindo a gente, já tá seguindo lá, já tá participando do sorteio. Deixa eu ver. Agora, até agora só tem Ana Brito, Zélia e agora vou pôr o nome dela aqui. Tem que aproveitar, já colocar na hora aqui no programa. Vai falando comigo enquanto eu tô anotando o nome de Poliana. Você que tá me ouvindo o meu programa, pode também seguir e mandar pra mim aí que você tá seguindo Ana Flávia. Ana Flávia não, Flávia Melo.
2: Eu ouvi aquela música, viu, Dalva? Aquela música, sabe qual é? Que eu gosto tanto.
1: Que foi que você sumiu desse jeito?
2: Bom dia, meu amigo. Ofereci pra todas as mulheres de Guarani.
1: Ah, ele tá no hospital. Por isso que eu vi, você sumiu demais.
2: Bom dia, rainha sertaneja.
1: Bom dia.
2: Bom dia. Deus, bom dia Guarabi, bom dia Bahia, bom dia mundo. Ô, minha querida, se tiver sorteio aí, você coloca meu nome, que eu não sei qual é. Vai ter sorteio, se é Café Bom Sabor, se é Restaurante Regino, ou se é Rios Luciano, Rios Box 2021. Falou, minha querida, tive ausente que eu tava doente, tava internado, minha querida. Mas estou bem, graças a Deus.
1: Que bom!
2: Deus te abençoe, que Deus te ilumine você e toda a sua família e a todos da 104.9. Você não fala meu nome, você esquece.
1: Todo dia eu falo, perguntei por você. Ué, o coração tá bom, hein? Tá batendo aí.
2: Não, ó. Fiquei internado.
1: Ô, gente.
2: Estou em casa, mas estou bem, graças a Deus.
1: Amém, Francisco. Vamos celebrar a vida. Passando aqui para te desejar um bom dia. Que Deus abençoe. Que a mão de Deus esteja sempre estendida sobre você e sua família, guiando e protegendo em todos os momentos. Em nome de Jesus, amém. Bom dia, gratidão. Bem-aventurado aquele que acorda com o coração em paz, renovado e determinado a vencer um novo dia. Onde estiveres, Deus te fortaleça e te abençoe a cada minuto do seu dia. Bom dia, Francisco! Tô feliz de ver você com saúde aqui. Perguntava todos os dias por você, se alguém tinha notícia. Quando você for ser internado, você pede alguém da sua família, alguém para mandar notícia. A gente fica preocupada com você. É, você é um ouvinte fiel, você é um ouvinte amado, um ouvinte querido, a gente fica preocupada. Então manda mensagem quando você tiver que ausentar, viu? Eu fiquei muito preocupada com você. Mas graças a Deus, notícia boa, tá bom, a rainha sertaneja tá feliz, viu? E agora, fala comigo.
3: Bom dia, Dalva, aqui é a Leita Faz do Pará. Gostaria de participar do sorteio da Namiteca do restaurante Regina.
1: Valeu, valeu, valeu, valeu. E você, cadê você? Você chegou cedo, meu amigo? Você tá sumido?
4: Oi, Dalva, bom dia. Aqui quem fala é Maquilê Amaral. É, estou te ouvindo aqui, viu? Diretamente do Jardim das Palmeiras, aqui em Guanabi.
1: Oi!
4: Eu e minha mãe, Maria de Luz, coladinho no programa.
1: Beijo!
4: Coloca nós aí no sorteio, viu?
1: Tá
4: do
1: bom.
4: Marmitex Regina aí. É muito bom, a comida lá é deliciosa.
1: Ô, delícia!
4: Valeu, Dava. Oferece uma música pra nós aí, uma moda de viola bem boa. Tá na Rádio Cidade, tá em casa.
1: Valeu, que vozeirão, menino. Tu tem voz de locutor. É. Valeu, valeu, valeu. E deixa eu ver quem tá aqui, chegou cedo. Diga pra minha amiga.
5: Bom dia, minha rainha. Aqui é a Nívia Paula, aqui do bairro BNH. Passa pra gente aí qualquer modão, só pra curtir mesmo. E quero concorrer aí a Marmitex, oferecimento Restaurante Regina. E também da Linguiça, oferecimento Luciano Frios. E do kit do Café Bom Sabor. Desejo a todos uma quarta-feira abençoada. Tá na 104? Tá feliz?
1: Valeu, valeu. Gente, eu quero saber quem quer concorrer a um dia de princesa. Vai ser no final do mês, vai ganhar uma unha em gel e vai ganhar um corte, alguma coisa no cabelo. Eu vou ver o que vai ser. É um brinde do cabelo, do salão...

Oferecimento Salão Jaque, oferecimento Flávia Mello. Mas tem que seguir o Instagram. Segue o Instagram de Flávia Mello aí. O Instagram de Jaque do Salão. Dia de princesa. Uma princesa do nosso programa vai ser abençoada com dois prêmios. Vai ganhar um dia para cuidar do cabelo e um dia, e no mesmo dia vai marcar o cabelo e a unha. Olha que delícia! Que coisa boa! É você ficar empoderada. Então aproveite aí, já segue Flávia Mello no Instagram e Jaque Salão Jaque. Mas Flávia Mello é que vocês vão seguir. E Jaque, vocês vão agendar para marcar. Gente, elas trabalham com beleza. Então a gente tem que estar sempre procurando, né? E agora eu vou oferecer a música para você, McLean. Pra você, pra Edmar, pra Vanessa, pra Carleone, todos que amam essa música. Lourenço e Lorival, Menina da Aldeia.

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1: 5:44.
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0: 51-3746.
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1: 5:53.
2: Estamos de volta com esse programa de maior audiência das manhãs do Rádio Guanambiense. E agora tem muita gente dormindo, tá na hora de acordar, tá na hora de levantar. Então acorda o povo, meu jumentinho.

0: E tem gente mandando mensagem. Bom dia, Dalva. Aqui é Camila da Fazenda Pará. Quero participar do sorteio do restaurante Regina. Valeu, minha amiguinha, tá participando. É, deixa eu ver aqui que a nossa amiga falou aqui. Você chegou, Ana Brito. Que linda, menininha, com um monte de coraçãozinho e beijinho nesta manhã maravilhosa de quarta-feira, dia de saborear aquela comida gostosa do restaurante Regina.
1: Bom dia, Davi. Bom dia, minha rainha, que era Brito, do bairro Agora da Pazana, aqui pra já. Uma abençoada quarta-feira pra todos nós, se possível, toca aí, Barreirito, Cadeira Amiga, feita a programação, a trabalhinha do Dava Produções. Gostaria de participar do sorteio aí, oferecimento de kit café Bom Sabor, Mamitega, restaurante Regina e Flávia Melo. E da linguiça caseira Lucianos Frios.
0: Valeu, amiga.
1: Tá feliz. Beijo, menina.
0: Beijos, menina. Você já está participando porque você está seguindo o Instagram. Já anotei o nome aqui. Meninas, cadê as mulheres desse programa? É só pra mulher. Se for algum homem, é pra dar de presente. Então siga aí Flávia Melo no Instagram pra você concorrer o kit da beleza, pra você concorrer um dia de princesa. Vai ser no final do mês. Bom dia, Dalva. Aqui é João da Fazenda Pará. Gostaria de participar do sorteio do restaurante Regina. Valeu, meu amigo. Tá participando e você fala comigo.
2: Bom dia, Dalva, nossa rainha sertaneja. Bom dia, Dalva, sou Suzilândia do bairro Brasília. Gostaria de ouvir uma música, Franguinho na Panela, só pra curtir. Não podemos esquecer do restaurante Regina, melhor comida caseira de Guanambi. Também do Café Bom Sabor, melhor café que há. E também de Luciano Frios, que fica ali no box 2021 do Mercado Municipal. Tá na 104, tá feliz?
0: É isso aí, gente. Tem muita mulher. Núbia, cadê você? Deixa eu ver, cadê as meninas aqui? Cadê? Deixa eu ver quem mais. Quem é? Camila, cadê Camila? Karina, você, Karina, Patrícia. Vocês mulheres, segue lá, gente, e manda pra mim o Instagram de Flávia Melo, porque aí, ó, a Poli já seguiu, Poli mandou pra mim aqui, ó, Flávia Niles Estúdio. Nossa, que chique, ela é assim, Flávia Niles Estúdio. Então ela é chique, mas pode colocar Flávia Melo com um L só que dá, entendeu? Já começa a seguir, manda pra mim aí que você tá seguindo, eu vou olhar depois, porque se você for sorteada, eu vou conferir no Instagram se você segue a pessoa ou não, viu? Porque se você não seguir, você não vai estar participando. Porque esse sorteio ela está fazendo lá, no salão dela. Então tem que estar participando. Tem que estar seguindo Flávia Melo. Então manda pra mim aí, corre, mulherada. Manda aí, já segue. Fala, Dalva, tô seguindo, que eu vou anotar aqui. Dalva, tô seguindo o Instagram, tá bom? Vamos lá? Oh, delícia, eu quero ver todo mundo ganhando isso aí, ter um dia de princesa. Eu quero ver quem vai ser a princesa do meu programa esse mês. Todo mês teremos uma princesa no programa e vai ter o dia da princesa. Vai fazer unha e cabelo, oferecimento Flávia Melo e Jaque, Salão Jaque. Eu quero saber quem comprou a cachaça de luxo. Até agora ninguém mandou falar comigo que comprou a cachaça de luxo. 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É a melhor, a mais gostosa, a mais gostosa. Zélia tá seguindo também, lembrei. Zélia também tá seguindo. Zélia também tá concorrendo no Dia da Beleza, né, Zélia? Zélia correu na frente. Bom dia, Dalva, que é Sadoc. Quero participar do sorteio do restaurante Regina e de Luciano Frios. Valeu, meu amigo, você tá participando. E Zélia tá mandando a mensagem aí. Enquanto isso, vamos ouvir uma música boa aqui. Vamos. Barreirito, Cadeira Amiga. Pra você, viu, Poli? Não, Ana Brito. Tem tempo que a gente não escuta essas músicas de Barreirito, né? Foi bom você pedir hoje, viu, amiga? Gostei. Mas vamos ouvir Zélia aqui primeiro. Já chegou a mensagem dela.
3: Bom dia, Dalva.
0: Bom dia.
3: Aqui é Zélia Maria do Bar Paraíso. Gostaria que você colocasse meu nome no sorteio do kit do Café Bom Sabor, Marmitex do restaurante Regina, linguiça de Luciano Frio, situado no box 2021, no Mercado da Feira.
0: Valeu, minha linda. Valeu, valeu, valeu. Mazinha, você chegou, mulher? Cadê as panelas? Já fez a comida? Cuidado pra não queimar, viu? Corre lá, Mazinha.
4: Eu dava, que tá falando queimadinha do Barra Boa Vista. Dava, quero participar aí do sorteio de Luciano Frio e do restaurante Regina. Valeu, Dava, tá feliz. Hoje eu vou largar a música com você. Bora, chama.
0: Bora, então vou mandar Barreirito, Cardeira Amiga, Ana Brito tá oferecendo pra você, viu, Mazinha? Ei, Ana, tem tempo que a gente não escuta essas músicas de Barreirito, né? Nunca mais ninguém pediu franguinho na panela também, então vamos ouvir hoje, pra gente reviver aí esses momentos bons do programa. É, no início era Barreirito todo dia, toda hora, todo dia, toda hora. Agora o pessoal não pediu mais, mas você continua ouvindo, né? Ela falou ali, sim, eu gosto dessa música, sempre escuto aqui, eu sempre escuto. Valeu, minha linda. Mazinha, cadê você, Mazinha? Pede Tainá pra se inscrever aí também no Instagram de Flávia Mello. Depois ela vai lá, quem sabe ela ganha o dia de princesa e começa a fazer unha com ela, porque o preço é bom, a unha dela é linda, maravilhosa, eu tô toda chique de Brasil. Amanhã eu vou mudar, eu vou pôr outra cor, eu não sei qual cor ainda que eu vou colocar na minha unha, tá bom? Então entra aí, Mazinha, você pode ganhar um dia de princesa, mulher. É, fica aí bestando, viu? Dalva, que é Luiz Felipe, coloca meu nome aí no sorteio do Marmitex do restaurante Regina. Valeu! E agora ele chegou, Sid Clay, quero participar do sorteio, restaurante Luciano Frios, kit do Café Bom Sabor de Flávia Mello. Ó, gostei! Você ganhar aí, você vai dar o dia de princesa pra sua deusa, viu? Que dia de princesa pra deusa. E agora, Barreirito, Cadeira Amiga.

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2: 6:10.
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1: 6:22.
2: Mato Grosso e Matias, na hora do adeus. Olha que bodão lindo pra vocês nessa manhã de quarta-feira.

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1: É isso aí, voltamos, estamos de volta com esse programa de maior audiência das manhãs do Rádio Guanambiense. E vocês gostaram desse modão? Ô, modão bom demais, né, gente? Esse modão é de arrasar. E agora tem mais gente na linha para falar comigo, então fala aí.
2: Do centro, estou aqui ligadinha e quero participar do sorteio do Marmitec no restaurante Regina. Tá na 104, tá feliz.
1: Valeu, minha linda. Bom dia, Dalva, aqui é Jamile da Fazenda Pará, gostaria de participar do sorteio do restaurante Regina, valeu. Fala comigo, Juninho. Aqui também, peraí, aqui é Miguel, quero participar do sorteio do restaurante Regina, valeu. Juninho, você chegou caminhoneiro.
3: Ô, Dalva, bom dia, Dalva. Beleza, Dalva? Ô, Dalva, se tiver sorteio do restaurante Regina, aí, aí coloca nós, viu? Deixa eu falar pra você aqui. Gostaria de ouvir uma música aí, viu?
1: Fala.
3: Qualquer uma de Roberto Carlos, se for possível, aí. Amor Perfeito, passa pra nós aí, viu? Beleza?
1: Amor,
3: um bom trabalho pra você e manda um salve pra toda a galera lá daquele grupo nosso lá, viu? Porque aquele grupo lá não tem jeito, não. É o grupo mais qualificado que tem em Guarabim mesmo, e o resto é conversa. Tamo por aqui, tamo por cá.
1: Tá pro Guanambi, é? Você tirou folga esses dias, é? Tá agora em casa, descansando? Oh, coisa boa. É ficar na cidade Natale, né? Natale. Fala cidade Natale. Fala comigo, minha linda.
2: Bom dia, Dalva. Que é Luciene da Fazenda Olho d'Água, Igaporã. Se tiver sorteio hoje, Dalva, coloca o meu nome. De Luciano, ou da cachaça, ou da linguiça, coloca o meu nome.
1: Tá bom, minha linda.
4: Bom dia, Dalva, que a Maria do Vasco tem deridade no tipo de Gaporã. Se tiver sorteio ou da cachaça ou da linguiça de Luciano Frio, quero participar.
1: Valeu!
5: Bom dia, Dalva, que é Eva, Residencial Corum, estou na escuta. Tudo bem, Dalva?
1: Tudo bem, querida.
5: Quero participar do sorteio do Marmitex, do restaurante Regina. Está na 104, está feliz.
1: Valeu, minha linda. Valeu, valeu, valeu. Gente, hoje o sorteio é do restaurante Regina. A comida mais gostosa, saborosa. Mandar um beijo especial pra Monique. Já tá aí, né, na lida. Mandou cedinho pra mim um alô. Foi, ela foi chegando aí hoje e mandou um alô pra mim, viu? Acorda, Bernardo, não tá na hora ainda não, Daniela. São 6:29, tá na hora de acordar, Bernardo, gente. Dani, acorda, Dani. Ela não escuta eu mandando um alô pra ela não. Daqui a pouco ela manda mensagem: acordei atrasada, Dalva. Ai, gente, cadê meu jumentinho?

0: É isso aí, acorda meu povo que tá na hora. Tá na hora, tá na hora, tá na hora de levantar. Fala comigo, ixi, tem muita gente na linha, então fala comigo.
1: Bom dia, Dava. Quem fala que é a Lígia Costa, Dava, te peço sorteio, coloca meu nome todo sorteio. Bom dia, todo dia, muita alegria, bom dia.
0: Bom dia, minha linda, fala pra Beth que eu mandei pra ela um beijão da rainha sertaneja Beth Espírita, viu, gente? Mãe Beth, adoro de paixão, beijos, viu? Pra você, fala comigo.
2: Bom dia, tá?
0: Bom dia.
2: Eu participarei do sorteio da mesma Itex de Dona Regina. Self-service.
0: Na
2: Ilha Vila Nova.
0: Olha.
2: Manda um alô pra todos que já ouvindo o programa. Bom dia, Dava Produções.
0: Bom dia, você tá sumida.
2: Bom dia. Tudo de bom pra vocês. Essa quarta-feira abençoada.
0: Amém, minha linda. Gente, vamos aproveitar. Tá cheio de mulher no programa. Cadê? Já entrou aí, já tá seguindo. Flávia Melo. Pra você ter um dia de princesa no final do mês, você pode ser a sorteada, ter um combo da beleza, ter o dia da princesa. Você tá seguindo Flávia e Jaque, Salão Jaque, aí vocês vão ganhar uma unha em gel e um procedimento no salão, viu, gente? Aí eu vou escolher depois o que é pra vocês, mas vai ser um dia de princesa. Você vai sair linda, linda, linda, linda, mais bonita do que você já é. Bom dia, Dalva, rainha sertaneja, tudo bem com você? Aqui é a Arlete do município de Pindaí. Quero participar do sorteio do restaurante Regina. Tá na 104? Tá feliz? Abraço, minha linda. Abraço, linda. Eu mandei pra você um oi ontem, que ontem você não participou, eu lembrei de você. Aí eu mandei pra Arlete aí de Pindaí. Bom dia, Dalva, estou na escuta, Edmar Alves, do bairro Belo Horizonte. Quero participar do sorteio do Marmitex do restaurante Regina. E agora, hoje você chegou, porque hoje eu aumentei meu programa esse horário pra me ouvir vocês. Porque esse tempo de frio, o povo tá tudo dormindo. Bom dia, Tony. Tony Nogueira já acordou, será? Tony Nogueira acorda mais cedo do que nós. Fica aí, pensando que Tony Nogueira dorme no ponto. Dá de madrugada, Tony Nogueira já tá acordado. Ê, Tony, esse cara legal. E vamos que vamos, deixa eu ver quem tá aqui. Ah, chegou mais alguém, o meu amigo Gil Gomes, fala comigo.
3: Bom dia, Dalva. Bom dia, vídeo da 104, aqui é Gil Gomes, do bairro Beija-Flor. Dalva, eu quero oferecer a próxima música aí pra todos os ouvintes da 104, pra meu amigo Cabeça Pintor, pra Martina Vomitamel, Dona Cida e da Mãe de Robinho, no bairro Brasília. Pra meu amigo Luciano Fios, do Box 2021, no Mercado Municipal, Pavilhão 3. 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

tatuagem aqui, viu? Thiago Tatu, gente. E nós no samba. Tá ligadaço, tá com o radinho ligado aí, né, Thiago? Cadê Paloma? Já foi trabalhar. Paloma, um beijo, viu? Fala com ela que eu mandei um beijo da rainha sertaneja. Já tá ligadaça. E nós no samba, gente. Essa banda que tá fazendo o maior sucesso aqui em Guanambi. Daqui um dia vai, ó, cruzar o mundo, porque é boa demais. Olha só, deixa eu ver se é essa.

Ó, gente, essa banda é Nós no Samba. Pode entrar no Instagram e seguir aí Nós no Samba e ouvir esse pagode gostoso, né? Nesta manhã maravilhosa. A gente aqui toca só modão, mas coloca um pagodinho pra esquentar o dia. Esse dia que já tá friozinho, né? A gente acorda de manhã, tá um frio. E agora vamos falar dos nossos patrocinadores. 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O combo é o Salão Jaque e Flávia Melo, agenda aberta, gente. Entra no Instagram, então, pelo telefone 99858, deixa eu ver aqui, 99858-6997. 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

0: 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Agora, vamos ouvir a minha música? Essa é pra Francisco, que hoje retornou ao programa. Tá bem de saúde. Pra você, Francisco, a música da Rainha Sertaneja. Não, não é essa não. Vamos procurar a música da Rainha Sertaneja. Essa é do nosso amigo aí, Thiago Tadu, passando novamente, hein? 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É assim, viu? Porque aqui a gente é assim. Eu quero saber quem comprou. Quem comprou, manda para mim, para você também ser sorteado e participar do sorteio. E agora para você, Francisco. Para você, a minha música. Cadê a minha música, gente? Essa música tá sumida, ela não quer chegar, Francisco. Então vamos ouvir a música de Amado Batista? Que todo mundo quer curtir Amado Batista agora. O modão de Amado Batista.
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0: isso aí, gente. Agora o sorteio, Quem ganhou o restaurante Regina?
1: Ô, Dalva. Bom dia, Dalva.
0: Ah, Juninho.
1: Ô, Dalva.
0: Você foi o
1: restaurante Regina, hein?
0: Isso.
1: Aí coloca nós, viu?
0: Valeu, meu amigo. Valeu. Juninho, você ganhou o restaurante Regina. Pode buscar sua marmita lá. E agora, gente, nós vamos encerrar esse programa daqui a pouquinho, né? Continua, Juninho, fala.
1: Gostaria de ouvir uma música aí, viu?
0: Ah.
1: Qualquer uma de Roberto Carlos, se for possível.
0: Ah, tá, vou passar pra você. Gente, então, você aí que foi o sorteado, Juninho, vai lá no restaurante Regina pra você pegar seu Marmitex hoje, viu? Hoje. Se você não puder ir hoje, você pode ir. Mas, gente, deixa eu dar um aviso especial aqui. 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E agora, ó, o pessoal tá participando, eu não ouvi o áudio, mas já tava participando, deixa eu ouvir aqui, você tava participando, viu, Cidinha?
2: Bom dia, Dalvinha! Bom dia, minha rainha sertaneja!
0: Fala comigo!
2: Beijo! Dalvinha, eu não vou pedir a Mato Batista, mas que já tá tarde, você passa, cara, que é uma, você passa, tá bom. Vou dedicar pra você, Dalvinha.
0: Eu passei pra você, Cidinha.
2: Para meu esposo, Jurandinho, minha filha Jaqueline, meu filho Elivan, meus quatro netos, para a Mazinha, Helenice, para Lisanja, para Sueli e para Nega e para toda a galerinha do grupo nosso. Nosso, né, Davinha?
0: É.
2: Valeu,
0: nosso.
2: Minha rainha sertaneja maravilhosa. Tá na 104, feliz. Se tiver algum sorteio, se for menor no sorteio.
0: Tá.
2: Valeu,
0: bom,
2: Dalva.
0: Linda. Valeu, eu coloquei, eu passei hoje, você viu, né? Passei hoje. Pra você. Bom dia, Dalva. Coloca meu nome no sorteio do restaurante Regina. É Sônia. Sônia que tá participando aí. Já coloquei. Você tava participando, Sônia. Mas o nosso ganhador de hoje foi Juninho. Fala comigo. Carreirinha, tu chegou aqui, Carreirinha. Tu veio de bicicleta, foi? Ele veio de bicicleta.
3: Muito bom dia, minha amiga Dalva Produção, Rainha Sertaneja. Já estou com meu radinho ligado aqui, viu, Dalva? Tô tomando um cafezinho bom sabor com batata doce. Eu tô aqui já, desde cedo já fiz minha caminhada, viu, Dalva? Já fiz minha caminhada, agora cheguei aqui, liguei o rádio, tô aqui com o radinho ligado. Valeu, Dalva, um abraço, fica com Deus.
0: Valeu, Carreirinha, ele já fez a caminhada dele, tá vendo, gente? Tem que inspirar, ele acorda cedo, é lá do... Mandar um alô pro pessoal lá do Monte Pascoal. Cadê Fábio, Carreirinha? Fábio sumiu. Fala com o Fábio, mandar um alô pra ele. Ele não apareceu aqui mais e tá trabalhando, é? Ele disse que sai muito cedo, tem dia, né? Que não dá nem pra falar comigo. Pois é, fala com ele que eu tô mandando um alô especial pra ele, viu? Aqui hoje ele e Ara, a esposa dele. Um alô especial pra vocês, viu? E pra todos que estão ouvindo o programa, né, gente? Hoje um alô especial pra todo mundo. É isso aí, estamos quase chegando ao final do nosso programa, né? Nosso programa tá quase chegando. Mas essa semana tá muito boa, porque eu quero falar pra você de um look. 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É isso aí. Gente, agora chegou a nossa hora e daqui a pouquinho, às 7 horas em ponto, tem ele aqui. Val Rodrigues, o Bocão. Programa excelente, jornalismo de confiança e credibilidade. É o jornalista número 1 da cidade. Ele ontem mandou um alô para todo mundo aí da Feira Livre. E eu vou mandar também em nome da Rainha Sertaneja, Val, com certeza. Muitas vezes eu saio aqui do programa e vou na feira. Tá todo mundo sintonizado com a 104.9. A Feira Livre de Guanambi, o Mercado Livre, o Mercado Municipal. Então, Val, você acertou. Em cada barraquinha que você passa, se tiver um sonzinho, pode ter certeza que é a 104.9. Então, daqui a pouco, 7 horas, viu? E agora chegou a nossa hora.

0: nossas vidas. Deus é maior. Fique com Deus. Um beijo no coração de cada um de vocês. Amo vocês. E se Ele permitir, amanhã estarei novamente aqui com vocês. Beijos.
1: Seis horas e 48 minutos.
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0: 6:55.
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0: eu quero desejar a vocês muita luz para este dia. Que nós possamos, com o nosso trabalho, com o nosso empenho, fazer bem todas as coisas e conquistar a realização que o nosso coração busca e precisa. Eu gostaria de conversar sobre a felicidade a partir da pergunta: quando a vida nos reserva algo difícil, mesmo assim é possível ser feliz? Se nós olhamos para a Bíblia, Jesus mostrou-nos nas bem-aventuranças um caminho para a verdadeira felicidade. E ele dá 8 atitudes para isso. Ele chama bem-aventuradas as pessoas que choram, que sofrem perseguições, que são pobres, que precisam sofrer injustiças. O caminho da felicidade verdadeira que ele aponta não passa ao lado das experiências negativas da vida. Jesus é consciente e sabe que felicidade também rima com sofrimento. Na montanha das bem-aventuranças, Jesus enfoca nossa vida como ela é e nos aponta um caminho de como, apesar de tudo, podemos ser felizes na realidade muitas vezes ameaçadora do mundo e da nossa vida. Nós poderíamos destacar aqui 2 bem-aventuranças que comprovam isto. Na segunda bem-aventurança, Jesus promete aos que choram que serão consolados. A vida não é sempre apenas feita de sucesso e felicidade exterior. Nós perdemos pessoas queridas e nós também perdemos várias oportunidades. Quem não lamenta as experiências de perda em sua vida seca interiormente. Verdadeira alegria só sente quem sabe também vivenciar o sofrimento. Quem reprime e quer reprimir todos os sentimentos negativos da sua vida também não terá parte nas alegrias. Isto vale também para a relação conosco mesmos, que é tão importante para o caminho da felicidade. Mesmo que alguém reconheça suas deficiências e fraquezas e as perceba e as chore nesse sentido, sentirá nisso o amparo de Deus. Deus vai ajudá-lo para que através da deficiência entre em contato com sua verdadeira natureza. Se eu expresso aquilo que estou vivendo, isso retorna para mim em alegria. Se eu expresso a dor, isso, a partir do amparo de Deus, volta para mim em alegria e satisfação. Por isso, quando falamos em felicidade, nunca devemos falar no sentido de prazer e diversão superficial. Não é uma felicidade barata e efêmera, onde nós nos movemos em torno de nós mesmos e evitamos tudo o que é negativo no mundo. Mas quando falamos em felicidade, falamos numa felicidade possível na realidade em que nós estamos vivendo, também assumindo as coisas negativas, assumindo o mundo e a vida como ela se apresenta. Se ali conseguimos caminhos de superação e de compreensão de toda essa realidade, então nós vamos ser verdadeiramente felizes. Um forte abraço para você, que Deus te abençoe, abençoe a tua família, abençoe aquilo que se apresenta como negativo e às vezes a gente não compreende, e abençoe a tua busca de felicidade. Em nome do Pai, do Filho e do Espírito Santo. Amém.
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4: 7 horas.
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6: Olá, bom dia. Em Guarabi, 7 horas em ponto. 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Quarta-feira, 8 de julho de 2026. Tá começando pela 104 FM de Guanambi, o seu programa 104 Notícias. Muitas informações, notícias de Guanambi, da região, da Bahia e do Brasil. Portanto, se liga, estamos chegando.
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6: Idoso é encontrado morto dentro de casa no distrito de Mutans. PM é acionada após denúncia de ameaça durante velório no distrito de Morrinhos. Homem é conduzido à delegacia após ameaçar familiares e danificar televisão em Guanambi. PM apreende 4 veículos com irregularidades durante fiscalização em Guanambi. A ação da PM termina com a apreensão de drogas e 2 pessoas conduzidas à delegacia. Família é socorrida após acidente de trânsito na BR-030. Justiça Eleitoral inicia convocação dos mesários para as eleições de outubro. Homem é preso ao tentar aplicar golpe de 260 mil contra a prefeitura de Vitória da Conquista. Ministério Público da Bahia investiga vereador de Vitória da Conquista por suspeita de rachadinha. Senado pode votar PEC que cria aposentadoria especial para agentes de saúde em endemias. 2 suspeitos são conduzidos por furto de material de obra na prefeitura de Candiba. Filho expulsa pais idosos de casa e faz ameaças de morte. Vou lhe falar onde foi que aconteceu esse absurdo. Senado aprova pagamento automático de pensão alimentícia. Olha aí. No programa de hoje, eu vou bater um papo com o médico Dr. Kleber Castro Vieira, da Clínica AMA. Ele é o nosso convidado nesta manhã. Quero falar com o repórter Marcos Coimbra, de algum ponto da cidade. Olá, Coimbra, bom dia.
8: Muito bem, Guanambi, 8 de julho de 2026. Bom dia, Bocão. Bom dia, ouvintes. Bom dia para todo mundo. Manhã de quarta-feira, daqui a pouquinho eu e o Marcos Coimbra no giro, falando aí ao jornalismo Verdade do 104 Notícias. Já, já.
6: Ok, obrigado, Coimbra. 104 Notícias. Noticiário com qualidade, liderança de audiência no horário. Pontualmente, o seu programa tá no.

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0: Olha, nós já vamos com as informações da área policial das últimas 24 e 48 horas. E para começarmos, o idoso de 67 anos, ele foi encontrado morto na noite de anteontem em uma residência localizada na Praça do Mercado em Mutans. A polícia militar foi acionada pelo amigo da vítima por volta das 21 horas. O homem relatou ter encontrado Carlos Vieira, aparentemente sem vida no imóvel. Ao chegar ao endereço, os policiais confirmaram a situação e adotaram os procedimentos necessários, comunicando o caso ao SICOM, Centro Integrado de Comunicação. Em seguida, foram acionados o SAMU, o DPT e a Polícia Civil. A área foi isolada e preservada até a chegada das equipes responsáveis pelas perícias e demais procedimentos legais. A ocorrência foi registrada inicialmente como aparente morte natural. A causa do óbito, no entanto, será confirmada após a conclusão dos procedimentos periciais. Saindo de Mutans, vamos para Morrinhos. Em Morrinhos, pasmem os senhores, um quebra-pau durante um velório. É brincadeira um negócio desse? É verdade. A polícia militar foi acionada na madrugada desta terça-feira. Isso ontem, de madrugada. A polícia foi acionada para averiguar uma denúncia de ameaça durante um velório realizado em Morrinhos. Conforme informações do 17º BPM, ao chegar ao local, a guarnição encontrou um homem de 51 anos sentado nas proximidades da cerimônia. Segundo os policiais, ele apresentava sinais visíveis de embriaguez alcoólica. Durante a abordagem, o homem negou ter feito ameaças às pessoas presentes. No entanto, alguns participantes do velório relataram aos militares que houve comportamento intimidatório por parte do suspeito. Apesar disso, nenhum dos presentes manifestou interesse em registrar representação contra ele. Diante da ausência de manifestação formal das supostas vítimas, a guarnição acompanhou o homem até sua residência. No local, ele informou aos policiais que não retornaria ao velório. Antes de deixar a ocorrência, a polícia militar orientou os participantes a entrar em contato novamente com a corporação caso qualquer nova situação de ameaça ou perturbação acontecesse. Rapaz, que confusão foi essa durante um velório em Morrinhos, em plena madrugada de terça-feira, rapaz. A polícia também é chamada para atender a cada tipo de ocorrência que eu vou te dizer. Daqui a pouquinho, pais idosos são expulsos de casa pelo próprio filho. O próprio filho expulsou os pais de casa. É fim dos tempos. É fim de tudo. O cara, ele botou pra fora os próprios pais de casa. Segura aí, a matéria é completa e eu trago pra você a qualquer momento. Um homem de 22 anos foi conduzido à delegacia na madrugada de ontem, após ameaçar familiares e provocar danos em uma residência em Guanambi. De acordo com informações do 17º BPM, o SICOM, por volta de 1 hora da manhã, foi acionada para atender a uma ocorrência de ameaça. No imóvel, uma mulher de 42 anos relatou que seu filho chegou à residência em aparente estado de embriaguez e bastante alterado. Conforme o relato, ele passou a fazer ameaças verbais contra o próprio tio de 44 anos e a avó de 71 anos. Ainda segundo a ocorrência, durante o episódio, o suspeito utilizou uma tesoura, é mole, para danificar um aparelho de televisão, aumentando o temor entre os familiares. Os policiais realizaram a abordagem e a busca pessoal no homem, porém, nenhum material ilícito foi encontrado. Diante dos fatos, o suspeito e as demais partes envolvidas foram encaminhadas à delegacia, onde a ocorrência foi registrada e apresentada à autoridade policial para as providências cabíveis. A polícia militar informou ainda que a solicitante recebeu orientação para procurar a Ronda Maria da Penha do 17º BPM, que oferece acompanhamento e orientações em situação envolvendo violência no ambiente familiar. Quer dizer, o caboclo chega em casa embriagado, botando terror, botando medo nos familiares, querendo quebrar a televisão. Resumindo, tiveram os familiares que chamar a polícia. A polícia. Agora, isso aí foi em Guanambi. Isso foi em Guanambi. Agora eu vou narrar a vocês uma situação revoltante do filho que botou os pais idosos para fora de casa. Não foi em Guanambi, foi na cidade de Brumado. Mas, independente que tenha sido em Brumado, nos deixa o caso indignado. Um idoso de 80 anos de idade. Imagina, um senhor de 80 anos de idade. Ele denunciou o filho, que tem 46 anos, por expulsá-lo de casa e ameaçar de morte. Ele e a esposa em Brumado. O caso aconteceu anteontem. O idoso contou que o filho tem apresentado comportamento agressivo há cerca de 2 anos, agravado pelo consumo de bebidas alcoólicas e uso de medicação controlada. Ele relatou que durante uma discussão, o homem obrigou o casal a deixar a residência e fez ameaças contra os dois. Eu acredito que você não entendeu. O que eu estou dizendo é que o filho botou os pais para fora de casa. O pai tem 80 anos de vida. Imagina o que esse senhor já viveu. E nunca talvez imaginava que um dia com 80 anos seria botado para fora de casa, ele e a esposa, pelo próprio filho. O canalha aqui foi preso. Está na delegacia territorial de Brumado. O caso foi registrado e a Polícia Civil investiga o caso. É um canalha. Canalha. Não tiro uma letra do que eu estou aqui falando. Canalha botou o pai e a mãe para fora de casa. Tem algo mais revoltante que isso? Tem. A mãe gerou esse elemento, colocou ele no mundo, deu amor, deu carinho e ele se tornou um bicho da pior espécie. Em vez de cuidar dos pais, o que é que ele fez? Ameaçou os pais de morte e ainda botou o pai e a mãe para fora de casa. Imagina esse senhor de 80 anos A senhora, não tenho a idade, mas deve ter quase que isso, vão morar debaixo do pé de pau. Os idosos foram parar debaixo de um pé de árvore, porque não tinha um teto para estar debaixo, porque foram expulsos de casa pelo próprio filho. E aí vai colocar a culpa na cachaça? Falta de vergonha na cara. Que cachaça nada. Falta de caráter. Se ele, o indivíduo, não tem amor ao pai e à mãe, ele vai ter amor a quem? Me diga aí. E eu quero perguntar ao judiciário de Brumado, esse elemento será solto? Como é que é isso? Hã? Se ele for solto, ele vai fazer o pior com o pai e a mãe? Não tenho dúvidas. Lamentável. A gente tem que narrar cada tipo de coisa nesse programa que eu vou te dizer, rapaz.
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0: Olha, tem um fato que aconteceu em Candiba. Eita, Candiba, viu? Olha aí, tentaram roubar materiais de obras da prefeitura de Candiba. Tentaram roubar. Aliás, outro dia, uma secretaria da prefeitura de Candiba foi roubada, foi invadida. Agora, uns indivíduos tentaram roubar materiais de obra da prefeitura. Bora a matéria. Dois homens de 26 e 23 anos foram conduzidos à delegacia territorial de Guanambi, suspeitos de furtar materiais de uma obra da prefeitura de Candiba. Segundo o 17º BPM, o crime ocorreu durante o fim de semana em uma obra localizada no bairro Asa Branca, de onde foram levados diversos sacos de cimento e uma carriola. Os suspeitos foram identificados por meio de imagens de câmeras de segurança e informações repassadas por moradores. Após diligências, ambos foram localizados e apresentados à Polícia Civil. Ainda bem que a polícia colocou a mão nesses salafrários, nesses ladrões. Roubaram sacos de cimento e até a carriola da obra. Parabéns ao trabalho que a Polícia Militar faz em Candiba. Eu quero deixar um abraço ao policial militar Genivan, policial militar de Candiba, e em nome dele, um abraço aos demais policiais que prestam serviços de alta relevância à sociedade candibense. Lugar de ladrão é da cadeia. É? Os caras roubaram sacos de cimento e até a carriola da obra. Eu vou ter que pedir uma garapa, né? No mínimo uma garapa nesse início de programa.
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0: Olha, a qualquer momento eu vou às ruas de Guanambi. Eu vou falar com o repórter Marcos Coimbra, ele tá me chamando. Peraí que eu falo com o repórter Marcos Coimbra. Qualquer problema na sua rua, no seu bairro, na sua comunidade, participe 99291049. Hoje eu vou estar recebendo no programa. Olha aí quem será o meu convidado de hoje neste programa. O doutor Kleber Castro Vieira. Ele é especialista em coloproctologia, cirurgia geral, endoscopia digestiva e gastroenterologia. É o doutor Kleber da Clínica AMA. Daqui a pouco no programa comigo. vai estar de frente com o Bocão. Primeira vez que ele vem ao programa Clínica Ama, completando 24 anos e segura o pé. Daqui a pouco, essa entrevista você não pode perder. São 7:21. 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

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Pessoal que tá ouvindo a gente na feira, no mercado municipal, tô sabendo que os rádios estão ligados, tá todo mundo acompanhando o Bocão. Um abraço aos feirantes, homens, mulheres, trabalhadores desse mercado magnífico da nossa Guarabi. Manda um abraço ao meu amigo Peixinha. Peixinha acompanha a cooperativa do transporte alternativo de Candiba. Em nome do Peixinha, um abraço aos demais motoristas. Tudo de bom, felicidades. Obrigado, obrigado aí pela sintonia. 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

0: Gildemar, filho do Lu da Madeireira. Alô, Gildemar, um abraço, irmão, pra você. Valeu. 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
0: Olha, atenção. Teve veículos apreendidos pela polícia militar nas últimas 48 horas em Guanambi. Teve carro, teve moto, o bicho pegou.

0: Olha aí uma operação de fiscalização realizada pela Polícia Militar na noite de anteontem, terminou com a apreensão de 4 veículos no bairro Monte Pascoal. De acordo com o 17º BPM, a blitz foi coordenada pelo oficial de área e teve como objetivo intensificar a fiscalização de veículos e abordar condutores e pedestres, visando reforçar a segurança e o cumprimento da legislação de trânsito. Durante as abordagens, os policiais identificaram irregularidades em 4 veículos: uma motocicleta Honda NXR 160 Bros de cor vermelha, uma Honda CG 150 Titan KS cor preta, uma Honda Pop 100 também de cor preta e um Toyota Corolla de cor prata. Até um Corolla caiu nas garras da polícia. Os condutores, 4 homens com idades 18, 19, 18 e 27 anos, foram identificados no local. Após a adoção das medidas administrativas previstas na legislação, foram lavrados os termos de remoção de veículo. Na sequência, os veículos foram recolhidos e encaminhados ao pátio do Detran por meio de um guincho credenciado, onde permanecerão à disposição dos proprietários para regularização. Polícia tá na área, viu, meu irmão? PM tá na área. 7:30, bora tomar o melhor café. O Bom Sabor, na sequência, eu vou voltar, porque aí eu já quero acionar o nosso querido repórter Marcos Coimbra. Minutinho só.
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0: 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Zero Grau. 7:40. 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Só um minutinho que eu já vou à redação 104 para falar com Rony Santos. Tem denúncia, é? Tem denúncia? Denúncia grave. É, Rony Santos vai falar sobre o quê? Aterro de Lagoas. Peraí, eu tenho interesse em ouvir a reportagem do Rony Santos. 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Castro Supermercado, Avenida do Val de Souza Lima, bairro Ipiranga. 7:45. Ele é jornalista, ambientalista e comentarista deste programa. É com muita alegria e com muita honra que nós vamos ouvir o nosso querido Rony Santos ao vivo da Redação 104.
1: Bom dia, Val Rodrigues. Bom dia para você ligado aqui na Rádio Cidade FM, em Guanambi, na Bahia, no Brasil, no mundo. Amigo Val Rodrigues, caros amigos ouvintes, como vocês sabem, os meus olhos estão sempre vigilantes com relação ao meio ambiente em Guanambi. Seja qual for a necessidade, seja qual for o ambiente que esteja sendo agredido, eu sempre estou observando. Faço vídeos, coloco nas redes sociais, quando me sinto à vontade, vou ao Ministério Público, encaminho denúncias. Algumas surtem efeito, as outras apenas repercutem nas mídias, são comentadas, apoiadas pela população, todos que gostam de um ambiente saudável e que sabem que nós precisamos cuidar do nosso patrimônio, que é a nossa casa. Nós temos uma série de deficiências em Guanambi com relação ao meio ambiente e uma delas, sem dúvida nenhuma, só será sanada quando nós tivermos a coragem de empreendermos um grande projeto de cuidado com os nossos resíduos produzidos. Já existem funcionando em algumas partes do Brasil, em alguns municípios, usinas de compostagem e reciclagem. Somente essas usinas serão capazes de evitar que lixos sejam lançados nos nossos rios, nos nossos córregos que atravessam a nossa cidade, produzindo todo tipo de doenças e contaminações possíveis dentro da zona urbana. E falando disso, eu quero mencionar aqui uma denúncia que fizemos recentemente, tanto na Justiça, no Ministério Público, como em rede social, a respeito do aterramento com todo tipo de resíduos, de lixo, de vasos sanitários, entulho, como está sendo feito em várias partes de Guanambi, também estava acontecendo e nós conseguimos interromper, através de uma denúncia, o aterro de uma lagoa que é dividida pela BR-030, é a mesma lagoa do Recreio Tênis Clube, que a partir do momento que a BR-030 foi construída, se transformou em uma área onde muitas pessoas lavavam carros ali, fica entre o Boliche e a loja Essencial Motos, nos fundos de Alex Pneus. A ação foi para a Justiça, nós fizemos a denúncia ao Ministério Público, e os que se intitulam proprietários, eu estive lá ontem, encaminhei ao funcionário, ao trabalhador da Secretaria de Meio Ambiente, Cláudio, que a gente chama de Feizinho, e ele está a par de que estão jogando todo tipo de resíduo de lixo, inclusive o bag completo de lixo, ali naquela área que estava sendo aterrada e que foi interrompida a partir da nossa denúncia. Os supostos proprietários estão alegando que ali não é mais uma lagoa, também nem poderia ser, porque tem um cidadão, um indivíduo, que é de outra cidade e tem umas propriedades ali, que ele está botando ali um motor para puxar água o tempo todo, desde que as chuvas cessaram, é claro, com a água sendo puxada, as capivaras que lá habitavam, não tendo água e não tendo peixes, devem ter ido embora, e eles estão alegando que lá não tem mais utilidade pública, que não é mais uma lagoa. E estão tentando reaver o terreno e continuam ali diversas pessoas populares, talvez até com interesse desses supostos proprietários que estão, por enquanto, segundo eles, no prejuízo. Eles querem aterrar de qualquer forma e andam estimulando, provavelmente, têm estimulado as pessoas a continuarem jogando aterro ali. E desta vez, como eu vou mostrar para você na filmagem aí, muito lixo sendo jogado também, lixo de todo tipo, já nas sacolas, no bag, uma situação absurda. Levarei ao conhecimento do Ministério Público. Não é verdade que ali não é uma lagoa mais, é uma lagoa sim. Eles estão aterrando, como outras também estão sucumbindo em Guanambi. Estamos aguardando a efetivação da renovação do plano diretor, que está em andamento, a passos de tartaruga, para monitorar o crescimento de Guanambi, que a cada dia, por todos os lados, se expande, mas sem respeitar os limites que a natureza impõe. É como eu costumo dizer, não adianta nada o agente de saúde vir à sua casa, olhar se as vasilhas das plantas estão com água, pneus espalhados pelo quintal, se nas ruas da cidade, nos rios que atravessa a nossa cidade, a exemplo ali na ponte de Dona Dedé, por onde você anda tem todo tipo de esgoto, de garrafas PET, de plástico, sacolas plásticas e tudo mais, lançadas nos rios, trazendo muriçocas e outro tipo de sujeiras e bactérias que fazem mal à nossa saúde. Portanto, vou levar ao Ministério Público o conhecimento de que estão jogando lixo ali naquela área, na Lagoa do Boliche Madalena. Vamos aguardar a decisão da Justiça. 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Mando meu abraço para todos que estão ligados e continue aí com Val Rodrigues, o Bocão de Guanambi.
0: Olha, eu quero agradecer de forma penhorada a reportagem que o Rony Santos fez nesta manhã, neste programa. Rony Santos tem sido um combatente do meio ambiente. É lamentável que em pleno perímetro urbano de Guanambi, mais uma lagoa esteja sendo aterrada, mais uma lagoa esteja sendo sucumbida. E o pior, o tipo de resíduos, como Rony Santos disse, que está sendo colocado nesta lagoa. É triste, lamentável. Eu me lembro que muito novo, eu passava naquelas imediações e via a meninada brincando, os homens lavando seus carrões, ali na década de 80, 90, e hoje, triste realidade. A nossa lagoa, próximo a Avenida Messias Pereira Donato, antiga Castelo Branco, está sendo morta, quer dizer, pelas mãos dos homens. Como isso é triste, viu, gente? Muito triste. E o meu programa estará sempre disponível para que o Rony Santos faça essas denúncias. Ministério Público pode contar comigo, pode contar com a nossa equipe de jornalismo. Não podemos aceitar que fatos drásticos como esse continuam acontecendo em Guanambi. São 7h53. Um outro repórter me chama. Só um minutinho que eu vou falar com o repórter Marcos Coimbra. A nossa equipe de jornalismo está nas ruas de Guanambi. E o repórter Marcos Coimbra é outro corajoso repórter que faz participações importantes neste programa. Daqui a pouquinho, olha, atenção, daqui a pouco eu vou bater um papo com o médico, Dr. Kleber Castro Vieira, da Clínica AMA. 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Segura aí. Manda um abraço à minha amiga Solange, um abraço para você, um abraço ao esposo, à família. Mandou para mim um vídeo tomando café da manhã, rádio ligado, sintonizado no programa. Um abraço a você. Obrigado, viu, Solange? Obrigado pela sintonia. 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Doutor Leonardo, abraço, irmão. 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Agora são 7h59, não, já são 8 horas da manhã. Eu tô tentando já manter contato com o repórter Marcos Coimbra, é o nosso repórter que vai às ruas da cidade, que nos representa, e a qualquer momento nós já vamos colocar o Marcos no ar. 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Rapidinho volto, porque Dr. Kleber, da Clínica AMA, já está na 104. É o meu convidado de hoje. Mas antes, eu preciso falar com o repórter Marcos Coimbra. Segura aí.
2: 8 horas e 1 minuto.
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6: Olha, agora são 8:05, 8:05. Doutor Kleber já está na 104. Olha aí, o homem já chegou. Ele é pontual, é cedeiro. Pera aí que eu falo com o doutor Kleber, amigo querido, um dos médicos que tem um nome muito bem apreciado pela população de Guanambi, Clínica AMA, 24 anos, está completando, e nós da 104 temos o prazer de receber esse amigo aqui nesta manhã. Mas antes, me permita aí, doutor, eu quero ir às ruas de Guanambi, parece que teve um acidente, é isso? Repórter Marcos Coimbra.
7: Muito bem, estamos de volta, meu amigo Bocão, e tentávamos contato contigo ao vivo, mas isso não foi possível. É que teve um acidente aqui na avenida que liga o centro da cidade ao Beija-Flor, né? A Otávio Mangabeira, um acidente com uma pessoa que estava caída ao solo, já foi recolhida pelo SAMU. Graças a Deus, parece, né? Eles não deixaram a gente aproximar, e como não estamos a caráter, aí fica muito mais difícil. Mas certo é que a pessoa parece não estar muito grave, mas o acidente aconteceu. Não sabemos a dinâmica também do acidente, não sabemos como foi que aconteceu, porque quando chegamos no local, né, a via isolada, os procedimentos relacionados ao atendimento foi muito rápido. Mas fico alerta aí, viu? Aquela transversal que vem, né? Chamada de Avenida Universitária, que antes tinha esse nome, depois foi mudado, né? Aquela que vem lá do bairro da 122 e cruza aqui próximo à Rádio Cultura. Então, essa via é muito perigosa. Chama a atenção das pessoas que trafegam por essa via para parar. É muito bem sinalizado, inclusive. É falta de atenção dos motoqueiros, dos motoristas, né? Nós não temos maiores informações, meu amigo, mas o acidente aconteceu, o SAMU já levou as pessoas e também removeu os veículos. Marcos Coimbra para Val Rodrigues, o Bocão, o âncora da informação primeira, uma força no ar.
6: Olha, eu quero te agradecer, Marcos, muito obrigado pela participação. Quer dizer, ontem tivemos vários acidentes automobilísticos no perímetro urbano da nossa Guanambi, vários acidentes. Se der tempo no programa de hoje, eu ainda quero trazer essas informações. Caso não, eu mando tudo para o Instagram, mas vários acidentes. Eu fico assim sem entender a razão de tantos acidentes em Guanambi, E o detalhe, em locais sinalizados. Como você falou, Marcos, um lugar muito bem localizado, aconteceu um acidente para começar esta quarta-feira. Mas muito obrigado pela participação, grande profissional da comunicação. Gente, são 8h08. Olha, eu tenho a grata satisfação de receber pela primeira vez neste programa esse profissional da área da saúde da nossa Guanambi. Eu sempre ouvi falar do Dr. Kleber, vários amigos, várias pessoas, e um dia alguém me disse, falou: Val Rodrigues, você sabia que Dr. Kleber é de Botuporã? Eu falei: é. Falou: é. Ele é de uma família humilde, pais lavradores daquele lugar. Mas os pais sempre priorizaram o estudo dos filhos. A prioridade sempre foi tornar os filhos homens de caráter, homens idôneos, homens que pudessem contribuir com a saúde do próximo. E aí Guanambi foi a maior beneficiada disso. Em Guanambi nós temos o Dr. Kleber e um outro excelente médico, que é o Dr. Sérgio, cada um na sua área. Mas o Dr. Kleber, jovem ainda, ele pegou os ensinamentos dos pais lá atrás, passou para os filhos. Me falaram que tem um filho aí do Dr. Kleber, um dos filhos, que é o bambambam aí na área da saúde, e eu vou falar isso com ele. Eu devo imaginar, Dr. Kleber, a alegria que o senhor tem, primeiro, de ter vindo de um berço humilde e se tornar esse grande homem, essa grande referência na área da saúde. Eu não poderia começar esse nosso bate-papo sem mencionar as suas raízes. Bom dia, tudo bem?
8: Bom dia, Val Rodrigues, bom dia, ouvintes e telespectadores da Cidade FM. Val, para mim é um orgulho, sabe? É uma gratidão assim imensa, ser filho de Botuporã, ter vindo aqui para Guanambi e ser filho dos meus pais. Eles realmente são pessoas que fizeram assim muita diferença na minha vida. Aquele ditado que existe, que a gente sabe, o exemplo arrasta, né? Então ele deu um exemplo para a gente como a gente faz para ser um homem, né? Para ser uma pessoa dedicado no que faz, tal. Então assim, eu tenho o maior orgulho de ser filho dos meus pais. Eles são realmente a minha base, sabe? Então tudo que a gente tem hoje, tudo que a gente aprendeu, realmente a gente aprendeu lá na infância. Então a infância, minha infância, com certeza é a minha base. E a gente tenta passar isso para os nossos filhos, né? Os nossos amores maiores, né? Então os meus filhos também foram criados assim, com o mesmo intuito, com tudo que ele nos ensinou, a gente tenta passar para os nossos filhos, e com certeza, graças ao nosso bom Deus, isso é sucesso também.
6: Olha, eu sei que muitos te conhecem, mas para quem não lhe conhece, Dr. Kleber, é casado com quem? Tem quantos filhos? Quais os nomes?
8: Meu nome é Kleber Castro Vieira, né? Eu tenho 54 anos, nasci em Botuporã, vim para aqui para Guanambi logo quando eu era pequeno. Aí a gente morou aqui 12 anos, meus pais retornaram para Botuporã, a gente também retornou para Botuporã, fiquei lá em torno de 2 anos, depois a gente foi para Salvador. Eu e meu irmão Sérgio, né? Sérgio Vieira, que todo mundo conhece, que é cirurgião. Eu sou cirurgião do aparelho digestivo, sou coloproctologista, endoscopista e gastroenterologista. Então a gente faz tudo a parte do aparelho digestivo, né? E é isso. Então, essa é a minha pessoa. Eu moro aqui em Guanambi há muito tempo, sou casado com a Valdíria Bittencourt. Ela é dentista e psicóloga, né? Tenho 3 filhos, Alain, né? Alain Bittencourt Vieira, que Alain também é cirurgião para digestivo e também fez a minha mesma área, endoscopista, também endoscopia digestiva, fez lá em São Paulo, no ABC, muito bem formado, uma pessoa muito bem estruturada, é pessoa que chegou aqui em Guanambi fazendo diferença, fazendo exames que até então aqui não eram feitos, realmente salvando vida, né? Isso é fato, que a gente vê que esses exames realmente esses exames fazem muita diferença na vida da pessoa. Tem Letícia e Cecília, Letícia também é minha filha, Letícia Bittencourt Vieira, que também formou aqui, mas fez residência fora, hoje está na Unicamp, ela é cirurgiã e está fazendo endoscopia também, uma pessoa com 25 anos já está fazendo já endoscopia digestiva. E tem Cecília, que tem 23 anos, fez agora, e já é também médica, já está também na Unicamp. Então as duas já estão fazendo residência na Unicamp.
9: Muito bem. O nome dos seus pais?
8: Meu pai é Valfredo da Silva Vieira, conhecido como Vieira, né? Vieira. E minha mãe é Alvina Castro Vieira. Então, minha mãe hoje mora em Botuporã. E pessoas assim, realmente, como você falou, são pessoas diferentes, sabe? Pessoas que fizeram muita diferença assim na vida dos filhos.
9: Muito bem. Você sabia que eu tenho algo em comum com seu irmão Sérgio?
8: Não,
9: sabe? Não? Não. Vou te contar uma coisa. Alguns anos atrás, eu não sei quantos anos eu tinha, e aí jogando bola, eu cortei o joelho. Aí me levaram lá para o hospital regional. Na época era regional, hoje é HGG. E aí tinha uma fila de pessoas para o doutor Sérgio atender. Eu não o conhecia, e de repente surge ali um jovem médico e pergunta: quem é que se chama Valdilson aqui? Aí eu, muito menino, muito tímido, me levantei e falei: eu, doutor. Falou: rapaz, você sabia que eu me chamo Valdilson Sérgio e você é o primeiro Valdilson que eu conheço em Guanambi?
8: Legal.
9: Tem Valdilson, mas Valdilson é você. Então, até hoje, pelo que eu sei, em Guanambi só tem doutor Sérgio, Valdilson Sérgio e eu, Valdilson.
8: Coincidência, né?
9: Eu não conheço outro Valdilson. Se tiver, pelo amor de Deus, aí do outro lado, se apresente, que eu quero ter o prazer de te conhecer, porque os nossos pais nos colocaram os nomes de Valdilson.
8: Diferente, né?
9: E aí eu me lembro que em 1995, quando eu cheguei no rádio, Ivana Bastos me chamou na sala dela e falou: como é que um locutor meu vai se chamar Valdilson? Naquela época eram cartas que os ouvintes mandavam. Eu tenho que colocar em um nome artístico. Pegou o Val e o Rodrigues. E aí ficou Val
8: Sucesso.
9: Rodrigues. Mas me diga aí, como é que surgiu a Clínica AMA? 24 anos completando agora. E essa clínica magnífica, referência regional, como é que foi que começou?
8: Ô Val, eu cheguei aqui em 2001 foi. E aí eu cheguei como cirurgião, fui trabalhar no regional, né? No hospital regional. E fui trabalhar no Eremita Cardoso. Você lembra do Eremita Cardoso?
9: Lá no Vomita Mel.
8: Então lá a gente colocou uma clínica, né? Que é que lá começou como endogastro, né? E como o espaço lá ficou pequeno e também teve algumas coisas jurídicas lá e tal, então a gente teve que sair de lá. Aí eu fui para a praça, né? A Praça José Ferreira, ali próximo do antigo fórum. Então a gente colocou lá. Como eu era só endoscopia e gastro para digestivo, e lá a gente ia ampliar, a gente colocou lá como Clínica AMA, que aí seria no caso aí, especialidades, né? Uhum. Além do aparelho digestivo, teria outras especialidades. Então, surgiu de lá de trás. Então, sempre eu quis ter o meu lugar, sempre eu quis ter, assim, um lugar melhor, um lugar que a gente pudesse dominar em relação a investimento, em relação a crescer. Então, só assim que eu poderia crescer se fosse meu. Ou seja, que eu pudesse realmente ter aquela parte de investimento, de investir, de aumentar, de ampliar, de querer crescer. Uhum. Então surgiu lá atrás, no início dos anos.
9: O que significa AMA?
8: AMA, assistência médica avançada. Uhum. Né? Então a gente já, desde lá de trás, a gente já tinha já essa mentalidade de ter uma coisa mais diferente, né? Ser avançado tanto na parte de tecnologia e ser avançado também na parte da ciência, né? Na parte de conhecimento científico. Então, lá atrás, no início dos anos 2000, a gente já tinha essa visão de ter uma coisa diferente, uma coisa mais sofisticada.
9: Quais são os procedimentos realizados na clínica AMA atualmente?
8: Val, são vários, principalmente no aparelho digestivo. Então, lá no aparelho digestivo, a gente fala que hoje faz a parte avançada. Uhum. Né? Então, a gente conseguiu colocar aqui em Guanambi hoje a parte de cirurgia endoscópica. Então, tem várias coisas aqui que a gente resolve aqui em Guanambi hoje. Então, hoje a gente faz dilatações de esôfago, a gente faz dilatações cirúrgicas, a gente faz endoscopia digestiva alta, colonoscopia, retossigmoidoscopia, a gente faz terapia com plasma de argônio, a gente faz cirurgias endoscópicas com mucosectomias, polipectomias, ESD, que é a dissecção de submucosa. A gente faz várias coisas aqui em Guanambi que... Até então, a Clínica AMA foi que iniciou todo esse processo de fazer procedimentos mais avançados aqui em Guanambi. Aí também a gente tem outros procedimentos também, outras especialidades que a gente pode estar falando.
9: Ok.
8: Ao decorrer de hoje.
9: É verdade que lá na Clínica AMA tem um dos aparelhos mais modernos do mundo para realizar colonoscopia, endoscopia e cirurgias endoscópicas?
8: Isso é verdade, verdade, Val. Porque assim, sempre, como eu falei, sempre a gente não deixava assim um vazio. Sempre a gente estava comprando equipamentos. A gente nunca deixou um espaço para não comprar, para não ficar distante de uma tecnologia para outra. E ultimamente lançou a parte da Ásia com a América, lançou o equipamento só. Porque antes tinha a Olympus na América, tinha a Olympus na Ásia. Então, era a mesma fabricante, porém, tecnologias diferentes. Então, eles conseguiram unir, hoje é X1, conseguiram unir essa tecnologia e a gente levou para a Clínica AMA essa tecnologia, que realmente é a melhor tecnologia que existe hoje mundial.
9: Olha aí. Olha, agradecer aqui a TV Guanambi, está transmitindo ao vivo a nossa entrevista. E essa entrevista, ela estará no YouTube. Então, muito obrigado. São milhares de pessoas que nos acompanham nesse momento através da TV Guanambi. 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Doutor Kleber, por que as pessoas a partir de 45 anos precisam realizar a colonoscopia?
8: Val, baseado na ciência, né, em alguns guidelines e tal, isso aí é fato. Por quê? Porque antes, era difícil você escutar que uma pessoa abaixo de 50 anos teve um câncer do intestino grosso, né, um câncer colorretal. E hoje em dia é muito, assim... É corriqueiro, você escuta demais. Ah, um paciente tem 49 anos, 48 anos, 45 anos com câncer. Então, por que isso? Com o advento dos alimentos mais industrializados, sabe, conservantes, isso fizeram com que aumentaram a taxa de pólipos. Pólipos são os pequenos carocinhos que tem no intestino e ele vai crescendo, vai mutando, vai tendo uma modificação e isso vai desenvolver um câncer. Então, antigamente, isso acontecia com 70 anos, 65 anos, e ao longo do tempo isso foi baixando a idade. Então, hoje, a gente faz a partir de 45 anos, que é a parte preventiva, porque é aí onde você consegue detectar pólipos pequenos, que são as lesões pré-malignas, e que a gente consegue tirar e evita que esse paciente tenha um câncer mais no futuro. O câncer, Val, ele demora de desenvolver. Então, quando a gente pega ele numa fase inicial, ele é totalmente curável. Então, a colonoscopia hoje é um exame que detecta e tira aquela lesão e realmente salva vidas. Então, é isso que a gente tem que ficar atento. Fazer um exame antes que isso aconteça, fazer um exame a partir de 45 anos, para que a gente consiga tirar essa lesão antes que ela faça uma mutação maior, que é o adenocarcinoma do intestino grosso.
9: E como é que é realizado esse procedimento, doutor?
8: O exame hoje em dia, Val, é muito tranquilo. Ou seja, em mãos hábeis, a gente sabe que hoje o exame, Val, é bom até falar para a população, que um exame desse tem que ser em mãos hábeis. Você hoje tem que unir a tecnologia com a ciência. Então, é um exame que realmente depende de quem está fazendo, do profissional que está fazendo, uma pessoa que seja... né, seja expert no que está fazendo, uma pessoa que seja experiente no que está fazendo, e realmente usar as máquinas, porque hoje é o seguinte: se você for comparar uma máquina fotográfica hoje de um celular atual e de um celular de 20 anos atrás, a gente sabe que tem grande diferença. Então, para você ver a importância de estar usando a máquina boa. Então, esse operador dependente, essa máquina dependente, é que faz com que a gente tenha sucesso nesse exame. E o exame hoje é tranquilo, porque as coisas mudaram, tanto a parte da ciência como a técnica do profissional, quanto no aparelho, porque o aparelho hoje, ele magnifica, ele faz uma cromoscopia, ele muda a cor de certas coisas, da parte superficial e da parte vascular do intestino, que fazem com que a gente detecta com mais facilidade aquela lesão. Então, lesões que são passadas desapercebidas com outros aparelhos, o aparelho bom faz com que aquela lesão, ela aumenta de tamanho, e quando a gente usa cores diferentes daquela lesão, que é cromoscopia digital, aquilo faz com que aflora a vista do médico. Então, ali a gente vai ser mais fácil a gente detectar aquela lesão e, consequentemente, a gente está realizando aquela ressecção daquela lesão. Então, o exame hoje é tranquilo, Val. Hoje tem um preparo, que lógico que a gente vai fazer um preparo, tem diarreia e tal, não é aquela coisa boa de você ter uma diarreia, mas é necessário você ter uma limpeza adequada do colo, que é para a gente adentrar com o aparelho para fazer um exame. Mas o exame em si é tranquilo, é assim, é minimamente invasivo. A gente, graças a Deus, a gente nunca teve uma complicação. Eu já estou em Guanambi há 26 anos aqui em Guanambi, apesar que a AMA tem 24 anos, mas eu cheguei aqui em Guanambi no início dos anos 2000. Então, graças a Deus, a gente não tem nenhuma complicação, zero complicação, para você ver como, quando a gente une várias coisas em prol do sucesso, isso faz com que fica muito mais fácil e, assim, e de certa forma é bem melhor para o paciente e mais confortável para o paciente e mais seguro para o nosso paciente.
9: Olha, o porquê da minha pergunta em relação como é feito esse procedimento é que há muitas pessoas que são receosas, algumas têm um medo de ir ao médico, de fazer exames preventivos como esse, e dado a importância que o senhor acabou de nos falar.
8: É verdade. Porque, assim, Val, a gente observa muito o passado. E o passado realmente tinha muitas coisas assim que fez com que deixou esse exame mal visto. Mas na realidade, porque as coisas mudaram também, né?
9: Então a gente modernizaram.
8: Uhum. Tanto a parte técnica do profissional quanto a parte do aparelho. E até também como o time da clínica ou do hospital está atendendo. Então as coisas hoje melhoraram mais. Então a informação hoje é mais fácil para chegar nas pessoas. Então isso fizeram com que as coisas ampliassem de uma forma boa. Uhum. E isso fez com que melhorou bastante o exame.
9: Doutor, uma curiosidade que eu acredito que as pessoas devem estar tendo também, primeiro que casos de CA em Guanambi, na região, no Brasil, aumentaram muito, né? Isso é fato.
8: Fato.
9: O senhor concorda?
8: Concordo. Ô Rony, assim, tem várias vieses, né? O que isso aconteceu. Uma é que realmente, assim, a parte de prevenção aumentou, né? A parte de exames aumentaram, assim, vários exames. A parte da parte científica também, com certeza, também melhorou bastante. Então, ficou mais fácil e fazer a parte diagnóstica. Então, isso fez com que crescesse mais. A população está vivendo mais. Outro fato também, quanto mais idoso, mais fácil ter mais lesões. Entendeu? E também, a gente não pode falar também da vida moderna, que faz com que a gente use muito produtos químicos, a gente usa muito alimentação rico em conservantes, esses alimentos processados, ultraprocessados, esses alimentos embutidos. Então, tudo isso fez com que realmente o índice de câncer aumentou. Eu não sei se aumentou tanto pelo esse estilo de vida, ou se aumentou porque a detecção, a ampliação, o diagnóstico também aumentou.
9: Olha,
8: ou tudo junto.
9: Eu já ouvi falar que algumas doenças você herda. No caso, o câncer, se alguém da família teve câncer, você tem essa possibilidade também de ter câncer?
8: Com certeza.
9: É uma doença, diríamos, hereditária?
8: Hereditária, com certeza. Então, tem coisa que já vem na genética, né? Por exemplo, câncer de colo, com certeza, o câncer de colo, ele é tanto a parte de alimentação errada, a parte de falta de atividade física, a parte de não comer fibras, comer processados, ultraprocessados, e também tem a parte genética. Mama, então, próstata, então, tem outros cânceres que realmente tem a parte genética. É hereditário, você herda aquilo, entendeu? Uhum. Então, é uma coisa fixa, você já tem aquilo ali determinado. Então, você tem que ter cuidado, fazer a parte preventiva, entendeu? Ou até fazer o estudo genético para ver se você tem algum traço daquele câncer, né? Uhum. E então, você tem que acender os holofotes, realmente acender a luz amarela para que aquilo não aconteça com você. E a prevenção, Val, é a melhor solução.
9: Muito bem. Olha, tem um ouvinte, ela está pedindo espaço para participar. Acredito que seja em relação ao que nós estamos abordando nesse bate-papo com o doutor Kleber.
10: Olá, Val, bom dia. Estou ouvindo esse médico aí, não ouvi o nome dele, mas quando eu liguei já estava falando sobre os exames de colonoscopia. Eu vou dizer a verdade, Val, enquanto vida eu tiver, não faço mais nunca, porque infelizmente meu intestino foi furado, guanambi inteiro sobre, que eu fui, meu intestino foi furado, no exame de colonoscopia, fiz uma operação de emergência, passei entre a vida e a morte. O doutor que me operou foi o doutor João Paulo, um médico excelente, me falou que meu caso era caso de óbito, portanto, é um exame perigoso, muito sensível. Quem fala aqui é Dona Janete.
9: Obrigado, Dona Janete, pela participação.
8: Val, seguinte, eu tenho 25 anos, 26 anos que eu estou aqui em Guanambi. Eu tenho 24 anos que eu faço colonoscopia. Eu faço muita colonoscopia. Eu já fiz milhares de colonoscopia. Nunca tive uma complicação. O que a gente tem que entender e também a gente divulgar aqui agora para a população, que salva muitas vidas. Isso acontece 0,001%. Aquilo que eu falei no início, você tem que procurar uma pessoa capacitada, uma pessoa que tenha, assim, realmente uma formação, uma pessoa que tenha título, uma pessoa que tenha realmente, uma capacidade imensa de estar fazendo seu exame. Você tem que saber quem procura. Então, é um exame que pode acontecer, mas se a gente for ver em números, isso é quase zero, quase zero. Então, a gente não pode deixar uma notícia dessa divulgar de uma forma, assim, errada, porque se uma pessoa tiver medo de fazer esse exame...
9: Acaba não fazendo.
8: Isso pode acarretar a várias mortes por não ter feito. Então, assim, é um exame preventivo e mãos hábeis é um exame totalmente tranquilo. Olha o que eu estou dizendo. Eu tenho um nome aqui em Guanambi, né, e região. Eu sou uma pessoa que tenho assim, maior critério em relação a isso. Eu estou dizendo, não deixa de fazer um exame de colonoscopia preventivo, porque aconteceu um caso isolado com uma pessoa ou outra, que pode acontecer, mas a gente não pode deixar que isso afeta a parte de prevenção do câncer colorretal, porque é uma doença séria. Isso aconteceu, a gente lamenta.
9: Lamentamos.
8: Exatamente o que aconteceu. Graças a Deus pegou João Paulo, que é um médico muito experiente, um cirurgião excelente, que eu tenho maior admiração, mas a gente tem maior cuidado aqui de não colocar isso para frente, que é um exame perigoso, porque na realidade não é. Infelizmente, isso aconteceu com ela, que a gente, né, sente por isso, mas isso, em termos de números, isso não é verdade.
9: Olha, eu quero de público dizer algo. Eu estou recebendo nesta manhã, em meu programa, um dos melhores profissionais da área da saúde. E eu não vou dizer apenas de Guanambi região, não. Do estado da Bahia. Quem está dizendo isso sou eu e muitas pessoas que conhecem Dr. Kleber Vieira, da Clínica AMA. Tanto eu quanto você que está nos assistindo e nos ouvindo, nós somos privilegiados de ter esse profissional gabaritado falando conosco, esclarecendo o quanto é importante fazer não apenas esse procedimento, porque o doutor Kleber Castro Vieira Ele é especialista em coloproctologia, cirurgia geral, endoscopia digestiva e gastroenterologia. Ele tem uma clínica respeitada na Bahia. Nós agora, a Clínica Amo está completando 24 anos. Olha essa mensagem que recebo. A pessoa diz o seguinte, ela chama Lúcia, tá lá acima. Bom dia, minha colonoscopia está marcada para amanhã. Estou muito feliz e confiante de ouvir o Dr. Kleber. Tá vendo aí?
8: Obrigado.
9: Tá vendo? Então a gente precisa ter muito cuidado com falar, ter muito cuidado, porque esse procedimento, colonoscopia, salva vidas, salva vidas. Agora, resta você que está me ouvindo procurar o profissional de saúde certo. Eu, particularmente, recomendo Dr. Kleber. Recomendo a Clínica AMA. Minha esposa, ela se chama Jeane. Acredito que o senhor conheça. Só não tem ideia de um procedimento. Jeane precisou ser atendida pelo senhor lá na Clínica AMA. O senhor mudou. Jeane estava com peso acima. E eu me lembro que ela chegou em casa e falou: poxa, Val, fui lá na Clínica AMA, fui atendida pelo Dr. Kleber e eu vou ter que tomar algumas decisões a respeito da minha saúde. Rapaz, Jeane perdeu peso. Jeane hoje faz atividade física, acorda 4:30 da manhã. Quando eu penso que a mulher tá em casa, a mulher 5 horas já tá na academia, né, meu amigo Luizão? Tô sabendo que você tá colocando pra rachar aí nessa academia. Teve comigo outro dia, Luizão da academia, Básico Forte. Um abraço, Luizão. Resumindo, a menina se tornou pessoa...
8: Muda, né?
9: Mudou completamente. Quer dizer, uma consulta com o Dr. Kleber mudou completamente a vida da minha esposa. Eu estou dando um testemunho pessoal, particular, porque as pessoas que me conhecem...

0: pelas suas palavras. Val, muito obrigado pelas suas palavras, Val. Val Rodrigues. E assim, eu fico muito lisonjeado com o que você está falando. E realmente é isso, né? A gente tem que ser diferente, a gente tem que fazer na vida das pessoas. Porque, Val, nem só medicamento resolve. Então, uma conversa resolve também e muito. Então, mudança de estilo de vida resolve também muito. Então, uma alimentação saudável, atividade física, tudo isso faz com que realmente faz muita diferença lá na frente.
1: Muito bem. Doutor Kleber, eu fui informado que o seu filho, doutor Alain Bittencourt, mandou um abraço para o doutor Alain. Ele foi o primeiro médico a realizar o CPRE, é isso? Em Guanambi. CPRE, O que significa CPRE? Eu vendo aqui, eu falo, poxa, o que significa CPRE? É. Né? Talvez alguém aí sabe, mas eu não sei. Então, tem que perguntar quem sabe.
0: Val, realmente é um exame mais sofisticado, né? Um exame mais avançado, que precisa assim, de equipamentos diferentes para estar realizando. É um exame que chama CPRE. Então, CPRE é colangiopancreatografia endoscópica retrógrada. O que é isso? A gente vai entrar pela boca, pelo estômago, no bulbo duodenal, segunda porção duodenal, no intestino. Então, pela boca, a gente vai até os canalículos da via biliar e até o fígado. Então, a gente vai dentro do fígado pela boca. E assim, tem algumas doenças na via biliar, colangite, cálculos, estenoses, fístulas, que realmente precisa desse exame, que a gente vai até o fígado, tira cálculo, faz biópsia de tumores, faz dilatações, coloca prótese. Então a gente faz procedimentos e que realmente salva a vida. Então esse é um exame, que é um exame que a gente adentra dentro do fígado via pela boca, que é pelo duodenoscópio. Então, realmente, é um exame muito avançado, um exame muito sofisticado que a gente está fazendo aqui hoje em Guanambi. Ele chegou aqui no mês de março, fez sua formação em São Paulo e hoje está aí já atendendo no hospital, na Policlínica aqui de Guanambi, que é a maternidade policlínica, né, doutor Marcos lá embaixo, e no hospital Nova Aliança, aqui próximo da onde a gente está agora.
1: Uhum. Ok.
0: E além disso também, Rony, ele faz broncoscopia. Além disso, Val, ele faz broncoscopia, Val. Broncoscopia é onde entra dentro do pulmão com broncoscópio, também para fazer lavado, para fazer biópsia, para ver se tem uma tumoração, alguma coisa dentro do pulmão. Entendeu, Val?
1: Ok. Olha, tem alguém que nos manda uma mensagem no zap da 104, diz o seguinte: bom dia, Val. Bom dia. Eu sou muito grata a doutor Kleber. A minha filha começou a sentir problemas 92 dias, é isso? Até hoje, ela está, fala pelo zap, porque passava pelo SUS e hoje não consegue mais pelo SUS, descobriu que ela tinha alergia de trigo e de leite. Se não fosse doutor Kleber, eu acho que ela tinha morrido. Ele é um médico muito bom, agradeço a você, que é um médico muito bom. Ela chama Roberta, ela tem 26 anos. Pedi ao cinegrafista que pode ficar à vontade com relação à tela, viu? Pode fotografar, filmar. Qual é o nome da pessoa que mandou essa mensagem? Cidinha. Tá no perfil do zap, Cidinha. Ouviu aí, Heitor? Alguém te agradecendo.
0: Val, isso é que nos fortalece. Isso, para mim, é a fonte de energia. Porque em medicina, Val, nem só dinheiro é recompensa. Lógico que a gente precisa de dinheiro, né? A gente tem a família para criar tudo. Mas a gente que veio lá de baixo, a gente que fez medicina por amor, isso aí para mim é muito satisfatório, sabe? Isso para mim é que me dá energia de acordar cedo, de estudar todos os dias, de estar viajando para buscar conhecimento lá fora, de estar investindo na medicina. Então, para mim, em primeiro lugar, é isso aí. É o reconhecimento dos meus pacientes. É o saber que eu faço diferença na vida das pessoas. É saber que a gente transforma as pessoas. Isso é de coração, viu?
1: Eu sei disso. Isso é verdade. O homem chegou a emocionar aqui, viu? Chegou a emocionar. Eu também soube que, dentre as suas especializações, o senhor já passou, foi pelo Sírio Libanês ou foi o Albert Einstein em São Paulo?
0: É, o Sírio.
1: Olha aí, Sírio Libanês que... sem comentários, falar do Sírio Libanês e também falar do Albert Einstein, né?
0: Eu também já fiz algumas coisas no Einstein também, mas assim, a minha porta mais aberta é no Sírio. Onde é que eu vou?
1: Lá o senhor fez o quê?
0: Lá fiz endoscopia, colonoscopia, coloproctologia. Então, onde eu tenho a porta.

0: aberta, né, que eu vou, conheço várias pessoas lá do serviço da Pregestivo, é onde o pessoal me abraça, é onde que a gente vai buscar fontes de conhecimento, onde é que eu tenho assim um acesso enorme, é onde é que eu devo tudo hoje, realmente, é o Hospital Sírio-Libanês.
1: Doutor Kleber, o senhor não sabe a alegria, e o senhor já percebeu que eu, meus ouvintes, a população de Guarambi está se sentindo em te ouvir. Eu quero te dizer que as portas da Rádio 104 estão escancaradas para você, o seu filho, doutor Alain. Dê um abraço, doutor Sérgio, meu xará. Um abraço a toda a equipe da Clínica AMA, mais em especial a Diana, que manteve contato comigo. Diana, um abraço para você. Mas eu quero deixar um abraço muito especial a Gabriela, Gabi é minha amiga, esposa dela. Eu acho que são os meus melhores amigos.
0: Oh, que benção.
1: Gabi e Jefferson, amigos que queridos. E Gabi, há muito tempo, ela falava comigo para a gente poder lhe trazer ao programa. E eu tô assim, realizado por ser guarambiense, de ter profissionais tão especiais, tão assim, gente, competentes, como o doutor Kleber, doutor Alain, doutor Sérgio e tantos outros. Se eu for citar nomes aqui de bons médicos que temos em Guarambi, a gente ficaria muito tempo, de ter essa clínica, 24 anos, eu tô sabendo de muitas novidades que tá surgindo, eu não sei se para esse ano, mas no tardar 2027, vocês vão estar num novo lugar. Já fui informado também ali próximo ao Hospital dos Rins, né? Isso?
0: É, isso aí. A gente está com um empreendimento, né, com esse projeto lá na frente do Hospital dos Rins, ali na frente do Hospital dos Olhos, próximo à rodoviária, que é um hospital day, onde a gente tem assim, uma estrutura melhor para os pacientes, para dar segurança, qualidade, né? Assim, a altura dos nossos pacientes, e é uma coisa mais planejada, mais projetada para a nossa população.
1: Doutor Kleber, obrigado, amigo. Obrigado,
0: ô, amigo,
1: pela vinda aqui, viu?
0: Ô Val Rodrigues, eu que agradeço essa oportunidade. A gente está lá na Clínica AMA, onde a gente é referência em especialidades, onde a gente atende pediatria, a geriatria, onde a gente vai psicologia, a parte psiquiatria, a parte cardiologia, ortopedia, cirurgiões, vários cirurgiões renomados, onde a gente tem também a parte de neurologia, neuropediatria. Então, hoje a gente, em Guanabí, hoje nós somos referência em especialidades. Quem quiser ter um atendimento humanizado, um atendimento assim, com qualidade, resolutivo, nos procure lá, que a gente vai conversar e vai estar atendendo essa nossa população. Mais uma vez, Val Rodrigues, muito obrigado pelas suas palavras. Vim de você, para mim, realmente me deixa muito lisonjeado. Para mim é um prazer estar aqui com você. Como você falou, a primeira vez, mas a primeira de muitas.
1: De muitas, pode ter certeza disso.
0: Deus abençoe você e toda a população de Guanambi região.
1: Obrigado, doutor Kleber Vieira, Clínica AMA, Praça José Ferreira, ao lado do antigo fórum. Ok, gente? Vamos a um breve apoio cultural, 8h43, tomar o melhor café. Obrigado, TV Guanambi, por ter transmitido mais uma vez. Daqui a pouquinho, no tardar amanhã, caso você queira assistir a essa entrevista, estará no YouTube, TV Guanambi no YouTube, ok? Obrigado. Eu fui informado que mais de 10 mil pessoas assistindo de forma simultânea esse meu bate-papo com o Dr. Kleber, e depois de gravado no YouTube, eu sei que isso vai aumentar e muito. E vai estar também no meu Instagram, ok, gente? Vamos a um breve apoio cultural, tomar o café, bom sabor, 8h44, daqui a pouco eu volto.

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0: Olha, agora são 8:49, 8:50. Tony tá na redação, viu? Tony, daqui a pouquinho, às 9, vai estar falando com a gente ao vivo, nesse estúdio. E ele já inicia o programa com comentários de notícias, de momento a nível nacional. Segura aí que o Tony Nogueira é o próximo apresentador desta programação. Olha, gente, vários acidentes tivemos ontem, não sei se vai dar tempo aqui eu narrar aos acidentes que aconteceram ontem. O acidente de hoje, Marcos já trouxe, lamentavelmente, o trânsito de Guanambi tá precisando ser estudado, viu? Que tantos acidentes são esses? Terrível. 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Olha, Rony Santos tem esse apelo, tem essa utilidade pública. Um cachorrinho desapareceu.
1: Atenção para esta utilidade pública. Está desaparecido um cachorro de cor preto desde uma semana atrás, aqui nas proximidades da Pax Aliança, no bairro Marabá. Ele atende pelo nome de Rabito, é um cachorro de companhia de uma pessoa idosa que está muito entristecida. Por gentileza, se você encontrou, queira fazer a bondade de guardá-lo aí e informar para o telefone 991-31-7097. 991-31-7097, falar com Eugênia. Uma semana desaparecido e a gente aguarda que esse cachorro seja encontrado para essa pessoa idosa ter um pouco mais de tranquilidade. Utilidade pública na Rádio Cidade FM. O nome do cachorro é Rabito.
0: Valeu, quem encontrou Rabito ou encontrar, por favor, Liga nesse número anunciado por Rony Santos. 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Alô, Patrícia. Alô, Danilo. Alô, João. Alô, Regi. Um abraço a vocês aí. Alô, Fábio. Alô, Fábio. Um abraço, meu irmão. Tudo de bom. 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Final do programa, o homem chegou. Ele tá aqui e ele já me adiantou o seguinte, falou, rapaz, eu vou abordar um assunto hoje no início do programa, o bicho vai pegar. Viu? Quantos minutos aí pra Tony entrar no ar? Quantos minutos?
2: 9 minutos.
0: Hã?
2: 9 a 10.
0: Nada. Tá aqui, ó, 6 minutos e meio. 6 minutos e meio, o filho de Dona Júlia e de seu Tião vai botar pra lascar. Viu? Segura aí, Tony Nogueira é o meu...
2: Meu convidado, não.
0: É o meu amigo, meu irmão.
2: É o próximo.
0: E o próximo apresentador da nossa programação. Valeu, gente, fiquem todos com Deus, se Deus permitir, né, Dona Júlia? Se Deus permitir, Dona Júlia, amanhã 7 horas, vamos estar junto novamente. Eu falando daqui, a senhora ouvindo aí, os demais ouvintes acompanhando. 9:01, um abraço.
3: 9:01.
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2: Tudo bem, só conferindo comigo. Agora são 9:08. Já estou por aqui. Muito, mas muito bom dia. Bom dia, meus amigos. Bom dia, minhas amigas.

Olá, muito bom dia, meus amigos, bom dia, minhas amigas. Já estamos juntos aqui pela sua 104,9. Nesta manhã super gostosa, descontraída, onde quer que você esteja, em casa, no carro, no trabalho. Hoje é uma quarta-feira, 8 de julho de 2026. Né? Santo Quiliano é o santo de hoje, São Quiliano. E juntos iremos até às 11 da manhã com o nosso programa Manhã na Cidade. Mas começamos o programa de hoje abraçando você que faz aniversário, quantos anos, felicidades. Você que faz aniversário de casamento, ainda melhor. Que essa data seja ótima. Ao lado da pessoa que você gosta, ao lado da pessoa que você tanto admira, os nossos parabéns e felicidades mil. 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Agora são 9:11, 9 horas 11 minutos. Olha, daqui a pouquinho tem previsão astrológica. Eu sei que você acredita nos astros. Você acha que os astros dizem alguma coisa para você? Então segurei. Daqui a pouquinho tem previsão astrológica dentro do nosso programa Manhã na Cidade. E como sempre, você pode participar, mande pra gente um WhatsApp 99929-1049. Anotou? Se não, anote aí 99929-1049. Esse é o WhatsApp

Bem, meus amigos, ontem aqui dentro do nosso programa, na abertura do nosso programa, eu falei sobre o encontro, né? Aquela audiência que iria acontecer exatamente para finalizar ontem sobre as tarifas. Lá tiveram pessoas ligadas ao próprio Flávio Bolsonaro, lá tiveram pessoas ligadas também à administração do presidente Lula e assim sucessivamente, e alguns representantes, né, do governo americano para tratar sobre essas tratativas, né, das tarifas. Mas houve uma declaração também do próprio Flávio Bolsonaro, que lá esteve. Flávio Bolsonaro, ele disse em algum trecho lá, nos Estados Unidos, que tarifas beneficiariam Lula, e ele também falou que momentos é o pior possível. Ele deixou claro isso, momentos é pior possível. Agora, no que se trata tudo isso? Eu sei que o senador Flávio Bolsonaro, pré-candidato à presidência, ele citou o PIX e usou a estratégia de criticar o governo do presidente Luiz Inácio Lula da Silva para pedir que os Estados Unidos recuem nas sobretaxas impostas a produtos brasileiros. Eu sei que eu vi alguns trechos. Segundo o senador, as tarifas têm sido usadas pelo atual governo para beneficiar politicamente. Eu não sei onde quer chegar com tudo isso, né? Porque quem falava que tinha que ser com tarifas era o próprio irmão, que estava lá nos Estados Unidos, e também ele próprio andou fazendo menções há muitas e muitas vezes sobre as tarifas que deveriam ser impostas ao Brasil, pelo menos para derrubar, no sentido geral, o presidente Lula. Porque as tarifas, elas em si, ela demora um pouquinho, para vocês terem ideia, ela demora um pouquinho para chegar até nós. Nós que estamos cá na ponta, que acordamos de manhã, que vamos trabalhar, que chegamos à tarde, passamos na padaria, compramos o pão para tomarmos o café no outro dia, essas tarifas até que ela demora para chegar. Mas, no entanto, no começo, eles achavam que a tarifa em si ia atacar os grandes, os exportadores e os importadores, e que essa conta iria ficar para Lula. Por isso que eles usou sempre aquele termo. Tem que ter tarifa sim, o Brasil está jogado ao léu e não sei o que, coisa e tal. Então, no entanto, teve que auto se recuar. E agora está correndo atrás para que as tarifas não aconteçam. E agora quer culpar o governo Lula por eles ter segurado na grade lá da Casa Branca, tentando que o presidente dos Estados Unidos impôs a tarifa, que não vai ser desviada mais, porque o próprio Trump e os secretários, com chuva, sem chuva, com sol ou sem sol, eles querem as tarifas para beneficiar os Estados Unidos. Se eles tiverem de colocar as tarifas, eles não vão pensar em Flávio Bolsonaro, não vão pensar nem irmão de Flávio Bolsonaro e nem tampouco no neto do Figueiredo, que lá está nos Estados Unidos, e nem no Jair Bolsonaro, que está na prisão domiciliar. Eles vão pensar, os Estados Unidos vão pensar praticamente no que é bom para eles. E o que é bom para eles são as tarifas em vários produtos aqui do Brasil. Então, não adianta agora ficar tentando tampar o sol com a peneira. E isso está usando de boa fé, talvez, para eles, mas o povo brasileiro não é besta. Eu sei que o Brasil realizará eleições presidenciais, meus amigos, em outubro agora. Está batendo na porta. Em apenas 90 dias, o cenário político do país mudará completamente. Impor agora uma tarifa que seria difícil de reverter recompensaria os responsáveis pelas ações
em questão. Isso aí afirmou, né, que eu fui e achei na audiência no escritório do representante de comércio lá nos Estados Unidos, em Washington. Fala, né? Ele estava acompanhado do irmão e do ex-deputado Eduardo Bolsonaro, do PL, condenado por coação pelo Supremo Tribunal Federal e cassado pela Câmara dos Deputados. Olha quem estava lá tentando negociar as tarifas. E ele dá essa declaração. O Brasil realizará eleições agora e tal. Por que eles não pensaram nisso antes? Segundo o Flávio, meus amigos, que é pré-candidato à presidência, ele disse, é o pior momento possível para aplicação da medida e defendeu o adiamento. Mas será que ele não entendeu, Flávio, que o seu irmão queria as tarifas para poder desestabilizar o governo Lula? O seu mandatário lá nos Estados Unidos, o neto do Figueiredo, não queria as tarifas, agora já não querem mais? O que que ele disse? Punir aqueles que já arcaram com as consequências seria o pior momento possível para agir. Respeitosamente peço a este país, ó, o que ele disse, não imponha tarifas ao Brasil, preserve o sucesso desta parceria, cancele-a e vamos negociar, pediu o senador em um discurso. Tá bom, tomara que os Estados Unidos escutam isso. Mas o povo brasileiro já sabe que vocês foi que fizeram toda a tramoia. Foi vocês que fizeram a bagunça. E agora quer dar uma de santinho ou santinha de pau oco? Eu sei que as tarifas foram exploradas politicamente pelo atual governo brasileiro, segundo o Flávio. Uma tarifa de 25% penaliza todo o povo brasileiro, exceto justamente as autoridades responsáveis por essas decisões, completou ele no seu discurso. Se a intenção é pressionar o Brasil, esse não é o jeito correto de fazer isso. Ele estava dando discurso. Essa não é a forma adequada. Existem instrumentos direcionados que podem ser usados contra indivíduos. Seria a Lei Magnitsky? Ou eles estão querendo colocar a Lei Magnitsky também para o presidente Lula? Hã? Deveria colocar a Lei Magnitsky para aquele que está lá nos Estados Unidos só falando bestagem, que é o seu irmão, aquele que está foragido, praticamente, que está foragido, perdeu o mandato, perdeu o serviço na Polícia Federal. Se colocar a Lei Magnitsky, cadê as contas? Como é que fica as contas dele lá? Eu sei que nesse documento encaminhado na semana passada a essa secretaria, né, lá nos Estados Unidos, o senador, meus amigos, já havia pedido o adiantamento da entrada em vigor das tarifas para depois das eleições. Assunto só. Depois das eleições, eu ganhando as eleições, pode vir tarifa uma atrás da outra. Eu quero estar por cima da carne seca, eu sou o presidente do Brasil. Mas meu negócio é prejudicar o Brasil para poder ganhar o poder político. Lá em 15 de julho, agora, nós estamos aí há pouco mais de 6 dias, né? Hoje é 8. O prazo para os Estados Unidos decidirem se vão colocar em prática tarifas adicionais sobre produtos brasileiros. Se isso vinha a acontecer, já era dentro da normalidade, porque eu creio
que eles poderão até então não voltar atrás. Se isso não acontecer, daqui mais 7 dias, ou 6 dias, eles vão sair brandando, soltando foguetes, dizendo que foi o pedido dele que valeu para que as tarifas não acontecessem. Mas não, num passado não tão recente, e a nossa memória não nos falha nesse momento, a não ser que nós temos um problema psíquico para esquecer do que vocês fizeram há 4, 5, 6 meses atrás, há 1 ano, pedindo tarifaço, e agora já não quer mais o tarifaço porque acha que prejudica a política deles. Quem prejudica a política de vocês, senhor pré-candidato e outros aí que estão envolvidos no estudo, é a própria língua. Você acha que vocês gritam nos Estados Unidos pedindo, pedindo, pedindo, e que a gente não sabe aqui do outro lado, não. Se você não quiser ir de avião, você vai de carro. Pode ir de carro que você chega lá e encontra os besterol que foram ditos lá nos Estados Unidos para fazer uma tarifa adicional aqui no Brasil para prejudicar os grandes produtores, os grandes importadores e importadores do Brasil, porque assim eles ficariam com raiva de Lula e voltaria tudo para o nosso lado. Só que eles não são bobos mais não. Já sabem quem são os mentores das tarifas, já sabem quem falou pelos cotovelos, já sabem quem foi bater na porta e quem ficou azunhando, né, tentando entrar nas grades lá da Casa Branca e ao redor do Capitório para poder falar com o senador, para poder falar com secretários, para emprenhar Trump pelo ouvido, para meter lei Magnitsky em Pedro, em João, em Francisco, em ministro, em não sei quem, e também para aplicar a tarifa para vocês crescerem aqui dentro do Brasil, dizendo que aí, tá vendo? Só não fez isso porque eles queriam que acontecesse, e depois ia lá pedir a Trump. Mas Trump gostou tanto pela coisa que nem pouco ousadia tão dando neles. E aí quem é prejudicado é o povo brasileiro, porque vocês não sabem o que falam, conversa demais. Agora sobre o Pix, aí eles pegam, né? Flávio Bolsonaro, eu vi que ele falou que o sistema contribuiu para a inclusão de brasileiros na economia formal, assunto só, e não é um problema a ser corrigido, é uma solução, né? Mas lá nos Estados Unidos, seu irmão disse que lá existe já a mesma forma do Pix, só que é mais completo, é mais correto, é mais coerente. Aqui no Brasil é uma bagunça. Bagunça para eles. Agora, para nós que chegamos aqui com o nosso celular em mão e fazemos um pagamento imediato, para nós é ótimo. Se você tem que receber um dinheiro de uma pessoa lá em São Paulo, ou eu tive que vir aqui em São Paulo, mas estou aqui, o que que eu faço para te pagar? Faz um Pix para mim. Pronto. Ah, não, eu tô lá em outro município aqui, ó, 30, 40, 50 quilômetros, eu só posso chegar aí amanhã. Faça um Pix pra mim, porque antes era um DOC, antes era uma transferência e era tudo pago. E agora é de graça. Eles não querem nada de graça para o povo brasileiro. Eles querem massacrar e matar o povo brasileiro, certamente. Não é isso? Vocês não estavam contra o Pix, agora já tá a favor do Pix de novo? Esse Pix é do povo brasileiro, não é do bolsonarismo, não é de Flávio, não é de irmão de Flávio, não é de PT, não é do PCdoB, não é de Lula. Esse benefício é do povo brasileiro e todos nós estamos sendo beneficiados. E vocês querem achar um osso para roer, né? Um osso para ficar rosnando perto do osso, e achou o Pix para ficar rosnando perto do Pix. Porque se der errado, vocês vão lá, tenta consertar, fala, foi eu que consertei. Esse avanço também beneficiou diretamente empresas americanas, já emitidos por, né? Já que o volume de transações processadas por cartões de pagamento emitidos por bandeiras nos Estados Unidos continuam crescendo paralelamente à ampla adoção do Pix, uma vez que essas empresas prestam serviços
que se complementam e não competem com o sistema brasileiro de pagamentos instantâneo. Olha o que que ele disse. Eu vou te falar uma coisa. É só na cabeça deles que acham que vai fazer o povo brasileiro de trouxa. Já fizeram muito. Já fizeram o povo brasileiro de trouxa, de peteca, para lá e para cá. E ainda quer fazer mais um pouquinho para tentar deletar a nossa memória, para que nós possamos acreditar nesses políticos que aí estão, tanto de um lado quanto de outro. É um tentando prejudicar no escuro, para lá na frente acender uma luz e falar: não, foi eu que acendi essa luz aqui no fundo do túnel, foi eu que dei a solução. Do mesmo jeito está fazendo do outro lado, e acha que nós estamos aqui uma cambada de babacas e que não estamos vendo tudo isso, né? Com os olhos bastante arregalados para ver todo esse besterol que eles estão fazendo em torno da gente. Eu sei que a seção 301 lá nos Estados Unidos é um instrumento utilizado pelo governo americano, meus amigos, para investigar e eventualmente aplicar sanções comerciais a país acusado de adotar práticas consideradas desleais ou prejudiciais aos interesses das empresas dos Estados Unidos. Esse tal 301, para eles tem que aplicar as medidas aqui no Brasil. Agora, para eles que metem uma tarifação em cima dos empresários do Brasil, dos exportadores, dos importadores, não tem nenhuma regra. A regra quem faz é eles. A regra são ditas, colocadas e jampeadas, e nós é que temos que cumprir. No caso brasileiro, a investigação cita temas como comércios digital ou comércio digital e serviços de pagamentos eletrônicos, incluindo o Pix, tarifas consideradas injustas e preferenciais lá dos Estados Unidos, medidas anticorrupção, proteção da propriedade intelectual, que só eles que são os intelectos, nós aqui não somos nada, somos uma cambada de trouxas, acesso ao mercado de etanol e ações de combate ao desmatamento ilegal. Lá nos Estados Unidos você não acha mais um pé de árvore para nada, agora quer vir para cá mandar, bem que até então é uma ação normal. Esse desmatamento tem que ser corrigido mesmo. Mas eles querem infiltrar de qualquer jeito, usar os prepostos de tudo isso para infiltrar e querer mandar no Brasil. Mas para onde é que vai, né? Para onde é que vai a nossa soberania? Nós não temos direito? Nós aqui temos que ouvir e ficar calados? Eu sei, meus amigos, lá nos Estados Unidos, ontem, fechou ontem, e vai dar o resultado agora dia 15, se vai ter tarifa, se não vai, o que vai ficar, o que vai ser. Só na cabeça de Trump, ele já atacou novamente o estreito lá ontem, meteu-lhe bomba no povo, meteu-lhe foguete no povo, que tinha resolvido o problema, que a guerra acabou e não sei o que, ele mesmo voltou sozinho, tá voltando a fazer a guerra sozinho agora, sozinho lá, o presidente dos Estados Unidos. Mas na reunião de ontem, podemos dizer que além do Flávio Bolsonaro, eu estava dando uma olhada, vasculhei em todos os setores, participaram da audiência representantes do setor produtivo brasileiro, estava lá os representantes do setor produtivo brasileiro, né? Entre eles, eu achei, estão o ex-diretor-geral da Organização Mundial do Comércio, a OMC, o ex-embaixador Roberto Azevedo, que está com Z, mas não é, é Azevedo, representante da Confederação Nacional da Indústria, a CNI, também esteve lá ontem, Letícia Marcelli, da Associação Brasileira das Indústrias de Calçados, Ambicalçados, também estiveram lá. Acha que só ele resolveria o problema. E
assunte o que eu estou dizendo. Se Trump pronunciar agora dia 15, ou a secretaria lá relacionada a esse setor nos Estados Unidos, ou eles pronunciarem nos Estados Unidos que a tarifa foi suspensa, que ótimo, ó, palminhas. A tarifa foi suspensa, mas só daqui até passar as eleições. Assunto só, viu, gente? Só até passar as eleições. Porque depois que passar as eleições, vem bomba, vem cacete no lombo de todo mundo. É de empresário, é de importador, é de produtor, é de quem produz, é de quem não produz, é de nós que vamos comer, é de nós que vamos sobreviver. Pau e todo mundo. Mas ele já ganhou as eleições, tá com burro na sombra, se dane o povo brasileiro. É isso que eles estão querendo. Mas ele deixou claro na fala que foi a maior idiotice, a maior sem vergonhice que pode acontecer. Não.

pedir para adiar as tarifas ou a tarifação em 190 dias, só isso? Teriam que lutar para que essas tarifas não acontecessem de forma alguma. Nós não aceitamos tarifas. O nosso Brasil é soberano. O nosso Pix é do povo brasileiro. Nós vamos continuar fazendo as nossas transações de graça. Nós não vamos usar cartões americanos, não. Se quiser, vocês usam seus cartões para lá, se dane. Quem quiser usar cartão americano, quando for para lá, pega um cartão e usa lá. Mas aqui no Brasil, quem manda é a gente. Tinha que ser um discurso assim, ó. Um discurso de gente correta, de gente coerente, de gente que respeita o povo. Não é desses que falam uma coisa de manhã, de tarde fala outra, de noite fala outra, não. Essa imbecilidade dessa política brasileira está deixando enojamento, está deixando o povo brasileiro nervoso. E aqui nós estamos falando em nome do povo brasileiro. Nós estamos falando aqui em nome de A, de B, de PT, de PC, do B, não sei do que não. Nós estamos falando em nome do povo brasileiro. Nós estamos enojados. A nossa comunidade que está me ouvindo agora, nós estamos enojados com tudo o que está acontecendo e nós temos que engolir a seco. Temos que engolir, se é um pouquinho d'água, tem que descer rasgando. Porque daqui 90 dias, depois que ganhar as eleições, pode vir tarifas. Nós precisamos só dessa trégua agora. Finge aí que tá tudo beleza, que vai ficar tudo bem e que o Pix vai continuar uma beleza. Se eles cismarem, eles vão entrar no Banco Central, que tem uma correlação, meus amigos. O próprio banco, os bancos que tem a correlação com os cartões, eles vão dizer assim: olha, se vocês não cortarem o Pix, nós não vamos deixar ter essa correlação entre as bandeiras dos cartões e com vocês. E vai ter que cortar o Pix. E aí, como é que o pobre vai sobreviver? Vai ter que usar um cartão para pagar tantos por cento? Na hora que você chegar numa loja para comprar um eletrodoméstico, hoje você já pode chegar no eletrodoméstico e fazer assim: ó, eu no mês que vem eu vou ganhar R$150. Eu vou comprar esse negócio aqui e vou dar 100. Você já pode programar o Pix para pagar R$100 todo mês. Você já pode comprar no Pix parcelado. E não paga nada, não tem tarifa nenhuma. Mas o que que eles querem? Querem ganhar dinheiro em cima do povo. Será que vocês não perceberam isso? Ainda fala que tá tudo às flores, que tá tudo maravilha. Só quero dizer, deixar claro, o Pix é nacional, é do povo brasileiro. Respeite a soberania do povo brasileiro. Você que é candidato, que estão querendo fazer manobra em cima do Pix, fazer manobra em cima de tarifa, fazer manobra... Respeite o povo, tá? Trate o povo com decência. Porque se vocês não tratarem o povo com decência, o povo já está enojado, o povo não vai querer ir nas urnas votar em vocês, não. E essas informações a gente tem que passar elas com coerência, com respeito ao povo brasileiro. E é isso que nós estamos fazendo todos os dias. Porque o constrangimento, meus amigos, em Washington, você sabia disso? Que o constrangimento em Washington, né? Tá lá, claramente. Reage a participação do próprio Flávio Bolsonaro em evento contra o Brasil. Você sabia disso? Foi um constrangimento para ele, eu nem iria ir lá, eu ficava era de longe, falou inglês. Rapaz, se tu vê o rapaz falando em inglês, me perdoa, um candidato a presidente da República. Ainda bem que falou em inglês. As palavras todas misturadas, verbalizadas fora do contexto. Você não entendia o que o homem estava falando. Essa foi a sorte. Mas depois, na hora da entrevista, falou em português. Foi o que veio a entender o que ele queria dizer naquele inglês. E o que ele quis dizer naquele inglês foi um absurdo ter ouvido aquela besterol que saiu lá naquela reunião ontem. E isso é normal para o Brasil? Pelo amor de Deus, vamos devagar com o andor, com o santo é de barro. Porque essa participação, meus amigos, do Flávio, pré-candidato, empatado tecnicamente com o mandatário, que aí está mais perdido, que segue a meio tiroteio, que não sabe para onde correr, está igual barata quando passa veneno, está empatado tecnicamente.

Um empata tecnicamente aqui, o outro vai empatar na louquice lá nos Estados Unidos. Nessa audiência pública lá nos Estados Unidos, sobre as tarifas, proposta contra produtos brasileiros provocou críticas entre representantes do setor privado, que acompanhava um encontro lá nos Estados Unidos. Foram várias críticas. Eu sei que manifestação do parlamentar lá nos Estados Unidos destacou o caráter tecno de consulta conduzida pelo escritório do representante comercial dos Estados Unidos, que é a USTR, né? Vou dizer assim para ficar mais fácil. Essa avaliação, ela foi que o senador levou temas da disputa política brasileira para um discurso sobre o comércio internacional. O que tem a ver alho com gargalho? Mas querem usar tudo isso para mostrar que está vivo. Eu estou vivo aqui, eu vou fazer alguma coisa para melhorar a vida de vocês, ou para piorar mais, ou para sacanear mais com a gente. Eu quero reafirmar, essa audiência ocorreu em Washington e faz parte de uma investigação aberta pelo governo americano sobre, meus amigos, supostas práticas comerciais do Brasil. O processo pode resultar na ampliação de uma tarifa adicional, aquela tarifa que eu cantei e recantei de 25%, sobre os produtos brasileiros exportados aos Estados Unidos. E vai para lá misturar alho com gargalho. Lá era uma situação que muitas vezes, se deixasse a política de lado lá naquele instante e falasse apenas das tarifas, já melhorava toda a situação. Que ali é para resolver o problema dos grandes empresários, aqueles que movem o Brasil, aqueles que precisam da parte financeira para permanecer sempre com seus funcionários. Agora vai lá e mistura tudo. Eu sei que durante a participação do Flávio Bolsonaro, vocês podem recorrer aí da busca que vocês vão encontrar, porque eu sou muito minucioso a esse tipo de coisa. Concentrou sua fala em temas com regulação das redes sociais, acusações de corrupção no Brasil e o sistema de pagamento de PIX. Assunto. Para integrantes do setor privado, os assuntos ficaram distantes do foco econômico da audiência. Foram. Todo mundo ouviu isso e ficou. E falando em inglês ainda. Eu sei que eu vi um representante empresarial. Ele, na atuação, ele disse que na atuação do senador, como deslocada, falou: essa aqui é uma situação deslocada. Está mais perdido do que cegamente tiroteio. Do ambiente técnico do encontro, deslocada totalmente. Outros interlocutores, eu estava dando uma olhada em várias páginas, eu vi que alguns avaliaram que a participação causou constrangimento por associar uma consulta comercial a uma agenda eleitoral. Viessem, ficassem aqui no Brasil pedindo voto de porta a porta, vem mentir aqui no Brasil, porque aqui no Brasil a gente acredita nas mentiras de vocês. Agora, sentar com representantes de alto nível comercial do Brasil, tentando resolver a parte financeira do Brasil, e lá meterem política, meterem o maior besteirol no MEI, certamente foi isso que Lula não mandou ninguém para lá, a nível de política. Porque se mandasse, ia virar um puleiro da política brasileira num lugar que era para resolver os problemas financeiros do Brasil. Porque o próprio Flávio Bolsonaro, eu já disse e repito, antes dessa audiência, defendeu maior participação de empresas estrangeiras no mercado brasileiro de cartão de crédito. E pediu que o PIX não fosse integrado ao sistema de pagamento ligados aos países do BRICS. Pediu isso claramente. Foi Flávio que pediu, não fui eu não.
tira o Pix, tira o cartão, tira não sei o quê. O cartão brasileiro usa só cartão de bandeira americana. Rapaz, ô Jesus. Eu sei que o próprio governo brasileiro ontem estava dando era risada. Criticou a postura do senador. O governo brasileiro achou um prato cheinho. Por isso já tem pesquisa hoje. Já tem pesquisa hoje, já com diferença de voto. Já tem pesquisa. Porque quanto mais eles mexem, mais eles complicam a vida deles. O governo brasileiro com seus membros criticaram-se e afirmaram que houve uma clara ou um claro objetivo eleitoreiro na manifestação do senador. O resultado final da investigação comercial ainda depende da conclusão, meus amigos, das consultas realizadas pelo órgão americano. Não é numa reunião daquela que vai ser decidida falando de política, não, falando de besterol. Eu sei que o procedimento desse escritório dos Estados Unidos teve início após acusações de Washington, lá dos Estados Unidos, contra o Brasil, que inclui alegações de práticas consideradas desleais, que eu falei várias vezes aqui no começo, no comércio, e eles questionamentos envolvendo o próprio Pix brasileiro. Porque o governo brasileiro nega irregularidade no Pix. Não tem regularidade nenhuma. De forma alguma. Qual é a irregularidade? É você fazer uma transferência para uma empresa americana que tem uma consultoria aqui no Brasil e que tem uma conta aqui no Brasil. Aí o empresário brasileiro, ele compra lá dos Estados Unidos certo objeto. Fala assim: olha, eu vou fazer a transferência aqui para a sua consultoria no banco que vocês têm a conta. Qual é o erro que tem nisso? Ah, não, mas tem que fazer a cotação do dólar, tem que mandar para lá, mandar para cá, para sobrar o quê? Sobrar dividendos para o Brasil. Desculpa, sobrar dividendos para os Estados Unidos. Não querem que a conta seja paga direto na conta da empresa americana, não. Tem que fazer as manobras para sobrarem, para poder dar divisas, para receber dinheiro, né? Para movimentar através de cartões. Eu sei que a participação do senador ocorreu em meio ao cenário eleitoral agora de 2026. Posso dizer para vocês que pesquisas recentes divulgadas pelo Instituto Atlas mostram o presidente Luiz Inácio Lula da Silva à frente em simulações de primeiro e segundo turno, com Flávio Bolsonaro aparecendo como principal nome do campo bolsonarista. Então, por isso que ele estava lá, né? Estava lá, fazendo com tudo isso. Vamos esperar, vamos ver no que vai dar, porque saindo agora, mudando tudo, saindo de alho para gargalho, vocês sabem que o próprio Alexandre de Moraes, assunto só, Moraes pediu para Flávio Bolsonaro depor a Polícia Federal após calúnias, feitas contra o presidente Luiz Inácio Lula da Silva. Porque lá ele pode caluniar, pode falar o que ele quiser lá nos Estados Unidos. E pintar e bagunçar. Mas agora ele vai ter que depor a Polícia Federal. Porque o ministro Alexandre de Moraes, do Supremo Tribunal Federal, determinou que o senador Flávio Bolsonaro, pré-candidato à presidência da República, queremos afirmar que tem direito de receber o seu voto, porque quem vota pode ser votado. E voto é aquela história, você escolhe quem você querer votar. Tanto em Flávio, quanto em Pedro, quanto em João, quanto em Francisco, né? Pré-candidato à presidência, preste depoimento à Polícia Federal no âmbito das investigações por crime de calúnia contra o presidente Luiz Inácio Lula da Silva. E onde é que foi isso, Nogueira? Você pergunta, aí Nogueira já colocando. Porque em janeiro, eu lembro, o Flávio Bolsonaro usou as redes sociais, que é o que eles fazem, que todos estão fazendo, para fazer uma postagem atribuindo crimes como os de tráfico de drogas e lavagem de dinheiro ao presidente Lula. Peraí. À época, o senador também associou imagens de Lula ao ex-líder da Venezuela, o Nicolás Maduro. A
acompanhada de um texto afirmando, assuntos afirmando, que o presidente brasileiro será delatado. Lembra disso? Eu falei aqui no programa. Eu sei que a oitiva terá de ocorrer no prazo de 10 dias, conforme a determinação do ministro do Supremo Tribunal Federal, o Alexandre de Moraes, acolheu a manifestação da Procuradoria-Geral da República, que defendeu que a Polícia Federal ouça o senador sobre o caso. A Polícia Federal afirma ao Supremo Tribunal Federal, nesse caso, afirmou ao Supremo Tribunal Federal que Flávio fez uma falsa imputação de crime contra o presidente Lula. Isso lá foi em 3 de abril de 2026. Moraes determinou a abertura de uma investigação, atendendo o pedido da Polícia Federal, caso parecer favorável da PGR, e o parecer foi favorável, para apurar se Flávio cometeu crime com a postagem. Ao concluir o caso, a Polícia Federal pediu que o Supremo Tribunal Federal adotasse as providências necessárias. Depois disso, Moraes encaminhou o relatório à Polícia, da Polícia Federal, para analisar, para análise da Polícia, da PGR, que se manifestou a favor da oitiva. Então, ele vai ter que realmente depor à Polícia Federal e mostrar as provas de que Lula está envolvido com tudo isso. Vai ter que mostrar, olha, é traficante, usou tráfico, usou isso, e tal, entendeu? Ele usou o termo lá, eu lembro, acompanhadas de um texto afirmando que o presidente brasileiro será delatado, quer dizer, delatado pelos Estados Unidos porque é comparsa do Nicolás Maduro. Aí vai dar pano pra manga. Porque ele usou as redes sociais para fazer uma postagem atribuindo crimes como os de tráfico, aquele tráfico de drogas e lavagem de dinheiro ao presidente Lula. Aí agora vai ter que mostrar. E aí cabe a quem? A Polícia Federal, a ouvir o Flávio Bolsonaro em 10 dias.

0: tá aí, fingindo ou fingindo demência. Jefferson Moraes aqui dentro do nosso programa, comigo até às 11. Fique à vontade, participe conosco, mande pra gente um WhatsApp 99929-1049. Se você não anotou, eu passo pra você agora pra ficar mais prático. 99929-1049, esse é o WhatsApp da sua. Mas vamos à parte que interessa, é a parte boa, né? A parte que sempre as pessoas gostam. Quero agradecer a audiência e o carinho. Vamos para a parte de previsão astrológica na nossa programação.
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0: Atenção e muita atenção você de Áries. Bom dia, Ariano. Bom dia, Ariana. Tudo bem? Olha, Áries, dia de colocar tudo em ordem, inclusive no trabalho, e isso pode trazer uma grana extra no final da tarde com a entrada da lua em Touro. Cuidado com gastos noturnos e o seu lado possessivo no amor, muito cuidado. Agora, se tiver interessado em alguém, aproveite para agir com muita cautela. Já você de Touro, alô Taurina, alô Taurina, muito bom dia. Olha, Touro, hoje é uma quarta-feira, dia 8. Cuidado com fofocas e mal entendidos, mas confie na sua intuição. O dia melhora com a lua no seu signo, trazendo confiança e disposição. Na vida amorosa, surpreenda-se com a paquera, mas evite ciúmes e distrações, principalmente à noite. Aproveite o dia com otimismo. Já você de Gêmeos, alô geminianos, alô geminianas, muito bom dia. Olha, Gêmeos, é um ótimo dia para explorar novos caminhos na carreira, mas evite riscos financeiros cedo para não ter prejuízos. As amizades ficam mais divertidas. Só cuidado com excesso à noite. No amor, reserve um tempinho para si, mas a conquista pode surgir de surpresa ao longo do dia. Daqui a pouquinho, dentro do nosso programa, previsão astrológica para Câncer, Leão e Virgem.

0: É sucesso com Marcos e Belucci, Cores, aqui dentro do nosso programa Na Sua. Conferindo comigo nesta manhã de quarta-feira, agora são 10 horas mais um minuto. Conferiu 10 e 1, é hora de previsão astrológica para Câncer, Leão e Virgem.
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0: Atenção e muita atenção, você de Câncer, muito bom dia, tudo bem? Olha, Câncer. É Câncer? Então vamos lá. O universo traz energia positiva para a sua carreira, com boas chances de crescimento à tarde. Agora aproveite o dia para agir com confiança e fortalecer seus laços de amizade. Mas evite investir dinheiro, principalmente à noite. No amor, um amigo pode ajudar a encontrar alguém muito especial. Já você de Leão, alô Leonino, alô Leonina, muito bom dia. Olha, Leão, hoje seu otimismo contagia a equipe, facilitando o andamento dos projetos. Cuidados na viagem garantem tranquilidade e bom contato, né? Sempre que você faz isso. Já à noite, vá com calma no amor. Mas, durante o dia, as chances de paquera aumentam. Mantenha o bom humor e aproveite o dia que é todo seu. Já você de Virgem, bom dia, tudo bem, Virgem? O dia pede calma e mais confiança na sua intuição para superar possíveis tensões com amigos. Agora, mudanças no trabalho trazem novidades com a lua em touro. À noite, o clima fica mais descontraído e o humor ajuda a fortalecer seu relacionamento. Aproveite o dia, que também é todo seu. Daqui a pouquinho, dentro do nosso programa, previsão astrológica para Libra, Escorpião e Sagitário, sempre comigo. Tudo isso logo após o nosso apoio cultural. Segura aí, eu volto já, já.
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Olá, já estamos de volta na sua 104 com o nosso programa Manhã na Cidade, todos os dias, de segunda a sexta-feira, de 9 às 11. E a sua participação é muito importante. Mande pra gente um WhatsApp 99929-1049. Ouça e grave o número. Salve no seu celular.

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0: Tá bom, 999-29-1049. Esse é o WhatsApp da sua. Porque agora é hora de conferirmos previsão astrológica.
3: O que dizem os astros para Libra, Escorpião e Sagitário?
0: Atenção e muita atenção, você de Libra. Bom dia, Libriano. Bom dia, Libriana, tudo bem? Olha, Libra, tenha cautela no trabalho, mas logo as parcerias se fortalecem e facilitam as suas relações. A entrada da Lua em Touro intensifica a sua intuição para ajustes. O amor revela uma dose maior de sensualidade mais tarde e os amigos podem ajudar a criar aí momentos super especiais. Já você de Escorpião, tudo bem, Escorpião? Muito bom dia. Olha, Escorpião, hoje desafios no trabalho aumentam a sua disciplina, abrindo portas para oportunidade de crescimento à tarde. Cuide da sua saúde com equilíbrio no amor. A Lua em Touro reforça o romance, mas há atenção às críticas que podem surgir. Aproveite o dia com muito humor. Já você de Sagitário, tudo bem, Sagitariano? Olha, Sagitário, o dia pede atenção e disciplina, mas a sorte sorria para você à tarde. Use sua criatividade no trabalho e mantenha o foco nas tarefas com a ajuda da Lua em Touro. Para o amor, evite conflitos logo de manhã e aproveite o dia de forma leve e passiva, né? Ou isso, né? Tá bom. Se é passiva, eu não sei, mas é leve e deve ser leve e possiva, tá bom? Tá certo. Agora são 10h13, 10 horas 13 minutos. Muito, mas muito bom dia.
2: Bom dia!
0: É a vida cigana, né? Que dá nisso.

0: aí, boa mistura, hein? Gostou? Agora são 10h17, muito, mas muito bom dia.
1: Bom dia!
0: Olha, continue participando, mande pra gente um WhatsApp, é um prazer poder receber a sua mensagem através do número 9929-1049, porque agora é hora de fecharmos nossa previsão astrológica aqui na frequência 104,9.
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0: Atenção e muita atenção, você de Capricórnio. Bom dia, capricorniano. Muito bom dia, capricorniana. Hoje é dia 8, né? Hoje a harmonia facilita aquela parte familiar e pode ser desafiada cedo, mas com jogo de cintura, tudo se resolve. Trabalho, renda, melhoria, isso tudo pode focar à tarde. Agora a sorte brilha à noite com a lua no seu paraíso astral. Mas cuidado com conflitos no amor. Mantenha a calma e aproveite o charme. Já você de Aquário, tudo bem, aquariano? Olha, Aquário, o dia chega pedindo a atenção à saúde, mas a tarde traz leveza aos seus relacionamentos. A lua em touro destaca assuntos familiares com possibilidades de surpresas no trabalho. No amor, o romance pode evoluir rápido, mas o ciúme também aparece principalmente à noite. Para fecharmos nossa previsão, vamos lá com para você de peixes, é isso? Atenção, peixes. Hoje, economize nos gastos e evite exageros nas compras, não é? Mas saiba que há potencial para aumentar aí as suas rendas, sim. Já no trabalho, considere um serviço extra tarde para melhorar suas finanças. Já no amor, há boa chance de conexão e carinho. Aproveite o dia para equilibrar tudo isso dentro da sua vida. Previsão astrológica de volta amanhã, às 9 horas da manhã, dentro do nosso programa comigo. Tá bom sempre por aqui. E com Henrique e Juliano.

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Tá aí sucesso aqui dentro do nosso programa Yasmin, né? Yasmin, essa é boa. Agora são 10:46, muito, mas muito bom dia.

Olá na Roça, em sucesso com Felipe e Murilo, participação da Ana Castela. Agora são 10h52, onde quer que você esteja, em casa, no carro, no trabalho. Um abraço super especial, até às 11 por aqui, fazendo sua manhã gostosa. Por aqui o sucesso não para, Guilherme Benuto.

Agora são 10h58, final do nosso programa. Eu estarei de volta amanhã, às 9 horas, com o programa Manhã na Cidade. Tá chegando a Ana Ribeiro com o programa Em Ponto. 11 em ponto, né? É o nome do programa, é 11 em ponto? Em ponto só. Não é 11 em ponto, não. Então tá bom. É Em Ponto, o nome do programa da Ana, às 11 horas, aqui dentro da nossa programação. Tá bom? Forte abraço. A última de hoje, Aurelina Dourado, participação de Luciana Dourado. São duas irmãs, né? Dentro do nosso programa. Um forte abraço, felicidades e até amanhã. Para meu pai, meus irmãos Lúcia e Bena, que estão com Deus.

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Muito bem, muito bom dia pra você, bom dia Guanambi, bom dia ouvinte 104 FM, 11 horas e 6 minutos, o Em Ponto está começando. Eu sou Ana Ribeiro e te acompanho até o meio-dia, te levando muita informação. Hoje são 8 de julho de 2026, quarta-feira, meio da semana já, em metade da semana já, final de semana chega e na verdade o ano está correndo realmente. Quando passa o mês de junho e julho aí chega para nós, o ano corre. Pensar que não, já estamos aí em dezembro, novembro, dezembro, e o ano já terminando, o ano finalizando, realmente os dias, os meses passando muito rápido. Por aqui eu vou te acompanhando até o horário do seu almoço, até o meio-dia, e eu conto com a sua interação, com a sua participação. Você pode participar pelo nosso WhatsApp, que é o 9929-1049. Vem bater esse bate-papo comigo, vem conversar comigo aqui todos os dias, presente. Eu fico muito feliz pela audiência, pela interação de todos que estão sempre aqui me acompanhando. E claro, sorteio por cá também com um dos nossos parceiros, viu? 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Precisa responder para minha perguntinha, viu? Qual é a loja que você se veste bem pagando pouco? E você já sabe a resposta, vai interagindo comigo, faça seu pedido musical também. Daqui a pouquinho tem o nosso momento MPB por aqui. Muita música boa, música bacana e muita informação. Os últimos acontecimentos da nossa cidade, nossa região, nosso Brasil. Falar um pouquinho também breve aí sobre Copa do Mundo. Ficamos de fora, né, minha gente? Uma pena, mas a Copa continua, hein? A disputa tá acirrada. Já entramos aí a partir de amanhã nas quartas de final. E claro, atualizar você, começar o nosso programa, como sempre, todos os dias, te atualizando sobre as previsões para esta quarta-feira, dia 8. Afinal de contas, já percebemos uma mudança climática aí. Essa semana a gente percebe que o calor, ele reapareceu novamente, ressurgiu para nós. As temperaturas, elas estão oscilando bastante, mas a gente percebe que essa semana realmente as temperaturas subiram de novo, né? Semana passada tivemos um período mais frio, mais fresco, mais nublado, e é o que promete para a próxima semana também, hein? Então o frio ainda permanece, estamos no período, na estação do inverno. Então para a semana que vem, com certeza, possa ser que as temperaturas abaixem. Mas para essa quarta-feira, dia 8, será um dia de sol com aumento de nuvens a partir da tarde. A temperatura máxima marca 31 graus e mínima de 18 graus. Somente no período da noite, das madrugadas, a gente percebe que a temperatura cai, porém não está aquele frio intenso como estava acontecendo nas últimas semanas, nos últimos dias, na verdade. A sensação térmica para hoje é 24 graus, isso mesmo, viu? Mas claro que não se compara ao verão, não é isso? Temperaturas, elas aumentaram, o calor tá um pouquinho, reapareceu na verdade para nós, mas não se compara ao período realmente intenso de calor que nós temos quase todo o ano, todo o restante do ano na verdade. Provavelmente a partir de agosto aí ele começa a retornar, pelo menos aqui na região do Nordeste. Afinal de contas, nós vivemos numa região quente, onde mesmo na estação do inverno, o frio, ele não se compara e ele não é tão intenso como a região Sudeste, a região Sul do nosso Brasil, que com certeza está muito mais fria. Alguns estados, algumas regiões estão marcando e abaixo de zero, mas não conta ao caso aqui da nossa Guanambi, na verdade por todo o Nordeste. São poucas cidades que realmente é um frio muito intenso aqui no Nordeste, né? Isso depende muito aí da localização, mas pelo menos a sua grande maioria nós não enfrentamos isso. Mas com certeza, mesmo estando com as temperaturas um pouco maiores do que a semana passada, não há comparação em relação ao verão.
E o restante da semana promete ainda permanecer nessas temperaturas estáveis aí, viu? Promete aí pelo menos até o final de semana. E a partir da próxima semana, a partir do meio da próxima semana, possa ser que as temperaturas reduzam. Então, finalzinho de julho aí, provavelmente as temperaturas vão cair novamente, viu? Principalmente no período da noite. Próximo sábado, dia 18, por exemplo, marca a mínima de 17 graus. 27 graus a máxima. Então, sim, meio da próxima semana as temperaturas caem novamente. O inverno, ele permanece aqui para nós. Essa oscilação irá com certeza continuar até o inverno finalizar, pelo menos aqui na nossa região.

11h12, vamos de música, vamos começar com música animada para começar essa quarta-feira. Você pode ir participando, já tem muitos ouvintes chegando aqui no nosso WhatsApp, 9929-1049, para você participar. 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E você concorre a esse Vale Compras lá do Barracão da Moda, é o lugar certo, todos os estilos, todos os gostos. 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Valendo pra você, Vale Compras lá na loja, aqui no nosso WhatsApp, 9929-1049, aqui no nosso programa. Vamos de Luiz Caldas, Chieta, 11h12. 11h13, o horário virou.

Nosso programa aqui animado, agora são 11 horas e 15 minutos, muitos ouvintes chegando por cá, obrigado pela sintonia diária, desde já quero agradecer, você tá preparando aquele almoço gostoso de quarta-feira, ou já tá almoçando por aí, tá com o radinho ligado, obrigado pela sintonia de todos os dias, você também no trabalho, um grande abraço, pessoa da construção civil, obrigada aí pela audiência e você no trânsito também, tá no trânsito agora, no seu veículo, o rádio tá ligado, no seu carro, obrigado pela sintonia.

0: horas 16, 11, 16, já trazer informações para você que me escuta nessa quarta-feira sobre a nossa cidade, Guanambi. O programa de regularização fundiária avança aqui em nossa cidade e o bairro Vumitamel será o próximo beneficiado, viu? Então a Prefeitura de Guanambi anunciou mais uma etapa do programa municipal de regularização fundiária. Desta vez, os moradores do bairro Vumitamel serão os próximos a receber o atendimento para obter a escritura definitiva de seus imóveis. A iniciativa faz parte do programa Casa Legal, que busca garantir segurança jurídica às famílias que ainda não possuem o documento oficial das suas propriedades. Com a regularização, os moradores passam oficialmente reconhecidos como proprietários dos imóveis. A escritura facilita a venda, o financiamento, a transferência do bem para herdeiros e ainda valoriza o patrimônio das famílias. Além disso, o documento garante mais tranquilidade e segurança para quem vive no local. Antes do bairro Vumitamel, o programa já beneficiou moradores de diversos bairros aqui em Guanambi, com a entrega de centenas de títulos de propriedade. A prefeitura informou também que o trabalho continuará sendo ampliado para outras localidades aqui do município, à medida que as etapas técnicas forem concluídas. Durante o processo, equipes técnicas realizaram levantamentos, análise da documentação e o cadastro dos imóveis para que, ao final, seja emitida a escritura definitiva em nome dos moradores que atendam os critérios do programa. Segundo a administração municipal, a regularização fundiária, ela fortalece o direito à moradia, promove inclusão social e contribui para o desenvolvimento urbano, permitindo que as famílias elas tenham mais segurança sobre o imóvel onde vivem. Então, agora os beneficiados do programa de regularização fundiária, que é a Casa Legal, que recebem aí as suas escrituras, que fica legalizado toda a sua documentação da sua moradia, foram os moradores do bairro Vumitamel, assim como diversos outros bairros, incluindo até a própria Vila de Saraíma, receberam o programa, né? Os benefícios desse programa, que aliás é uma iniciativa que nos dias de hoje atualmente é muito importante. Está bem regularizado com a sua moradia, toda a documentação, é uma das ações mais importantes para a população que há muitos anos estava aí de forma, não vamos colocar ilegal, porque eu acredito que não seja ilegal, mas de forma talvez um pouco bagunçada, né? E dessa forma consegue se aí estabelecer, andar direitinho, de acordo, pede a lei, atualmente, nos dias de hoje, né? Porque muitos moradores aí têm as suas moradias há muitos anos, os seus imóveis há muitos anos, e somente agora conseguiu, até através do próprio programa Casa Legal, essa iniciativa aqui do município, conseguir regularizar toda a questão da escritura, da documentação do seu lar, da sua moradia. Porque ter a escritura do imóvel, com certeza, significa mais do que possuir um documento, viu? É algo muito importante, porque garante a segurança para a família, valoriza o patrimônio, assegura os direitos que muitas pessoas acabam aguardando aí há muitos anos. E com certeza, próximos bairros aqui na cidade serão também beneficiados, assim como o último agora, o bairro Vumitamel. Ainda trazendo relacionado aqui ao nosso município, Guanambi, a Secretaria de Educação de Guanambi empossou mais de 34 profissionais aprovados em concurso público. Então, a Prefeitura da nossa cidade deu posse a mais de 34 profissionais da educação aprovados no concurso público do edital número 1/2022. Ao todo, foram empossados 32 professores e 2 coordenadores pedagógicos, que passam a integrar o quadro efetivo da rede municipal de ensino. A cerimônia foi realizada na Secretaria Municipal de Educação e contou com a presença do prefeito Nau, da secretária de Educação também, Lajuci Donato, e além dos novos servidores e de seus familiares. Durante o evento, os profissionais receberam orientações sobre o início das atividades e assumiram oficialmente seus cargos na rede municipal. Segundo a prefeitura, as novas nomeações fazem parte do compromisso da gestão em fortalecer a educação pública e garantir que escolas tenham o próprio profissionais efetivos para atender a demanda dos estudantes. A convocação também dá continuidade ao processo de preenchimento das vagas previstas no concurso realizado lá em 2022, há 4 anos atrás. Durante a solenidade, a Secretaria de Educação também destacou a importância da chegada dos novos servidores para ampliar a capacidade de atendimento da rede e reforçou o compromisso com a valorização dos profissionais concursados. Já o prefeito Nau afirmou que investir na educação é uma das prioridades da administração e desejou sucesso aos educadores que iniciam essa nova etapa na carreira. Com essa nova posse, o município segue ampliando o número de servidores efetivos aqui na educação, buscando oferecer mais estabilidade às equipes escolares e melhorar a qualidade do ensino prestado aos alunos da rede municipal. Portanto, foram aí, a Secretaria de Educação empossou finalmente mais de 34 profissionais que foram aprovados no concurso público da educação lá em 2022. Então, muitos que aguardaram aí esses 4 anos, esses longos anos aí, para conseguirem ser realmente chamados, que agora passam a ser oficialmente servidores públicos do município, que passaram realmente no concurso do nosso município e finalmente conseguiram aí poder apossar do seu cargo na Secretaria de Educação. Alguns são 2 coordenadores pedagógicos, né? E 32 professores que passam agora a atuar na rede de ensino municipal. Onze horas e 23 minutos, 11:23, por aqui as participações no nosso WhatsApp, que é o 9929-1049, não param, viu? Para responder a perguntinha e concorrer aqui ao nosso Vale Compras de R$100 lá do Barracão da Moda, isso mesmo, responda aqui para mim, qual é a loja aqui em Guanambi que você se veste bem pagando pouco? 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Por aqui no nosso WhatsApp está chegando a nossa amiga Ana Brito, sempre participando aqui com a gente. Eu toquei, nós abrimos aqui o programa com Luiz Caldas, Tieta. Tema de abertura da novela Tieta, né? Quem foi da época aí? E ela sempre mandou aqui pra gente, época das novelas boas, só saudades. Verdade, hein? Tô sempre acompanhando as novelas mais antigas, na verdade. Estou sempre revendo aí novelas também, que não foram da minha época, eu gosto de assistir. Parece que a magia é diferente, né? Vocês também acham isso? Parece que a qualidade da novela antigamente, pelo menos as novelas da TV Globo, que são os maiores sucessos no nosso país, a qualidade da questão do roteiro, da encenação, parece que era melhor, sabe? Parece que realmente nos prendia mais. A gente percebe, principalmente agora com o uso, grande uso da inteligência artificial, parece que isso vem se perdendo um pouco, né? Esse investimento realmente no cenário, na encenação, na atuação, até parece que está diferente. Infelizmente também os grandes nomes de atores, de artistas que fizeram grandes sucessos aí da TV Globo, no nosso país, deixou para nós esses trabalhos incríveis, estão indo embora também, né? Infelizmente, muitos estão com a idade avançada, como Laura Cardoso, por exemplo, que tá muito velhinha, eu sou uma grande fã dela. E ela tá muito velhinha já, mais de 90, quase 100 anos, na verdade, se não me engano. Laura Cardoso já está com 98 anos. Que se lembra aí da Dona Doroteia, da novela Gabriela. Fez muitos grandes sucessos de Chocolate com Pimenta. E muitos estão indo embora, né? E a gente percebe que realmente, na minha opinião também, parece que as novelas mais antigas tinham uma outra magia, né? Mas voltando aqui, vamos para nossas participações. Ela entrou no assunto aqui, acaba entrando também. Nossa amiga Ana Brito está chegando aqui com a gente. Bom dia.
1: Bom dia, Aninha, que é Ana Brito Barba. Tudo bem com você, minha linda? Gostaria de ouvir a música aí com Zé Ramalho e Chão de Giz. Eu fiz a programação e quero participar do sorteio aí do Vale Compra aí, oferecimento Barracão da Moda, situado na Tomás Gonzaga, próxima quarta-feira. Valeu, vocês quatro, tá feliz. Beijos.
0: Beijo, amiga, abração pra você, viu? Ela falou aqui também com a gente que não se faz novela como antigamente, que ela é das antigas, verdade, viu, Ana? Isso é verdade. Eu sou nova até, viu? Mas eu gosto muito das novelas mais antigas. Eu tô sempre revendo ali. Prefiro uma novela do que uma série. Isso é pra você ser sua noveleira, tá? Eu gosto bastante mesmo, viu? Tô sempre assistindo algum ali, revendo. Às vezes revejo algumas novelas também. Prefiro assistir uma novela do que uma série, pra vocês terem noção. Eu gosto bastante. Daqui a pouquinho, vamos tocar o pedido de Ana, Zé Ramalho, Chão de Giz. Grande sucesso aí do MPB, já, viu, Ana? Toco pra você. Tem mais ouvinte por aqui chegando com a gente, bom dia.
2: Diana, que fala que ela já gosta. Ana, coloca o meu nome no sorteio do Mercadão da Moda, quero ganhar. Bom dia, Ana.
0: Bom dia, amiga, tá participando, viu? Abração pra você, tudo de bom, excelente dia, boa sorte. Nossa amiga também, Polly Rocha, tá participando aqui com a gente, tá participando conosco, quer participar do sorteio do Barracão da Moda. Abraço, viu? Polly tá participando conosco aqui hoje. Polly Rocha, na verdade, tá participando todos os dias, Polly tá aqui com a gente diariamente. A nossa amiga Luciana, também da Fazenda Caraíbas, tá por aqui, bom dia, Lu.
3: Bom dia, Ana. Que é Luciano, Fazenda Caraíbas. Coloca o meu nome no sorteio aí do Vale Compra os R$100 do Barracão da Moda. Tá na 104, tá feliz. Um abraço, Ana. Fica com
0: abraço,
3: Deus.
0: Abraço, amiga. Fica com Deus também. Abração pra você, viu? Boa sorte, tá participando. Obrigado aí pela participação, pela interação. Tem mais ouvinte por aqui chegando. A nossa amiga Dona Maria tá participando aqui conosco. Bom dia pra senhora.
4: Bom dia, Ana. É, aqui quem fala é Maria, do Vila Nova. 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
0: Isso mesmo, respondendo a nossa perguntinha, viu? 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Por aqui também nosso amigo Fábio participando com a gente. Bom dia.
5: Bom dia, Ana Ribeiro. Manda alô pra nós aí. Tô aqui trabalhando em Rádio Lidar, com o seu programa aí. Coloca meu nome no sorteio do Vale Compra de R$100 aí do Barracão da Moda. Valeu.
0: Valeu, amigo. Tá participando. Abração pra você, viu? Abraço também pra todos da construção civil que estão na sintonia aqui da nossa programação. Boa sorte. Tem mensagem de texto também assim, aqui sempre com a gente, viu? Pessoal aqui mandando as suas mensagens, a nossa amiga Mai tá participando, respondeu a perguntinha, o lugar que veste bem gastando pouco é no Barracão da Moda. Abraço, viu, Mai? Temos também a Patrícia da Fazenda Caiçara participando aqui com a gente, tem mais ouvinte por aqui mandando mensagem de texto. A Karina também da Fazenda Caiçara tá por aqui todos os dias, ganhadora da semana passada, ganhadora do sorteio da Viana Frio. Será que ganha essa semana de novo? Por aqui também a nossa amiga Gabriela Santos, do bairro Alvorada, tá participando aqui com a gente. Ana Paula, do bairro Vila Nova, muita mensagem chegando aqui, muita mensagem de texto. Minelvino, da Fazenda Caraíbas, também tá participando aqui conosco. A loja que veste bem, pagando pouco, é o Barracão da...

11:30, 11:30, 11:30, isso mesmo, quarta-feira. Quero trazer essa informação aqui porque agora Copa do Mundo passando, que já está quase finalizando a Copa do Mundo, se eu não me engano, finaliza dia 17, eu vou até pesquisar aqui, começa as quartas de final amanhã, viu? Hoje não tem jogo, mas as quartas de final começam amanhã. Daqui a pouquinho vamos falar aqui brevemente do que está rolando, como é que está funcionando. O Brasil foi eliminado, mas a Copa continua, né? E logo mais que a Copa passar, começa realmente aí, intensamente, a questão da época das eleições, né? As eleições de 2026. E a Justiça Eleitoral já iniciou a convocação de mesários para as eleições de 2026. Então, para quem participa todos os quatro anos, a cada quatro anos ou a cada dois anos também, e as eleições desse ano para presidente, governador, senador, deputado estadual, federal, a convocação para os mesários já iniciaram para as eleições de 2026. Então a Justiça Eleitoral já divulgou, começou a convocar os mesários que irão trabalhar nas eleições de 2026. A nomeação teve início no dia 7 de julho, ontem. E os juízes eleitorais têm até 28 de agosto para publicar os editais com a relação das pessoas convocadas para atuar no primeiro turno e, se houver, no segundo turno das eleições. A convocação é feita por meio de uma carta enviada pela Justiça Eleitoral, que informa a função que o mesário irá exercer, o local de votação, a data da eleição e as orientações sobre o treinamento. Também é possível verificar a convocação pelo aplicativo e-título ou pelo sistema de autoatendimento eleitoral. Os mesários são responsáveis por diversas atividades no dia da votação, como organizar a seleção eleitoral, identificar os eleitores, conferir documentos, auxiliar na utilização da urna eletrônica e garantir que todo o processo ocorra com segurança e tranquilidade. Quem for convocado e não puder participar deverá apresentar uma justificativa ao juiz eleitoral no prazo de até 5 dias após a publicação do edital de nomeação. Repetindo para vocês, caso a pessoa for convocada e não puder participar como mesário no período das eleições, deve apresentar uma justificativa ao juiz eleitoral no prazo de até 5 dias após ser publicado o edital de nomeação. O pedido será analisado pela Justiça Eleitoral, que decidirá se a dispensa será concedida. Embora o trabalho de mesário não seja remunerado, a função oferece alguns benefícios, sim. Entre eles estão 2 dias de folga no trabalho para cada dia de atuação e de treinamento, auxílio alimentação de R$ 65 por turno trabalhado e alguns concursos públicos, vantagens como critério de desempate, quando previsto em edital, e estudantes universitários também podem utilizar a atividade como horas complementares conforme as regras da instituição de ensino. A Justiça Eleitoral informou também que costuma dar preferência a quem já atuou como mesário em eleições anteriores e aos eleitores cadastrados como voluntários, mas também pode convocar outros cidadãos quando necessário para completar as equipes de cada sessão eleitoral. Portanto, o trabalho de mesário aí, para quem tem interesse em participar, caso seja convocado e não puder, precisa dar uma justificativa ao juiz eleitoral até 5 dias, assim que for publicado os nomes convocados, tem 5 dias para dar sua justificativa ao juiz eleitoral, caso não queira ou não possa participar, né? Muitas vezes são convocados e não querem participar, então precisa dar uma justificativa aí ao juiz eleitoral. E já saiu já a convocação, já iniciou a convocação dos mesários para as eleições de 2026. Onze horas e 34 minutos, vamos de sucesso a pedido da nossa amiga Ana Brito. Faça seu pedido musical também, MPB 9929-1049, aqui no nosso programa, Zé Ramalho, Chão de Giz. Já tô de volta, continuo batendo esse papo de todos os dias, esse bate-papo bacana aqui pelo nosso WhatsApp, você participando e concorrendo ao sorteio do Barracão da Moda.

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0: Governo Federal.
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0: 11 horas e 47 minutos, 11h47, de volta por aqui. 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Porque as participações continuam com a gente, viu? Muita gente bacana participando, 11 horas e 50 minutos. Dá tempo você mandar o seu áudio para o 9929-1049. A nossa amiga Dona Val está participando aqui com a gente. Bom dia.
1: Bom dia, Ana. Aqui é Val, Barbeja Flor. Gostaria de participar do sorteio de Barracão da Moda. Vale compra R$100. Tá bom? Deus abençoe. Bom dia, Ana. Aqui é Val, Barbeja Flor. Eu gostaria de participar do sorteio de Vale Compra R$100, Barracão da Moda. Hoje é meu aniversário. Gostaria muito de ganhar esse prêmio aí, tá? Deus abençoe. Um abraço, Ana.
0: Coisa boa, hein, Dona Val? Ela mandou 2 áudios aí, mas não tem problema, viu? Aniversário da Dona Val, que coisa bacana, viu? Muitos anos de vida pra senhora. Deixa eu desejar aqui os meus parabéns, um feliz aniversário, viu? Vida longa, com saúde, muita prosperidade, muita luz, uma vida iluminada aí. Muitos anos de vida, viu? Com muita saúde pra senhora. Tudo de bom sempre. Por aqui mais ouvintes chegando, um abração, viu, Dona Val? Tá participando e quem sabe vai ganhar esse presentão de aniversário, esse vale compras lá do Barracão da Moda. Vou, tô torcendo aí, presentão pra senhora aí sexta-feira. Por aqui também chegando a nossa amiga Naí, tá participando aqui com a gente. Bom dia, Naí.
2: Oi, Ana, bom dia. Gostaria de participar do Mercadão da Moda, que é na Ilha Vila Nova. Quero ganhar. Bom dia, tudo de bom pra você. Gostei aí também da música da novela. É verdade, as novelas antigas, mas é melhor, né? de hoje também é boa, mas antigamente a gente não deixa um capítulo passar, assistir todos. Bom dia, Naí da Vila Nova.
0: Bom dia, Naí. Olha só, Naí, nós estávamos comentando aqui em relação, porque começamos o programa com a música do Ney Matogrosso, Tieta, quem se lembra de Tieta, foi um dos maiores sucessos da Globo, e comentamos brevemente aqui, né, em relação a o que eram as novelas antigamente, não em muito antigamente, há uns anos atrás, né, e o que vem sendo hoje em dia, principalmente com a questão hoje em dia da inteligência artificial. A gente percebe que essa coisa mais real, que parece que entrávamos realmente ali na realidade da novela, está se perdendo um pouco, né? Parece que a qualidade realmente da atuação, do cenário, tudo isso parece que era mais envolvente do que está sendo hoje em dia. E a Naí também está deixando a sua opinião aí, igualmente a Ana Brito, que deixou um pouquinho mais cedo aí, e foi o que entramos nesse assunto. Mas obrigada, viu, amiga, tá participando sim, um abraço pra você. Olha só, vamos falar aqui agora 11 horas e 54 minutos, agora, isso mesmo, horário virou 11h54. Vamos falar rapidinho aqui sobre Copa do Mundo, porque Copa do Mundo ainda está rolando, viu? Afinal de contas, infelizmente, Brasil não conseguiu aí chegar nem às quartas de final, que era o que eu imaginava, que pelo menos até as quartas chegaríamos, mas caímos aí logo nas oitavas, viu? Porém, continua aí os jogos muito, muito acirrados, estou acompanhando aí alguns jogos ainda. Ontem tivemos Argentina e Egito, eu vou falar algo para vocês, viu? Foi muita perseverança da Argentina ali no final para conseguir virar aquele placar, porque senão teria caído também nas oitavas, viu? Mas o Messi, Lionel Messi, marcou duas vezes, mais ou menos faltando ali 12 minutos para o jogo terminar, e a Argentina virou sobre o Egito e garantiu a vaga nas quartas da Copa do Mundo. Então está classificada, tem até um rebuliço rolando aí sobre isso, mas eu vou deixar isso aí para o Matheus, às 4 horas, entrar com mais detalhes sobre a questão da Argentina na Copa do Mundo, porque de acordo aí, quem muito está acompanhando esses bastidores, de acordo com algumas pessoas que vêm acompanhando, estão achando que a Argentina está sendo aí favorecida pela arbitragem, viu? Questão ali de faltas, enfim. Mas eu vou deixar para entrar com mais detalhes o Matheus às 4 da tarde, a partir das 4 horas aqui na 104, vai trazer todos esses detalhes da Copa do Mundo. Mas enfrentou ontem o Egito, conseguiu vencer de 2-1, foi um jogo muito difícil, mas conseguiu virar o placar. O jogo se abriu com o primeiro gol do Egito, viu? Então estava 1-0, realmente foi um jogo bem acirrado, mas conseguiu aí virar através do gol do Messi. Aliás, o Messi também perdeu um pênalti, viu? Logo no iniciozinho do jogo, a Argentina conseguiu um pênalti ali, mas o Messi acabou perdendo esse pênalti. Mas conseguiu virar o placar de 2-1, faltando 12 minutos para o jogo da Argentina contra o Egito finalizar e conseguiu avançar para as quartas. Portugal, infelizmente, viu, para muitos que acreditavam em que Portugal iria pelo menos chegar às semifinais, não aconteceu, viu? Portugal não conseguiu avançar, infelizmente, um jogo contra a Espanha, sinceramente, para mim que acompanhei, achei um pouco até ruim, viu? Para ser sincera, a última Copa de Cristiano Ronaldo, isso mesmo, 41 anos, acredito que não enfrenta outra Copa aí. Já está com 41 anos, ele encerra aí a sua carreira em Copas do Mundo e infelizmente não conseguiu chegar às quartas de final. A Espanha acabou se classificando, viu? E ontem também tivemos Colômbia e Suíça. E aliás, torci muito para a Colômbia, viu? Porém, chegamos até os pênaltis, isso mesmo, placar de 0-0, mesmo com os acréscimos finais ali de 30 minutos, o placar não virava e com os pênaltis conseguiu avançar para as quartas a Suíça, isso mesmo, viu? Então, as quartas começam amanhã, se inicia amanhã, quinta-feira, que teremos aí França e Marrocos, que eu acredito que a final da Copa do Mundo será com certeza classificada a França e talvez a Argentina, porque sim, é a visão que de quem muito está acompanhando, talvez, não estou confirmando nada, a Argentina está sendo um pouquinho favorecida aí na Copa do Mundo. Complicada essa situação, parece que o presidente da FIFA está torcendo aí bastante para a Argentina, a seleção argentina, né? e está tendo alguns errinhos aí um pouco complicados em alguns jogos e talvez, quem sabe, aí realmente esteja favorecendo a arbitragem para o lado da Argentina. Mas pelo que estamos acompanhando, eu confio que o final será França e Argentina realmente, né? Vamos acompanhando as quartas aí, que começa amanhã. França e Marrocos se enfrentam amanhã, viu? Será um grande jogo que, aliás, se eu não me engano, um dos últimos jogos que o Galvão Bueno estará narrando, viu? Ele escolheu aí, infelizmente o Brasil não foi para frente, e agora ele escolheu um dos jogos para conseguir narrar. Acredito que ele narrará também a final da Copa do Mundo, e amanhã ele narra também França e a Argentina, que é transmitida a Copa do Mundo no Cazé TV, pelo YouTube, SBT e TV Globo. Mas às 4 horas, viu? Às 4 horas da tarde, Matheus Ferreira vai estar trazendo todos os detalhes, bastidores do esporte, Copa do Mundo, futebol aqui para vocês na 104 FM. E agora são 11 horas e 58 minutos, 11h58, quase finalzinho do programa. Dá tempo de colocar alguém? Vamos colocar um último áudio aqui da nossa amiga Mazinha, viu? Porque tem muita gente ainda pra ir pro ar, mas não vai dar tempo, infelizmente, mas tá participando do sorteio, viu? Bom dia, Mazinha.
3: E a Ana que tá falando aqui é Mazinha do Bar Boa Vista. Ana, põe meu nome no sorteio do Barracão da Moda aí, dos 100 reais. Valeu, Ana. Tá na 104, tá feliz. Ei, Ana, você sabe o que eu tô comendo aqui agora? Quase na hora de almoçar, moço, um mel que minha irmã mandou aqui pra mim, um mel de abelha, misericórdia. Vou largar esse mel aqui, senão vai ser enjoado demais. Valeu, Ana.
0: Coisa boa, o mel é saudável, rapaz, né? Não, coisa boa, é saudável, ajuda aí até na questões gripais, né? Ainda mais esse tempo agora seco, tempo de frio, essas mudanças climáticas, mas tem que almoçar, mulher, deixar pra sobremesa depois do almoço. Olha só, minha gente, 11h59, eu vou ficando por aqui, ainda tem muita gente chegando, viu? Tem dona Lita participando, Manuelita do bairro Brasília, meu Deus, me fugiu o nome da senhora, dona Manuelita, mandando o seu áudio aqui agora, a Ana Alves, a Jacira Lima, muita gente, mas não vai dar tempo. Mas amanhã eu tô de volta, viu? E amanhã espero por você, 11 horas da manhã, a gente aí continua trazendo muita música boa e informação. E obrigado pela sua audiência, pela sua interação e sua participação de todos os dias. Até amanhã, um grande abraço e fiquem todos com Deus. Uma excelente quarta-feira.
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Conferindo agora 12 horas, 2 minutos, começando pela Rádio 104, nosso programa 104 Debate. Tudo que for do interesse da comunidade, você vai acompanhando. Saúde, educação, segurança pública, notícias policiais, entrevistas, política e esporte. 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Hoje é quarta-feira, dia 8 de julho. Abraçando aí as amigas donas de casas, as empregadas domésticas, os chefes de família, os aposentados, pensionistas, comerciantes, comerciários, os profissionais liberais, a turma do trânsito. O nosso programa tem essa particularidade de ter grande audiência com o pessoal que nesse horário agora está se locomovendo, geralmente saindo do centro da cidade para os bairros, horário de almoço. Muita gente vai acompanhando nosso programa pelo rádio do carro. Muito obrigado. Alguns colégios, né? Escolas, já as aulas já retornaram, os pais levando, buscando os filhos nas escolas, nos colégios, nesse horário agora de almoço, né? Muito obrigado pela audiência de sempre. Estão com o rádio do carro, né? Ligados aqui no nosso programa de rádio. 12 horas, 4 minutos, hora certa no oferecimento da Farmácia Martins, na Avenida Guanabara, ali na Praça do Feijão. 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Agora, como é que é? Olha aqui, a Polícia Federal, né, faz buscas na casa do ex-presidente Jair Bolsonaro. Né? Bolsonaro é alvo de operação da Polícia Federal para verificar se há armas e munições na casa dele. Né? Vou trazer a informação ali. O ex-presidente Jair Bolsonaro foi alvo de um mandado de busca e apreensão em sua residência na manhã de hoje, em uma nova diligência da Polícia Federal, autorizada pelo ministro Alexandre de Moraes, do Supremo Tribunal Federal. Segundo a defesa, os agentes chegaram ao local por volta das 7 horas da manhã para cumprir uma ordem que determinava a procura por armas, munições, acessórios e documentos de registro, eventualmente ainda em posse do ex-presidente. Nenhum material foi encontrado. Eles deixaram a residência pouco antes das 8:30 da manhã. A busca foi determinada pelo ministro Alexandre de Moraes, que viu inconsistências na versão da defesa sobre as armas do ex-presidente. Segundo o ministro, a discrepância entre as informações prestadas pelos advogados e as que já constavam do processo de Bolsonaro tornaram a busca imprescindível para garantir que não há mais armas na casa do ex-chefe do executivo. Na presente hipótese, a discrepância entre as informações constantes dos autos e aquelas posteriormente apresentadas pela defesa torna imprescindível a adoção de busca e apreensão domiciliar, a fim de assegurar o efetivo cumprimento da ordem judicial de entrega integral das armas, né, de fogo, e afastar qualquer dúvida quanto à permanência de armamento sob a posse, direta ou indireta, do condenado Jair Messias Bolsonaro, escreveu aí o ministro Alexandre de Moraes.

0: Conferindo, 12:06, programa 104 Debate comigo, Salvani Cotrim, todo dia, meio-dia, aqui na Rádio 104 FM. Olha, a imprensa internacional repercute retorno de avião da seleção brasileira para o Brasil com apenas um jogador. Ou seja, os jogadores ou ficaram envergonhados de voltarem ao Brasil e a imprensa está lá na hora, como é que foi? Ou ficaram chateados, né? Ou ficaram medrosos, sei lá, alguma coisa assim parecida, né? Agora se ganha, meu amigo, ligavam para e tal, tem que botar lá o trio na Avenida de Copacabana, tem que botar o trio não sei aonde, na chegada dos campeões e tal. Quando ganha, né, é aquela festa, os caras ficam 3 dias sem dormir e tal. Agora quando perde, né? Ficam mofinos, ficam medrosos, ficam reservados. Eu acho que não tem aquele ditado, na alegria, na tristeza, né? Na alegria, na tristeza, seja o mesmo, dê a resposta, dê a entrevista, fale, mostre a cara, fale, não, perdemos porque o outro foi melhor, qual é o problema? Vai botar fogo nas vestes? Você vai me matar? Vocês vão nos matar? Viesse, rapaz, no ônibus, no avião da seleção brasileira, aliás, a CBF pagou um horror, uma nota, como dizia o saudoso Pinga, né, empresário artístico, meu amigo Pinga, ele dizia, esse show aí custa uma nota, é caro. Quer dizer, o aluguel do avião para trazer os jogadores para o Brasil de volta custou uma nota, né? E aí só veio um, os outros, os caras são ricos, né? Muito ricos. Ah, não, eu vou para Itália, moço, o outro fala, não, eu vou para França, né? Eu não vou ficar aqui nos Estados Unidos mesmo, aqui no meu apartamento, aqui nos Estados Unidos, aqui em Nova York, vou para Nova York, vou ali para Nova York ali, aqui em Nova York, aqui em Nova Jersey, eu não vou agora no Brasil não, só vou no Brasil daqui 3 meses, né? Cada um tem sua mansão, sua casa, na Europa, não sei aonde, na casa do cacete, e não vou, só um jogador voltou. Estão envergonhados. Eu acho que é falta de personalidade dos caras. Falta de personalidade. Mostre a cara. Diga, perdemos. Perdeu. Qual é o problema? Nem sempre se ganha. Estou aqui, estamos aqui. Qual é a pergunta que você tem a fazer? Poxa, agora os caras se amedrontam, se apequinam, fogem. Só voltou um jogador. Estavam lá 26, né? 26? Eu vi. A ponto da imprensa internacional repercutir essa notícia. Olha aí. Imprensa internacional repercute retorno de avião da seleção brasileira com apenas um jogador, né? O avião da seleção brasileira chegou ao Rio de Janeiro. Foi ontem, né? Com apenas um dos 26 convocados por Carlo Ancelotti. O voo fretado foi disponibilizado pela CBF, Confederação Brasileira de Futebol, e era opcional, mas a falta de adesão dos atletas brasileiros repercutiu negativamente no exterior. Jornais da Inglaterra, da Espanha, de Portugal, destacaram que a aeronave fretada para os jogadores chegou ao Brasil com apenas um atleta do elenco, lateral direito, Danilo. É o Danilo do Mengão? Do Malvadão? É ele, né? O The Sun da Inglaterra, por exemplo, usou um tom de surpresa ao noticiar que o voo da seleção brasileira deixou os Estados Unidos com apenas um jogador a bordo, principalmente após uma campanha desastrosa na Copa do Mundo. O jornal espanhol, por sua vez, também usou um tom de surpresa, destacou a falta de adesão dos atletas da seleção brasileira com a chamada O avião do Brasil volta para casa com um só jogador. Em Portugal, o jornal A Bola, o que que A Bola falou? Seguiu o mesmo tom. Avião do Brasil volta para casa com apenas um jogador a bordo, né? Esse cara tem dinheiro, moço, muito dinheiro. Não vou. Essa semana não vou, não. Eu vou ficar aqui em New York. Ele fala, né? Ele fala Nova York, né? Eu vou ficar aqui em New York. Daqui 3 semanas eu vou. Esfria a cabeça primeiro. Que mais aí? Falou aí os jornais? Falaram os jornais? Diga aí. Eu acho falta de personalidade, né? Porque assim, ninguém vai execrar ninguém, não tem o direito de execrar, não tem. Brasileiro, torcedor, tem que ir para lá, para frente da CBF ou pro aeroporto, execrar o jogador, xingar, falar, chamar de filho de sei de quê, filho de quê. Não. Quem vai para lá são desocupados, né? Ou então baderneiros que vão pro aeroporto xingar jogador, ou que vão para frente da CBF xingar jogador. Aí fica na sua casa, fica no seu trabalho. Você torceu. Não deu certo. Né? É futebol, né? Entretenimento, o mundo vai acabar por isso. Não vai acabar por isso. E você tem que se respeitar. Quando a pessoa não vai para lá, ele está se respeitando para poder execrar, xingar, esculhambar o outro. E o jogador não tem que ter medo, não. É a questão da cultura, né? Quer dizer, o jogador se apequena, se amedronta, não tem personalidade. Né? Assim como não teve personalidade em campo. Quer dizer, a falta de personalidade no dia a dia repercute na falta de personalidade em campo. Aí querem, porque você foi medroso, você não resolveu. Quer dizer, o cidadão já não tem personalidade no dia a dia. Ele vai ter. Quer dizer, quando ele não veio no avião, faltou a ele personalidade. Quer dizer, ele não tem personalidade no dia a dia, ele vai ter personalidade em campo? Para peitar uma adversidade, buscar um empate, buscar uma virada de jogo, ir para cima, não ficar com medo, não se amedrontar, ele não vai ter essa personalidade. Porque isso já é da característica dele. Olha aí o resultado. Né? Não voltaram ao Brasil. Porque lá no Brasil, agora se tivesse ganhado, vencido, vamos lá, porque vai ser bom para nós. Né? Vamos ser recebidos com um tapete vermelho, e milhões nas ruas e tal. Né? Claro que quando se vence, né, a alegria, a comemoração é grande. Agora, nem sempre se ganha. Né? Agora, você se esconder, ficar lá, não vir, né? Eu acho falta de personalidade desses jogadores, desses cidadãos, representantes aí da seleção brasileira, né? O que a gente fica assim a imaginar que não teremos muitas boas perspectivas para os próximos anos diante dos homens de guerra que temos, né? Diante dos homens de guerra que temos, a gente começa a imaginar que lutas difíceis virão com muita pouca possibilidade de vitória, né? Mas, né? Deixa aí desse jeito e vamos seguindo a vida. 12:17, programa Salvani Cotrim, 104 Debate, né? Aqui na Rádio 104 FM, todo dia, meio-dia, comigo, Salvani Cotrim. 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Esse aqui é Najá, é? Najá Ribeiro. É, meio que veio o Atalencar. Olha, rapaz. Eu não sei se é porque tá convive muito com o senador. De avião pra lá. Najá Ribeiro? Só de avião. Brasília, Salvador, Brasília, Vitória da Conquista, Itabuna, Barreiras, Guanambi. Eu acho que ele tá convivendo muito. Merck V, o senador Otto. Olha aqui. São primos, né, Najá? Você é primo do senador Otto Alencar? Mas parece, mas tá aparecendo, viu? Antes não parecia, mas agora tá aparecendo demais, moço. Najá, gente boa. Najá, você vê ele de lá, a gente já começa a rir. Eu ficava rindo. Ele é alegre a vida toda, né? E faz bem isso, essa alegria faz bem, hein? Obrigado, meu amigo Najá Ribeiro. Ele é assessor da deputada estadual Ivana Bastos. Ele tá ligado, tá ouvindo os programas de rádio. Grande Najá, mês que vê o senador Otto Alencar. Obrigado, Najá. Vamos seguindo aqui no nosso programa. Quem é esse outro aqui? Que marola, moço. Esse aqui é mês que vê. O ministro do Supremo Tribunal Federal, mês que viu, Alexandre de Moraes. Marola, foi gerente do Banco do Brasil em Guanambi, foi gerente do Banco do Brasil em Guarandi, lá em Tapetinga ele também foi. Foi lá em Tapetinga que ele conheceu o Denise, lá na pecuária, né? Na exposição agropecuária, lá em Tapetinga, ele conheceu o Denise, aí começaram a namorar, casaram, tá aí hoje, né? Até hoje, com fé, é um casal bacana, né? Parabéns, meu amigo Marola, minha amiga Denise, né? Um casal espetacular, né? Sempre ouvindo aqui o nosso programa de rádio, né? O Marola é de Tanhaçu e Denise é de Itapetinga. Eles vieram para Guanambi, gostaram de Guanambi, falaram: ah, daqui na rádio não sai mais. Eu falei assim: vai embora, moço, vai para Tanhaçu, vai para Itapetinga, volta para... Ah, não volto não, não voltamos não, a gente gosta de Guanambi, Guanambi tá no coração, Guanambi... Doidinho que eu tô doido pra eles irem embora. Não vai não. Ah, vamos ficar aqui em Guanambi, que aqui a gente já acostumou com as pessoas, já acostumou com o seu programa de rádio. Marola mandou aqui a mensagem: Salvani, não é só falta de personalidade, é um descaso com o sentimento do torcedor brasileiro. Verdade, Marola. Falta de empatia com aqueles que ficaram aqui no país torcendo por eles. Prova que só pensam no que entram na conta. Verdade. Muito bem, né? O seu pensamento aí, viu? Meu amigo Marola, é isso mesmo, né? Não é só falta de personalidade, não. É falta de sentimento, né? É um descaso com o sentimento do torcedor brasileiro, né? É um descaso, né? Quer dizer, aí você tem que lembrar desses caras que se você não vai conseguir falar com eles. Não. Só se ganhar, e se ganhar, e até Você vê eles pela televisão, você vê eles pelo, chegando no aeroporto, com mais de 300 seguranças. Ixi Maria, você, se descer no avião, tem 300 seguranças do lado deles. Você não vê, não aproxima deles, não. Então são esses caras aí que jogam na seleção brasileira, tá certo? Eles têm medo do povo. Querem o apoio do povo, mas quando não dá certo, quando as coisas não dão certo, eles fogem do povo. Eles são assim. Né? Eles são assim. É igual aquele político que só quer o povo antes das eleições. Ei, eu tô com você, você tá comigo, você mora no meu coração. Passou a eleição. Eu vou é pra Trancoso. Eu vou pra Tacaré. Eu vou pra Tacaré descansar. Não me ligue, não. Antes das eleições. Ei, meu amigo. Você sempre, ó, sempre fomos amigos, né? Sempre. Lembro de você lá da Jurema, lá da Tabuinha, lá da Lagoinha. Lembro de você lá da Lagoa de Cima, da Lagoa de Baixo. Eu lembro do seu avô, moço. Passou a eleição. Se liga. Aí o cara vê o nome e fala: eu tô em Itacaré, vou pra Itacaré, pra Trancoso, descansar, quero saber. O jogador da seleção brasileira, né? Passou, não ganhou, esquece. Quem é esse outro aqui, né? Aqui, olha o, esse aqui é o Paulo da Veiga e Melo, tá ligado? 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O Paulo, doutora Maria Herbene. A doutora Maria Herbene, ela é também fisioterapeuta com especialização em oncologia, né? Ela está concluindo aí a pós-graduação em oncologia, sempre estudiosa. Parabéns, minha amiga, doutora Maria Herbene. 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Vamos lá, vamos seguindo aqui na Rádio 104. Quem é esse? A tal do Pastel mandou aqui mensagem, tá ligado também. Eita, agora eu quero ver um jogo do Vasco, do Mengão e o Vasco. Flamengo e Vasco, Vasco e Flamengo. Tô doido pra ver um jogo. Tem tempo que a gente não vê um jogo assim rasgado, um jogo bom de se ver, né? Tem tempo. Já tem um tempo já. O Vasco, lá no Maracanã, Vasco e Flamengo, Flamengo e Vasco, pra ver como é que estão as coisas, né? Quem é que tá bom, quem tá ruim, quem tá bom de melhorar. Eu, alguém falou assim, só o Vasco tá bom, não tá? Falei, bom de melhorar. Bom de melhorar o Vascão. E o Flamengo, eu falei, também. Agora o Flamengo não tá no segundo lugar? Sim, não tá no primeiro. Segundo lugar não é o primeiro. Então tá bom de melhorar, viu, tal? O Mengão. Agora o Roberto da Salatinta. Paquetá, será que melhorou, Roberto? Como é que ele tá? Paquetá, como é que tá? Você que ama, segundo o Roberto, é o melhor meu. Agora ele jogou bem, viu? Me surpreendeu, viu, Roberto? O Paquetá, né? Antes de machucar, jogou bem, né? Ele tem um negócio de fazer uns lançamentos bons, né? Ali, eu achei que ele não fosse ter essa categoria toda na seleção brasileira, mas surpreendeu, né? O Paquetá. Como é que ele tá? Roberto, como é que tá, Paquetá? Você ligou para lá? É que, pelo que eu vi, o Roberto é chegado, né? Do Paquetá, lá do Mengão. Bom jogador. Tomara que melhore logo para poder voltar aí. O Hugo, lá da Eucalipto Brasil, tava retado porque. Como é que é o nome daquele jogador que tomou cartão vermelho lá contra o Palmeiras, moço? Não é Rapazola, não, moço? Jogador do Mengão que tava jogando contra o Palmeiras. Mal, moço. Hugo da Brasil ficou ruim. Ficou brabo. Ruim que eu falo assim, enfesado, retado, porque quem me falou foi o Roberto, meu amigo Roberto aí da Eucalipto Brasil. Nesse horário agora, já teve buscado já, né, Ravi, né, Roberto aí da Eucalipto Brasil, já deve ter, né, buscado o Ravi, o filho dele lá no colégio, na escola, 9 anos de idade. Ele fala assim, ó, pai, bota no programa de rádio Salvania aí, bota aí, liga aí, pai, não esquece não, que Roberto me falou, Ravi já acostumou com seu programa de rádio, não perde, obrigado, Ravi. Ravi já tá aí na faixa roxa no Karatê, filho do meu amigo Roberto aí da Eucalipto Brasil. Eu tava falando aqui do meu amigo Roberto da Solatinta pintando o set com os preços baixos na Avenida Santos Dumont, próxima à Praça do Feijão. O tal falou aqui, Salvani, o Paquetá tá vindo pra pegar o Vasco. Paquetá tá vindo. Agora não veio no avião da seleção, devia ter vindo, né? Devia ter vindo, viu, tal? Paquetá me decepcionou, sinceramente. Eu tô com medo, eu vou ficar aqui uns dias, aqui em Nova Jersey, aqui em Nova York, New York. Vou ficar aqui uns dias, moço. Uns 15 dias pra o povo esquecer. Porque se a gente chegar lá, capaz dele. Ficar brabo com nós, Paquetá não veio. Se amedrontou, se apequenou, viu? Não gostei do que o Paquetá. Paquetá jogando no Brasil, mas o avião veio fretado, ele não teve coragem de vir. Aí inventa, não, porque eu tenho que passear um pouco aqui nos Estados Unidos, eu vou passear um pouco, aproveitar que eu estou aqui, né? Tem minha casa ali, um apartamento bom, tá em Nova York. Vou ficar aqui uns dias. Não veio, viu, tal? O Paquetá, né? Medroso. Deixa eu ver quem mais aqui. Os outros também, não é só ele não. Deixa eu ver quem. Esse aqui é Rubens da Zero Grau. É Rubão da Zero Grau. 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Ei, Rubão. Rubão, esses dias ele passei assim ali na Barão, né? Tinha um sujeito assim, falou, que ele tá parecendo o Rubens da Zero Grau. Okay, então eu falei assim, que tá diferente, tá um pouco diferente. Falei assim, será que é Rubens? Aí deu vontade de eu ligar pra ele pra ver se era ele, mas acabei não. Mas parecia você, devia ser parente. Ou era você, Rubens. Ou era você. Quer tá com cabelo diferente, moço? Tá com cabelo diferente. Falei. Olha, não devia ser. Quem dúvida, depois eu vou perguntar ele. O Rubens é gente boa, né? É gente boa, sempre ligado, sempre acompanhando aqui o nosso programa, meu amigo Rubens aí da Zero Grau Automotivo, Zero Grau Refrigeração. 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Dona Nalva, outro dia me mandou uma mensagem, que gosta muito do nosso programa de rádio. Minha amiga Dona Nalva, mãe do meu amigo Rubens, da Zero Grau Automotivo. Olha aqui o Didi Seraima, irmão de Vanderlei de Seraima, tá lá em São Paulo, Campinas. Você tem São Paulo ou tá aqui em Seraima? Hã? Agora eu fiquei em dúvida. Savani, já tô aqui na estrada, de volta para Campinas, São Paulo, ouvindo pela internet, ouvindo seu programa. Ah, tá, até no ônibus, de vai ligado, vai ouvindo nosso programa. Ele tá voltando agora para São Paulo, né? Para Campinas. Meu amigo Di, que é irmão aí do vereador Vanderlei de Seraima. Obrigado, Di, pela amizade, pela consideração. O Jair Rocha mandou aqui também a mensagem, tá ligado, acompanhando nosso programa de rádio. Quem mais vai acompanhando, né? Dono do Povão postou uma foto nos grupos de WhatsApp vestido a camisa da Argentina. Tudo bem, torcer e tal. Agora você ficar provocando desse jeito aí, não, viu, Duão? O Duão torceu contra a seleção brasileira. Aliás, ele não torce para a seleção brasileira há anos. Ele fala que Argentina, né? Hermanos, vai morar lá, Duão? Vai morar lá em Córdoba? Vai morar em Buenos Aires? Não quer morar? Não, não vou não, que eu gosto de Guanambi. Eu gosto de Marola, eu gosto de Denise, eu gosto de Guanambi, não quer saber de Itanhaçu nem de Tapetinga, não. Mas vai pra lá, Duão. Vai pra Argentina, moço? É, Buenos Aires, Córdoba. Não quer ir. Não quer ir. Agora, na hora de torcer, veste a camisa da Argentina, né? Duão do Povão. 12:35, a gente vai aqui pro intervalo pro apoio cultural e volta já no seu rádio, é rapidinho.
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1: 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Por isso, as Farmácias Martins crescem cada vez mais. 12:41, meu amigo Luiz Carlos Fernando da Bahia, só tá ligado. É, Luiz. Agora, Luiz Carlos, lembrei agora, rapaz. Luiz Carlos da Bahia Solo, no início, quando a CBF contratou Carlo Ancelotti, quando a CBF contratou o italiano Carlo Ancelotti, Luiz Carlos, eu tenho até matéria, eu provo, tenho até matéria, tá no site Política 10, Luiz Carlos falando assim: olha, Savani, repare bem, nós somos pentacampeões, a seleção brasileira é 5 vezes campeã do mundo, nunca precisou de um treinador de outro país, nunca precisou de um treinador estrangeiro, por que que nós vamos precisar agora? Eu sou contra isso.

isso, quanto trazer estrangeiro para comandar a seleção brasileira. Aí eu postei a matéria, aí tive uns dois comentários. O que é que Luiz entende de futebol? Luiz entende é de lavoura, plantio de algodão, é de meteorologia, é de pecuária. Aí deu vontade de eu falar, e você entende de quê? Aí você falou que ele entende pecuária, lavoura, agricultura, meteorologia. Deu vontade de perguntar o cara, e você entende de quê? Agora, voltou aquilo, o que o Luiz Carlos falou. Inclusive o presidente Lula também foi contra a vinda do Carlo Ancelotti. Eu lembro agora, estou lembrando também agora. O presidente Lula disse, olha, no início, quando saiu a notícia, né, que viria e tal, o presidente Lula disse, se Carlo Ancelotti é tão bom assim, como estão dizendo, agora o Hexa vem. Agora o Hexa vem, né, com o Carlo Ancelotti. Aí o presidente Lula, se ele é tão bom assim, por que ele nunca foi treinador da seleção italiana? Por que ele nunca foi? Aí o pessoal, é verdade, faz sentido, né? O presidente Lula falou, se ele é tão bom assim, o italiano, por que ele nunca foi treinador da seleção do país dele, da Itália? Uma coisa é ser treinador de time de futebol. E time de futebol, você vai num campeonato, numa liga, tem 50 jogos, aí se você faz um bom trabalho, né? Você ganha 30 jogos. Olha bem, 50 jogos. De 50 você ganhou 30, empatou 10, perdeu 10. Aí você fala, foi campeão, mas perdeu 10 partidas. Mas no campeonato de pontos corridos não conta muito, você não percebe muito isso. Diferente de uma Copa do Mundo, que são 7, 8 jogos, é uma, perdeu, tá, você não pode perder. Uma partida depois da outra fase, da segunda fase, você não pode perder. É diferente de um campeonato de 50 jogos, 60 jogos, 80 jogos, 30 jogos, né? A Copa do Mundo é diferente. Qual a experiência ele tinha de seleção de algum país? Nenhuma. Então, o que o presidente Lula falou faz sentido. Se ele é tão bom assim, né? Ele é italiano, não é? Se ele é tão bom, porque não foi treinador da seleção da Itália. Aliás, a Itália tem 3 Copas do Mundo que não consegue nem se classificar para a Copa do Mundo. Aí depois você começa a ver, que o Luiz Carlos falou isso. Luiz estava com razão. Estava com razão, Luiz Carlos, da Bahia Solo, né? Se a gente é pentacampeão 5 vezes, não, sem nunca ter precisado. Mas tem uma safra ruim de treinadores. Organiza, planeja as coisas. Aí ficou aquela confusão na CBF. Tira a Adinaldo, bota Adinaldo, tira, bota, tira, bota, Adinaldinho, bota você quem, bota Menezes, né? Como é que é o nome do cara? Menezes, bota Diniz, bota Dorival, tira Dorival, bota Diniz, tira Diniz. Aí vai, relaxa, amigão, aí vira esculhambação, aí você quer resultado? Um trabalho esculhambado? Bem que Luiz falou, moço, Luiz Carlos da Bahia Solo. Luiz é empresário, pecuarista, produtor rural, político, fazendeiro, palestrante, professor, psicultor, estudioso da meteorologia, contador industrial, sapateiro, borracheiro, sapateiro, eletricista, radialista, comunicador, pastor. Pastor não, que não sabe fazer a pregação, que ele tem que estudar mais a Bíblia, as passagens bíblicas de Jó, do Timóteo, né, de São João, do Apocalipse, do Evangelhos, Lucas, ele tem que estudar. Se ele dedicar, ele aprender a fazer a pregação, né? Ele não é nada contra pastor, nada, mas ele não é pastor, não. Meu amigo Luiz Carlos Fernando, da Bahia Solo. 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Doze horas 47 minutos. 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
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Aqui, ó. Ah, Rubens, moço, Rubens da Zero Grau Automotivo, Zero Grau, já mandou a mensagem aqui. Virado na gota serena. Salvani, bom dia. Como é que vai? Eu vou bom, vou bom. Salvani, o problema hoje é que os jogadores... Ah, sim, tá comentando sobre a seleção brasileira, jogadores. O problema hoje é que os jogadores estão com o bolso cheio demais. E esses jogadores do Brasil não jogam mais pela camisa. Né? Jogam unicamente pelo dinheiro. O problema maior é esse, né? Tem dinheiro demais, se tem dinheiro eles até esforçam, se não tem... É, também, né? Também, eu acho também. Viraram estrelas. Jogador, Ave Maria. Você vai encostar num jogador desde a seleção brasileira, você vai passar tanta raiva, você tem que passar pelo menos por 50 seguranças. Você tem que passar por eles, né? Virar estrelas, moço, você tá doido. Ave Maria. Aí a estrela apagou. As estrelas estão apagando. É ibope demais nos caras. Não, porque o... Os caras esquecem de treinar. Esquecem de ter disciplina. Esquecem de treinar a perna direita. Como é que Hendrick, rapaz? Um cara que... Ah, mas ele era pobrezinho, tava passando fome. Ele conseguiu sucesso na vida. Tudo bem. É louvável, você tem que aplaudir. Ele passou por muitas adversidades, muitos problemas, passou por situações que ele venceu e tal. Tudo bem, né? É de aplauso. Eu não estou dizendo isso, realmente você tem que aplaudir. Mas Hendrick está num patamar, ele tem hoje muito dinheiro, ganha muito bem, né? Mora muito bem, tem jatos, mansões, isso aquilo, ajudou a família, o pai que está com dificuldade financeira, nem se alimentava direito, porque não tinha nem o que comer, tudo bem, ajudou o pai. Mas como é que Hendrick? Ah, mas ele tem só 19 anos, não importa. Já tem 19 anos. Né? Ele não sabe chutar de perna direita, rapaz? Como é que o jogador chega no Real Madrid, chega lá, tá no Lyon da França, o cara joga ali, às vezes é quarta, às vezes domingo, tem os outros dias para treinar, tem toda a oportunidade, pode até comprar uma mansão com um campo de futebol ao lado, para treinar, pelo menos para saber dominar a bola com a perna direita. O cara não sabe dominar uma bola, só joga com a perna esquerda. Mas ela é isso. Não, rapaz, você tem que treinar o seu lado mais fraco. A sua dificuldade, você tem que treinar, você tem que buscar melhorar aquela sua deficiência, aquele lado seu que não é muito bom, você tem que melhorar aquilo ali e tem todas as condições para, inclusive, contratar profissionais para fazer esses treinamentos com ele. Aquela bola lá que o Vinícius meteu ali quando ele entrou contra a Noruega, ele perdeu não sei quantos segundos tentando ajeitar a bola que era para dominar com a perna direita. Ele tentando ajeitar, muda, virar o corpo assim para poder pegar pelo esquerdo. Se for chegando o zagueiro, ele afobou, jogou a bola para fora. Ali a bola você dominar com a perna direita. Né? Aí você domina a bola, você ganha tempo. Você não tinha perdido 5, 4, 5 segundos, 3 segundos, você não tinha perdido. A zaga não tinha chegado junto, a zaga contrária. Né?
aí você tinha a opção de fazer o drible. Se ele domina a bola com a direita, que a perna é para domínio da bola direita, ele foi dominar com a esquerda, tem que virar o corpo, perdeu no segundo, afobou, chegou a zaga, ele jogou para fora. Se ele domina a bola com a perna direita, ele tinha a opção de tanto chutar pela direita, como chutar pela esquerda, como fazer o drible. Ele perdeu 3 segundos tentando resolver uma deficiência técnica dele, porque não sabe dominar a bola com a perna direita, não sabe chutar de direita. Tá até uns vídeos aí, o pessoal comparando o mesmo parecido lance, a mesma jogada com Ronaldo Fenômeno. Coisa parecida, assim, uma diferençazinha pouca. Ronaldo Fenômeno domina a bola com a perna direita, pega com a esquerda, segue com a direita, domina, leva com a direita, dribla o zagueiro, dribla o goleiro, faz que vai, volta, vai, o goleiro cai no chão, ele sai tranquilamente, aí fez o gol. Quer dizer, é o cara que treinou as duas pernas, né? Tudo bem que ele sabe jogar mais com a esquerda, mas para um domínio de bola, ele não sabe fazer com a perna direita, quer dizer, não está caprichando. Não está caprichando, não. Ele tem todas as condições para melhorar esse lado dele. Ah, mas agora ele vai fazer. Vai fazer, mas ele vai ficar marcado por um gol, né? É fácil fazer um gol cara a cara com o goleiro? Romário disse que é fácil. Romário falou, se tiver cara a cara, não perde, não. Ele até falou. Ele, hoje, inclusive, ele falou, olha, hoje eu tenho, ele falou, tem 60 anos, tem gols que os caras com 20 anos estão perdendo, e eu não perco. Tem gol que você tem que usar a força física, velocidade, aí eu já não faço, né? Que eu não tenho idade, mas ele falando, Romário, eu tenho 60 anos, eu não tenho mais velocidade, nem a força física para alguns lances eu dominar e fazer o gol. Mas tem um gol cara a cara com um goleiro, né? Que eu não perco, não. Eu vejo os caras de 20 anos perdendo. O Romário falou isso. Por quê? Porque ele treinou, estudou, treinou novamente, foi treinando e foi ali, ó, aperfeiçoando aquilo, né? E o cara só não tem que perder, não pode perder. Você faz que bate, o goleiro cai, você sai jogando, sai andando, vai caminhando assim, vai do gol. Ah, mas é fácil assim, falar é fácil, sim. Os caras estão fazendo, os caras fazem só isso. Treinam o tempo todo, ganham bem para isso e não conseguem fazer isso? Ah, me deixa, pô. Me deixe! Então, meu amigo Rubens, da Zero Grau, é por causa do dinheiro, Savani, que ele só pensa em dinheiro. A opinião do meu amigo Rubens, é Zero Grau Automotivo, Zero Grau Refrigeração. Obrigado, Rubens, pela sua participação. Você sabia que o Vozinha do Cabo Verde, Vozinha, goleiro, Vozinha, está na mira do Inter Miami e pode atuar ao lado de Messi após brilhar aí na Copa do Mundo? Tem alguém falando assim, não, o Jacuipense aqui da Bahia, do interior, fez uma proposta. Eu falei, esqueça, rapaz, você tá doido, é? Você tá doido? O Jacuipense tem condição nenhuma de... Ah, mas Vozinha tem 40 anos, qual é o problema? Fábio do Cruzeiro, do Fluminense, tinha 44. Com a fama que Vozinha tá no momento, times grandes do mundo vão procurar ele, né? Vão procurar ele. Tem muito tempo de carreira pela frente? Talvez não. Talvez 2 anos, 1 ano, 2 anos, 3 anos, né? Até 4 anos. Mas ele tem que fazer agora o pé de meia dele, né? Ganhava pouco, estava ganhando pouquinho, mas agora com o nome e com as boas atuações dele, né? Ele vai ganhar um salário aí de 500 mil por mês. Vai. Mas se ele ficar 1 ano, já vai, faz um dinheiro grande, né? Se ele ficar 1 ano jogando, 2 anos jogando, né? E o cara que estava ganhando, acho que 4 mil reais, 5 mil reais, para um jogador de estrela, né? É um salário infinitamente inferior aos grandes jogadores, mas agora ele vai ter um salário bom, pelo menos por um ano, 2 anos aí, jogando uma liga boa, jogando um time grande. Aí uma pessoa falou, mas o Jacuipense está interessado. Eu também estou interessado em trazer aqui pro time de Guanabí, trazer pro time do meu amigo Chico Estrela, lá pro time de Cultura. Uma coisa é ser interessado, outra coisa é ter condições de fazer, realizar aquilo. Esqueça, Jacuipense, agora não. Não vai, o cara tá, vão oferecer um salário de 500 mil para ele. Tem time até que pode oferecer até salário de 1 milhão. Se ele for pro Miami, por exemplo, ele vai ganhar mais de 1 milhão por mês. Vozinha. Aí, ó. A matéria tá aí informando que o Vozinha entra na mira do Inter Miami, que é o time de Messi, né?
Olha aí, protagonista de uma das campanhas mais marcantes da Copa do Mundo de 2026, o goleiro Vozinha pode seguir a carreira na Liga Soccer, né? No Inter Miami. De acordo com os jornais Marca da Espanha e Record de Portugal, o Inter Miami iniciou conversas para contratar o experiente arqueiro, que está livre no mercado após o fim de seu vínculo com o Chaves de Portugal. O nome do time é Chaves, não é Chaves do México, não daquele seriado Chaves, não. É Chaves de Portugal, né? É um time pequeno lá que tem em Portugal, né? Mas aí, Vozinha, apareceu bem, caiu no gosto do povo. Outra coisa, ele pode ganhar também muito dinheiro como influencer, do que o cara tava com alguns, acho que, não sei se era 7 mil, 6 mil seguidores, tá com 50 milhões agora, tá com milhões de seguidores. Ah, a TV Gazé ajudou muito ele, a TV Gazé fez campanha e tudo, e tá aí, mas aí, aquela coisa, quando Deus quer assim, a coisa vai aumentando, e todo mundo vai apoiando, e vai a corrente e tal, o cara virou, se quiser ganhar dinheiro também nessa área aí, gravando, fazendo matérias, vídeos, ou alguma coisa assim, porque tem seguidores, aí a pessoa vai monetizar e vai ganhar o dinheiro dele, né? Depois que ele terminar, que ele tem aí uns 2-3 anos na carreira, como talvez até 4 ou 5 anos como goleiro, né? Ou então continuar no meio futebolístico, ocupando depois outra função. É isso aí. Faltando agora 1 minuto para 1 hora da tarde, programa 104 Debate comigo, Salvando Cotrim, todo dia, meio-dia. Olha, teve um homem aí que incendiou móveis dentro de sua casa, na zona rural, lá de Pindaí. O cara botou fogo nas vestes. Um homem em surto psicótico incendiou móveis, utensílios domésticos, documentos pessoais dentro da própria residência na fazenda Cachoeira de Cima, zona rural de Pindaí. Segundo o 17º Batalhão de Polícia Militar, uma guarnição foi acionada para prestar apoio a uma equipe de serviço de atendimento móvel de urgência, o SAMU, responsável pelo atendimento da ocorrência. No local, os policiais constataram que o homem havia ateado fogo em diversos objetos no interior da residência. A equipe do SAMU realizou a contenção e o atendimento do paciente. Motorista fica gravemente ferido após colisão com carro aqui em Guanambi. Olha aí. Um motociclista ficou gravemente ferido após um acidente de trânsito registrado na noite de ontem na Avenida Honorato Silva Gomes, no bairro Ipanema 2, aqui em Guanambi. De acordo com informações do Grupamento de Ações Viárias do Departamento de Fiscalização de Trânsito, o condutor de uma moto Honda Falcon colidiu na lateral de um automóvel. Jovem joga sacola de maconha no telhado ao notar viatura que acaba presa em Guanambi. Uma jovem de 23 anos e um rapaz de 21 anos foram detidos por envolvimento com o tráfico de drogas, né? No bairro Joaquim Fernandes, aqui em Guanambi. A prisão ocorreu durante rondas ostensivas de uma guarnição do 17º Batalhão de Polícia Militar. De acordo com a polícia, a equipe flagrou a dupla em frente a uma residência. Ao notar a aproximação da viatura, a mulher arremessou uma sacola sobre o telhado da casa, né, da residência, e correu para dentro da casa. O homem tentou fugir a pé pela rua, mas foi rapidamente alcançado e abordado pelos policiais, né? Olha aí. Ok, então amanhã nós estaremos de volta, meio-dia, com mais um programa 104 Debate. Tudo que for do interesse da comunidade, você vai acompanhar. Muito obrigado pela audiência, um abraço e até amanhã.

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Assim, ouvintes, está no programa Volta à Libertação. Vamos ver se os cumprimentos do Senhor em Cristo, pastor Manuel, estamos até às 14 horas, juntos, se Deus permitir.

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1: 13:19, hoje temos o culto. Hoje foi em dois horários, pela manhã, o poderoso círculo da oração. Não foi possível estar hoje presente, mas hoje tem dois horários. Hoje a partir das 19h, Rua Otávio Mangabeira, número 130, ao lado da Pousada Lara. Você é nosso convidado especial para participar de hoje à noite desse culto departamento masculino. É hoje, a partir das 19h. Não fique em casa. Venha buscar a presença de Deus.

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1: É, ouvintes, é o programa Voz da Libertação, 13h22. Cristina Santana, o poder do sangue.

13h24, esse é o meu, esse é o seu, nosso programa Voz da Libertação, Voz de Deus dentro do seu lar. É hoje à noite, reforçando o convite, não fique em casa. É hoje o culto, departamento masculino, estará ali, homem de Deus, pregando a palavra e orando em favor de todos. Não fique em casa, venha buscar a presença, venha buscar a provisão da parte de Deus. Rua Otávio Mangabeira, número 130, ao lado da Pousada Lara. Temos o culto aí no decorrer das semanas, ouvinte. Amanhã o culto do ensinamento, sexta-feira, em dois horários, pela manhã e à noite, culto de libertação. Então fique em casa, se esforce para estar participando das campanhas, e através de você estar participando das campanhas, indo, ouvindo a palavra, Deus, ele vai estar agindo, vai estar entrando com providência em favor da tua causa, em favor daquilo que você, a teus olhos, parece ser impossível se alcançar. Deus, ele vai tratando com providência. Deus, ele vai estar agindo em favor da tua causa. Então participe das campanhas, não fique em casa, participe dos cultos. É através do teu esforço, Deus, ele vai estar te dando vitória.

13h27, você preparando seu copo com água, peça de roupa, fotografia. Daqui um pouquinho estarei orando em teu favor, Jesus, garantindo a vitória, o milagre sobre a tua vida, sobre a tua causa. Daqui um pouquinho estarei orando e Jesus garantindo a vitória sobre a tua vida, sobre a tua causa. Daqui um pouquinho vai se preparando aí, seu copo com água, peça de roupa, fotografia, que após aqui a palavra de Deus estarei orando e Jesus entrando com providência na tua causa, na tua casa, sobre a tua vida. Daqui um pouquinho, hoje à noite eu culto de ensinamento, culto departamento masculino. Não fique em casa, você é nosso convidado todo especial para participar de hoje à noite desse trabalho, desse trabalho aí do Senhor. Participe do culto, não fique em casa, venha participar e receber o milagre da parte de Deus. Rua Tava Mangabeira, número 130, ao lado da Pousada Lara, próxima à farmácia Pague Menos.

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11:30, Pai do Senhor, irmão irmã, tá nos ouvindo, irmão José Magalhães e Manaílde. Nossa irmã Creuza também está nos assistindo, nos ouvindo. É, muito obrigado. Pode ser o comparador Ailton Maninal, Valindo Colosso, Deus abençoe pela sua audiência. Você que está nessa, ouvindo essa programação, pastor José Francisco e Manildo, todos os pastores de Catité, é, Bom Jesus da Lapa, todas as cidades cinco vizinhas aí, é, está ouvindo essa programação. Muito obrigado pela sua audiência. Você que está nos assistindo pela live, ouvindo pela aparelho sonoro de som, muito obrigado. Irmão André também está ali nos ouvindo. Deus abençoe, irmão André, Levi, irmã Deda. Também está nos ouvindo, irmão Arthur. Deus abençoe a nossa irmã Deni. Todos que estão na sintonia.

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13:35. Vamos estar lendo aqui a palavra 20 nessa tarde, que se encontra em João 5 para a nossa meditação. Vamos estar lendo aqui no capítulo 14, que diz assim a palavra de Deus nessa tarde. Depois Jesus encontrou no templo e disse-lhe: eis que já está são, não peques mais, para que não suceda alguma coisa pior. Aquele homem foi e anunciou aos judeus que Jesus era o que o tinha curado. Ouvinte, lemos aí esses dois versículos, onde está nos relatando essa cura, onde está nos relatando este milagre realizado pelo nosso Senhor e Salvador Jesus Cristo durante o seu ministério terreno. Durante os seus 3 anos e meio de ministério, o Senhor operou coisas extraordinárias, o Senhor operou coisas tremendas. Se fosse escrito todos os livros do mundo, não caberia as maravilhas que o Senhor realizou durante aqui o seu ministério terreno. Não é diferente. Jesus, ele morreu naquela cruz do Calvário e ao terceiro dia ressuscitou e está vivo para todos sempre. É o mesmo que operou na vida deste homem, é o mesmo que operou ontem, é o mesmo Jesus de eternamente. Então não importa a tua situação, não importa aquilo que você está enfrentando, Jesus, ele é maior do que os teus problemas. Jesus, ele é maior do que esta prova que você está enfrentando. O Senhor, se ele permitiu esta prova, é porque ele sabe que você aguenta suportar. O Senhor, ele não dá nada para mim, para você, que nós não suportamos. Mas toda prova tem o fim, toda prova tem o final. Vemos que Deus permitiu Jó passar por aquela situação. Jó passou por um estado muito difícil, mas ele não deixou de adorar ao Senhor. Ele não negou o nome do Senhor Jesus. Jó, todo o tempo, ele foi fiel ao Senhor. Ele não pecou. O Senhor permitiu vir toda aquela situação. O vento veio, o vento soprou. Jó perdeu tudo, mas não perdeu a presença. Jó não perdeu o temor de Deus. Jó estava firme na rocha, não importa.

tempo de Deus. Ou a tua história vai ser mudada, a tua história vai ser transformada e o nome do Senhor vai ser glorificado. E vemos aqui também a história desse homem sendo mudada. Vemos aqui o Senhor dizendo para este homem, quando o encontrou no templo, e disse: vais e não peques mais, para que não te suceda alguma coisa pior. E ele deu testemunho para todos que Jesus foi o que tinha curado ele da cegueira. Irmãos. Diz a palavra do Senhor que ele era paralítico. Vamos ver nessa tarde sobre o paralítico de Betesda. E vemos aqui o que o Senhor falou, repreendeu ele e disse: vais, para que não peques mais, para que não te suceda algo pior. E vemos aqui o Senhor nos relatando por intermédio desta palavra. Vemos que maravilha, que tremenda esta palavra. Quando nos relata no versículo 1 que diz a palavra que havia uma festa, depois disso havia uma festa entre os judeus, e Jesus subiu até a Jerusalém. E vamos ver nesta palavra que em Jerusalém tinha um tanque que em hebreu chamava Betesda, a qual esse tanque tinha 5 alpendres, e diz a palavra que à volta desse tanque tinha muitas pessoas enfermas de todo tipo de enfermidade, porque essas pessoas estavam ali à beira desse tanque, porque diz a palavra que em certo tempo desceu o anjo do Senhor e agitava aquela água, e o primeiro que ali descia, depois do movimento daquela água, sarava de qualquer enfermidade que tivesse. Qualquer tipo de enfermidade era sarado o primeiro que ali entrasse naquela água. Vemos hoje o pronto socorro do Senhor à igreja, por isso que nós estamos aqui convidando para você estar participando, porque através de você estar participando do pronto socorro de Deus, que é a igreja de Cristo, onde é que é o templo onde nós adoramos a Deus. E através de você ainda ali, você recebe o milagre. Você recebe aquilo que você almeja no teu coração. O nome do Senhor é glorificado. Vemos esse homem. Diz a palavra que tinha 38 anos, que estava ali à beira desse tanque esperando alguém colocar ele na água, quando o anjo descia, mas ninguém colocava ele naquela água. Por que não colocava? Porque todos estavam esperando. Todos os que estavam ali estavam enfermos, estavam precisando de um milagre. Mas ninguém teve compaixão desse homem, ninguém ajudou ele a entrar naquela água. Ninguém. 38 anos se passou, muitos anos, ouvintes. 38 anos é muitos anos. Jesus conhecia e sabia a situação dele. Em meio a tantos que estavam ali, a Bíblia não nos relata que muitos foram curados daquele dia, à beira daquele tanque, curado pelo nosso Senhor. Mas a Bíblia vai nos relatar que o Senhor foi diretamente a um homem que estava ali, 38 anos. Jesus, vendo este que estava deitado e sabendo que estava nesse estado havia muito tempo, disse o Senhor Jesus para aquele homem. O Senhor fez uma pergunta para ele: queres ficar são? O próprio Deus Todo-Poderoso, Jesus Cristo, fez essa pergunta para ele. Mas ele não sabia quem é que estava falando com ele. Ele não sabia, ele respondeu: Senhor, mas não tem ninguém, não tem homem algum, quando esta água é agitada e me coloca nesse tanque, enquanto eu tento ir, desse outro antes de mim. Ele não sabia quem estava conversando com ele naquele momento. Era o dono da vida, era o Todo-Poderoso, era o nosso Senhor Jesus que estava falando com ele. Então a pessoa que fez a pergunta tinha o poder de mudar a história dele. A pessoa que fez a pergunta para ele tinha o poder de transformar, tinha o poder de mudar a situação que ele estava enfrentando. Ele estava ali, 38 anos, Jesus disse: o que queres que eu te faça? Queres ficar são? Ele começa a questionar: mas não tem homem nenhum, quando esta água é agitada, me coloca nesse tanque, enquanto eu vou, desse outro antes de mim. E Jesus disse para aquele homem com autoridade:

levanta, toma a tua cama e anda. E diz a palavra que aquele homem ficou são. Aquele homem começou a andar, tomou a sua cama e partiu. E foi liberto daquele mal, e foi sarado. E ele foi. E quando ele estava indo, levando a sua cama, aquele dia era sábado, e diz a palavra do Senhor que os judeus disse para ele: olha, não pode levar a cama, hoje é sábado. E ele disse: aquele mesmo que me curou, ele me disse: toma a tua cama e anda. E diz a palavra do Senhor que esse homem, ele foi para sua casa. E um certo dia o Senhor encontrou ele no templo. E Jesus disse: não peques mais, para que não te suceda outra coisa pior. E diz a palavra que aquele homem, ele anunciou aos judeus, ele anunciou às outras pessoas que quem tinha curado ele foi Jesus. Quem tinha concretizado o milagre na vida dele foi Jesus. Quem tinha mudado a história dele foi Jesus, o Filho de Deus. Jesus, ele quer mudar a tua história. Jesus, ele quer mudar a situação que você está vivendo. Quem sabe você está aí no mundo do crime. Quem sabe você está aí no mundo das drogas. Quem sabe você está aí, mas tem tentado sair, mas não tem tido força. Jesus, ele te dá força nessa tarde. Jesus, ele te dá força nessa tarde para que você venha vencer, para que você venha a obedecer a palavra de Deus. O Senhor, ele quer mudar a tua história, ele quer transformar a tua vida. E através de você estar participando dos cultos, de você estar ouvindo a palavra, o Senhor, ele vai completar a obra sobre a tua vida. Vemos que o Senhor mudou a história desse homem. 38 anos. Muitos anos ele estava ali passando por essa situação difícil, mas o próprio Jesus foi pessoalmente e deu a vitória, e ele glorificou o nome do Senhor. Que o Espírito Santo continue falando melhor nesta tarde.

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1: Senhor, meu Deus e meu Pai, Espírito Santo da verdade, meu Deus, estamos aqui em oração nesta tarde, Deus. Ô Espírito Santo da verdade, toma cada ouvinte em tuas mãos, Senhor. Perdoa nossas falhas, Deus, ó, de encontro com cada pessoa que está ouvindo esta programação. Eu repreendo todo mal, saia. Espírito Santo, dá vitória a esta pessoa. Contempla nesta tarde esta humilde oração, meu Deus. Contempla, Espírito Santo, oração do teu povo, oração que está orando agora, meu Pai. Esta pessoa está buscando a provisão, a providência. Deus, entra com a tua providência. Entra com a providência nesta tarde, Senhor, na vida deste homem, na vida desta mulher, Senhor. Vá de encontro, Espírito Santo, vá de encontro, Deus, vá de encontro, Deus Todo-Poderoso, em nome de Jesus Cristo. Espírito Santo, eis aqui orando, contempla esta humilde oração, contempla, Senhor, meu Deus, toma esta pessoa que está enferma no hospital, Senhor, vá de encontro com as pessoas que se encontram nos hospitais, Senhor, meu Deus, vai restaurando, vai restituindo a saúde, vai surpreendendo na medicina para a glória do teu nome. Olha esse ouvinte que está buscando a provisão, a providência. Entra com a tua provisão, com a tua providência nesta tarde. Toma esse copo com água, toma essa peça de roupa, unge essa peça de roupa, unge esse copo com água. Toma essas fotografias em tuas mãos, ó Deus, que através dessas pessoas estarem aí apresentando essas pessoas nessas fotografias, o Senhor possa estar agindo, o Senhor possa estar entrando com a libertação, com a providência. O Pai querido, através dessa pessoa tomar esse copo com água, vestir essa peça de roupa, só alcançar o milagre, a libertação da tua parte. Toma a minha filha, a minha esposa, em tuas mãos, a minha mãe, meu pai, Hélio Neves. Ah, meus irmãos, toma em tuas mãos a meus familiares, Senhor. Vá de encontro, ó Deus, dai a vitória, concretiza o milagre, ó Deus, é que eu peço ao Senhor nessa tarde, agradeço, em nome de Jesus Cristo, ó Pai. Toma o irmão Armando, irmão André, teu irmão José Magalhães, irmã Nail, de tuas mãos, abençoa, entra com a tua providência, Pai, dai vitória, cura, é o que eu peço ao Senhor, agradeço, em nome de Jesus.

13h51, esse é o meu, esse é o seu, esse é o nosso programa Voz da Libertação, Voz de Deus, dentro do teu lar. É hoje à noite com o departamento masculino, reforçando o convite, não fique em casa, venha participar desse culto. Culto, é o culto departamento masculino. Venha buscar a presença de Deus, venha buscar a providência da parte de Deus. É hoje à noite, Rua Otávio Mangabeira, número 130, ao lado da pousada Lara. Hoje temos o culto também do Beija-Flor, Rua André Luiz, 282, próximo ao açougue Beija-Flor. Hoje é o culto das senhoras ali, venha participar. Atenção, irmão Rosa, nosso irmão Manel, nossos irmãos aí do bairro Beija-Flor, venha buscar a presença de Deus. Não fique em casa, você que das dos bairros vizinhos aí, venha participar hoje do culto. Deus tem uma palavra para o teu coração. Deus tem uma palavra para a tua vida nesta noite. Participe e não fique em casa. O Senhor, ele não despede seu povo de mãos vazias. Venha buscar a presença de Deus.

13h55 aqui no programação que é da responsabilidade da Igreja Pentecostal Deus e Amor, fundada pelo saudoso missionário Davi Martins Miranda, e hoje está na responsabilidade da nossa irmã Irene Miranda, é a nossa presidente. São 13h56, daqui um pouquinho já estaremos terminando esta programação. Passa muito rápido a hora, né, Wilde? Já estamos quase chegando, mais um finalzinho de programação.

13h58, novos valores, estou nos... Estou no Santo Caminho. Muito obrigado pela sua audiência nesta tarde.

0: Hoje à noite, rua Otávio Mangabeira, número 130, o endereço que ele conduz a besta parte de desenho a participar do departamento masculino. Passa o irmão Valdelino, está nos ouvindo. Evangelista Valdelino, homem esforçado na presença de Deus. Deus abençoe pela sua audiência nessa tarde.
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0: 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É, ouvinte, chegamos mais um finalzinho de programação. Muito obrigado pela sua audiência. Muito obrigado você que nos assistiu pela live. Você que nos ouviu pelo aparelho sonoro de som, pelo aplicativo de celular. Muito obrigado pela sua audiência. É, amanhã estará aqui fazendo essa programação, se Deus o permitir, o pastor S. Teixeira. Estarei de volta, se Deus permitir. É. Sexta-feira. Se Deus permitir, estarei aqui de volta neste mesmo horário fazendo essa programação. Muito obrigado pela sua audiência. Fiquem todos na doce e gloriosa paz do Senhor Jesus.

0: programa A Voz da Libertação fica por aqui. Volte a nos ouvir amanhã, nesse mesmo horário e por esta mesma emissora. E que Deus abençoe a todos.
1: Duas horas e dois minutos.
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1: Oi, boa tarde, Guanambi. Boa tarde, Brasil.
2: Brasil.
1: Salve, salve, galerinha do Comando da Tarde. Uma ótima tarde pra você de sexta-feira. Lembrando que hoje, 8 de julho, o ano é 2026 e eu te informo a hora certa. 14 horas e 9 minutos.

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1: Pois é, bebê. Lembrando que você curtiu aí Coração de Aço, porque a música boa, você já sabe. Comando da Tarde, todos os dias, de segunda a sexta-feira, das 2 às 4 da tarde. Ou das 14 às 16 horas.
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1: E eu desejo uma boa tarde pra você que está aí ligadaço no Comando da Tarde pela sua 104,9 FM. Tá na 104? Tá muito feliz.

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1: Pois é, lembrando você que a mãe tá on e roteando nessa quarta-feira, tá, Bê? Vamos pra cima aí com mais um comando, sempre pela sua 104,9 FM. Lembrando você que tá valendo ingresso pra você curtir aí, ó, dia 1º de agosto, Seresta em homenagem ao Dia dos Pais, tá? Apresentação aí com, né, apresentação não, né? Produção aí do meu amigo Cícero Pedro Produções. Esse é o cara.
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1: Tá valendo você chamar no 999-29-1049. Esse é o contatinho pra você interagir comigo até às 16. Chama aí no contatinho, responde a nossa enquete, participa do programa, peça a sua música e você ainda concorre aí, ó, a um par de ingresso. Lembrando que é um par de ingresso, lógico, pra duas pessoas, mas vocês vão sentar na mesa, tá, Bê? Vamos dividir a mesa aí pra quatro pessoas, no caso, dois casais, tá certo? Então tá valendo. Você chamar no 999-29-1049.
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1: Chama aí porque estou por cá até às 16. Lembrando você que a live já está rolando por cá no @cris2s.pelourinho. Tá valendo, tá? Chama aí pra você também pedir a sua música, tá, Bê?

Pois é, vamos aí, ó, de enquete pra você. Lembrando que hoje é assim, ó. Escolha uma afirmação aí para o seu dia. Vou te dar aí três opções, tá? Letra A, letra B e letra C. Meu negócio prosperar a cada dia é a letra A. Eu sou capaz, letra B. E a letra C, meu sucesso é inevitável. Qual dessas frases aí você encaixa aí pra escolher aí uma afirmação positiva no seu dia, nessa quarta-feira? Lembrando você que quarta-feira, 8 de julho, por cá, tá?

Tá certo, então, bebê. Quero mandar um abraço aí pra você que está ligadaço no Comando da Tarde nessa quarta-feira. Lembrando que tá valendo você chamar no 999-29-1049. Agora a gente manda aquele oi, alô, abraço especial.

0: Pois é, mandando um alô especial aí pro meu amigo Neném Costa, já de primeira, tá? Alô, minha amiga Nalva aí no bairro Monte Pascoal, também a minha amiga Dil, não esquecendo de Nezinha aí, ó, alô Nezinha na rua por dentro de Moraes. Meu amigo Danilinho aí também no Monte Pascoal, beijos no coração.
1: Alô!
0: Edgar Araújo na sintonia, também o Miguel Santos, não esquecendo de Maria José também no centro da cidade, minha amiga Márcia Cristina, não esquecendo também aí do meu amigo Guilherme.

Aqui na live eu mando um alô aí pra Simone. Oi, Simone, boa tarde pra você. Beijos no coração também pra Luiz. Luiz dos Teclados, esse sim, hein? É, também chegando por cá, Priscila Machado, beijos no coração. Alô, Lisandro. Lisandro Lima é o nome dele. Minha amiga Eliette também está por cá. Beijo no coração, tá, bebê? Vamos começando por cá e lembrando que você chama no 999-29-1049. E a gente manda essa aí pra você. Minha amiga que pediu ontem a música, né? Só pra contrariar, Mesa da Frente. Alô, Carla Lima, essa é toda sua.

0: nome da criança é Comando da Tarde.
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1: Pois é, Brasil. Tô de volta por cá, lembrando você que hoje, 8 de julho, o ano é 2026 e eu te informo a hora certa. 14 horas e 39 minutos.

0: É muita paixão, né? É muito amor. Vamos parar porque vamos parar porque tá um sol pra cada pessoa e aí a gente não aguenta, né, Bê? Tá certo? Alô, minha amiga Sobrito, boa tarde pra você. Seja bem-vinda à live. Estamos por cá até as 16, tá?
1: Pra dividir.
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2: 2 horas e 47 minutos.

0: É, Brasil, tá? Agora eu sou França. Por enquanto eu tô sendo França, quem for, quem colar comigo é só chamar aí e dar um oi, tá? Vê? Enquanto isso, a gente chama aqui, ó.
1: Alô, alô!
0: Pois é, mandando aquele alô especial aí pra toda a equipe da Casa dos Pássaros GBI. Alô, meu amigo Jorginho, Poliana, Davi e Heloísa, beijos pra vocês. Não esqueceram também aí do meu amigo Darius lá no bar, Darius Bar no Marabá.
1: Alô, alô!
0: Alô, meu amigo Galeguinho Transporte, esse é moral, chama na bota, bebê.
1: Alô!
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1: Alô!

0: Pois é, mandando um abraço aqui pra minha amiga Jussara, que está comigo aqui na live. Vamos de batalha, tá, Bê? Alô, minha amiguinha Priscila, beijos no coração. Obrigada por me abraçar. Gratidão, Jussara. Tamo junto aí, misturado, tá, Bê? Abraçando também aí minha amiga Simone, que tá por cá, Dena de Cedo. Minha amiga Sueli Brito também por cá. Beijos pra vocês e vamos pra cima.
1: Vamos tocar aquela música agora, que meu amigo Bob Léo vai dançar agora, aprender a dançar. Puxa, avião, sucesso! A banda, o axé do guerreiro. Vai, vai!
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0: Pois é, falar em forrozão, eu lembro você aí, ó, que vai rolar aí, ó, vai rolar, vai acontecer aí, ó, festa com leilão em prol do tratamento do seu Carlindo. Lembrando você que é dia 25 de julho, pertinho, pertinho, tá? A partir das 20 horas lá no Tamboril Eventos, é Estrada Velha de Mutãs, tá certo, bebê? Não aceitamos barraquinha e nem cule no local. Cantando por lá, Natan Fialho e também Marcondes e Thiago. Lembrando você que terá cerveja gelada e muita música pra você dançar aquele forrozão, tá, bebê?
1: É

Alô, meu amigo Tássio Murilo, braço de mortandela, Lota Mara, abraço pra vocês, sabe? E a gente começa as participações por cá, lembrando que o contatinho aí é o 779-99-29-1049. Tá valendo ingressos pra você curtir, na verdade tá valendo uma mesa pra vocês curtir, Seresta em homenagem ao Dia dos Pais, que vai acontecer aí, ó, dia 1º de agosto, tá? Lembrando você que vai cantar por lá, Ana Clara também vai tocar, cantar por lá, Ramon Reis e Duda Mel, bom demais. 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

0: Pois a enquete de hoje é o seguinte, tá, bebê? Você vai chamar no contatinho e me responder o seguinte: escolha uma afirmação positiva para o seu dia, hoje, quarta-feira, tá? Eu te dou três opções: letra A, letra B e letra C. Na letra A, meu negócio prosperar a cada dia. Letra B, eu sou capaz. E letra C, meu sucesso é inevitável. Chama aí no contatinho porque tá valendo ingresso pra você curtir Seresta dia 1º de agosto. Abraçando aí toda a equipe aí do Hot Dog da Neivinha na área. Boa tarde, comando. Boa tarde, bebezinha. Chegando participação direto do grupo Comando da Tarde, quem cola por cá também é a nossa amiga Polly Rocha, a mulher apaixonada do Alvorada. Tá sumidinha, hein, Brasil? Ela diz: boa tarde, Cris, eu sou capaz. Aí sim, hein, B. Meu amigo Márcio Oliveira também por cá, boa tarde pra você.
1: Olá, galerinha do Comando da Tarde, uma ótima tarde a todos. Vamos de enquete. Meu sucesso é inacreditável. Pronto, uma alusão aí pra galera da Araguaia, se possível, toca qualquer um aí de Natanzinho.
0: Valeu, meu amigo Márcio, eu pensei que você ia pedir Amado Batista, pai, mas já tem Natanzinho pra você sim, tá? Obrigada pela participação, boa sorte no sorteio. Boa tarde aí pra meu amigo Juliano Sassá, sonorização na escuta do programa, beijão pra você, tá, menino? Alô, minha amiga Valcido Arrocha, boa tarde pra você também, beijos no coração.
2: Vai, Tiagão. Fala, fofão.
0: Minha amiga Beatriz do bairro Vomita Mel está por cá e pede música, tá? Ela quer ouvir aí, ó, ela quer ouvir, ela diz: boa tarde, Cris, hoje quero ouvir MC Kekel e MC Rita, Amor de Verdade. Ofereço pra todos que está ligado aí no Comando da Tarde. Coloca meu nome na Seresta dia 1º de agosto do nosso amigo Cícero Pedro Produções. Valeu, minha amiga Beatriz, abraço pra você, receba, tá, B? Mas receba sentada.

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1: Pois é, tô de volta por cá, lembrando você que hoje, 8 de julho, o ano é 2026 e eu te informo a hora certa. São exatamente 15 horas e 13 minutos, bebê.

0: vamos garantir aí a ração de Otto e de Olivia, tá, Bê? 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
0: 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Alô, meu amigo Jorginho, Poliana, Davi e também a Heloísa. Abraço pra vocês.

É, disse que não, né? Então o meu tá blindado, tá? 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A gente...

0: Deixa essa gente falar, tá, bebê? Vamos pra cima aí, pensamento positivo, força, foco e fé sempre.
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0: Pois é, mandando um abraço aqui pra minha tropa da live aqui, a tropa de Priscila na área, né? Quando chega a diferença acontece e eu só agradeço. Gratidão, Brasil. Abraço aí pra Priscila Machado, também pra Fran, alô Fran, Daniela, beijos no coração, gratidão aí, tá, menina? Não esquecendo também aí da minha amiga Laicinha, sempre por cá, beijos no coração, alô Simone, tamo junto e misturado, tá? Alô Priscila, tá difícil, mas eu vou superar, tá, bebê? Vamos continuar com as participações por cá, chamando do 999-29-1049. Esse é o contato pra você interagir comigo até às 16 horas.
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0: Chamou? Chegou, né? Tá, chama que ela vai, Brasil. Alô, meu amigo Nil, na Fazenda Mário da Boa Vista, boa tarde pra você e pra todos aí, tá? Ele diz o seguinte, bora calabreso. Boa tarde, Cris. Tenha uma tarde abençoada por Deus. Amém. Você e sua família também, viu, Nil? Muito obrigado. Passa pra nós aí a música de Fuscão Preto. Epa! Pra nós ouvir aqui todos que estão na escuta. É, tá na 104, tá feliz? Valeu, meu amigo Nil. Um abraço pra você. Tamo junto e misturado aí, tá, menino?

Continuando por cá, lembrando aí você que hoje eu vou de direita, porque é contramão na esquerda, tá? Chegando música pra você aí, ó, e dessa vez eu trago pra você aí, ó, Vidigal é o nome da canção. O nome do cantor é Pretinho Sensação. Alô, meu amigo Silas, alô, dona Marlene no Alto Caiçara, boa tarde pra vocês.

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1: Pois é, você ouviu aí, Pretinho, Sensação, porque a Vidigal é o nome da canção. Já já tem mais uma dele aí, tá, bebê? Alô, meu amigo Silas, também dona Marlene, no bairro Alto Caiçara, tamo junto, tá? Lembrando você que você chama no 999-29-1049. Esse é o contatinho pra você interagir comigo até às 10.

se você gostou aí, ó, do Pretinho Sensação, chama aí no 999-29-1049, tá? Lembrando que o cara tá bem próximo, tá em Guanambi, Bahia, Brasil. Gostou? Chama aí que a gente cola, tá, Bê? Alô, meu amigo Silas, abraço pra você. Vamos com mais participação por cá, e dessa vez quem cola por cá é minha amiga Tayane. Tayane, diretamente aí do Alvorada. Ela diz, boa tarde, Cris, passa música aí com Neto Brito. Já, já tem pra você, tá? Eu não vou arriscar falar o nome agora não, porque eu tô um pouco agitada aqui por causa da live e eu sei que eu vou errar. Então, já já tem Neto Brito pra você, tá, bebezinha? Mas gente falando comigo, e dessa vez quem cola por cá é meu amigo Dinho. Alô, Dinho. Rapaz, essa música tem 10 minutos. Será que a gente toca? Boa tarde, Cris. Abraços. Coloca Saga do Vaqueiro com Mastruz com Leite. Tá certo, então. Você pediu, né, Brasil? Já já pra você. Vamos com mais participação, porque ainda dá tempo, tá, Bê? Chegando por cá, minha amiga Dona Cida, fazenda Mário da Boa Vista. Ela diz, oi amiga, boa tarde, bem por aqui, conosco, tudo na paz. E com você? Respondendo aí a sua enquete, a letra A. A letra A, meu negócio prosperar. Tá certo, tá certo. Tenha uma boa tarde com muita saúde e paz. Um abraço, te amo. Te amo também, viu, Dona Cida? Beijo no coração aí pra seu Carlindo, pra o Nil e também pra senhora, pra toda a família aí, tá? Cláudia Costa, também Ana Brito. Não esquecendo também da nossa amiga aí, da nossa amiga lá no Gurungas. Beijão no coração, tá, Carla? O nome dela é Carla. Mas vamos de música agora, chegando música pra você aí, ó. E quem chega é Neto Brito, a pedido de Tayane, lá do Alvorada.

Pois é, você ouviu aí Neto Brito, porque a pedido da minha amiga Tayane. Tem mais uma por cá. Será que dá tempo, Brasil? Vamos tentar aqui, né? Vamos tentar. Chegando mais mensagem por cá e dessa vez quem cola é meu amigo Silas. Oi, Cris, boa tarde. Boa tarde, bebê. Passando aqui para mandar um super beijo para você. Obrigada. Outro pra tu, tá? E pedi pra tocar aquela música maravilhosa do Pretinho Sensação, Amor dos Outros. Essa dói. Capricha aí no som, que essa é demais. Ofereço pra todo mundo que está ligadinho aí na rádio com você hoje. Beijos e valeu. Tá na 104, tá feliz. 104 FM é top demais. Alô, meu amigo Silas, chama na bota, bebê. Ele pediu aí, ó, Pretinho Sensação, é isso, bebê? Então vamos com ele. O nome da canção é Amor dos Outros. Essa é top.

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0: Pois é, lembrando você que chegamos aí ao último bloco de hoje, mas amanhã, com fé em Deus, estarei aqui de volta, se assim Deus permitir. Mas antes, ainda tem música pra você, participações. É, tem muita alegria até lá, tá? Lembrando que depois do Comando da Tarde tem pra você Matheus Ferreira, é onde você sabe mais aí sobre a Copa do Mundo, tá, bebê? Lembrando que no programa Fiquei Sabendo. Então, não desliga o rádio, não mude de sintonia, continua aqui na 104,9 FM. Só pra constar que hoje, 8 de julho, o ano é 2026, lá vamos nós pro último bloco, mas eu te informo a hora certa. São exatamente 13 horas, são exatamente 15 horas e 44 minutos, bebê.

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0: Eu mesma, tá?

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0: É, eu mesma, tá? Abraçando aqui a tropa da live que hoje eles estão que estão, tá? A Lolana acabou de chegar, beijos pra você, também o meu amigo Silas lá no Alto Caiçara, beijão no coração, não esquecendo de Priscila Machado, diretamente de Sapucaí, Santa Catarina, é isso? Beijão no coração também pra sua mãe aí, tá, bebê? Alô, dona Maria, tô chegando, tá? Abraçando também aí minha amiga Daniela, que hoje ela voltou pra ferver aqui na live. Alô, minha amiga Laicinha, beijo no coração também, a Fran, tamo junto e misturado, Brasil. O recado agora é pra você, ó, pra você que gosta aí, ó, todos os dias, ou quase sempre, eu, se pudesse, era todos os dias, tá? 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Alô, meu amigo Nego Batera, também Neiva Martielli, alô Enzo, beijos no coração. Desperta.

0: Vamos aí para as últimas participações de hoje. Lembrando você que tá valendo ingresso para você, valendo uma mesa, tá? Uma mesa para 4 pessoas, dois, no caso, 2 casais, tá? Tá valendo aí uma mesa para você, no oferecimento aí do nosso amigo Cícero Pedro Produções. 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Lembrando que cantando lá Ana Clara, também o Ramon Reis e Duda Mel. Pra finalizamos aí com Júnior e Jefferson. Só atração boa pra você se divertir, levar o seu papai, levar o seu esposo. Tá valendo, tá bem. 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
0: Abraçando aí minha amiga Leide, alô Leide, também a Jéssica Liz, lá no Alvorada, beijo no coração, obrigada pelo carinho e a sintonia de sempre, tá? Minha amiga Leninha já passou por cá hoje, beijos no coração, tá valendo. Minha amiga Dona Marlene tá na sintonia.
2: Boa tarde, Cris.
0: Sou Marlene.
2: Obrigado pelo amor, pelo alô que você mandou pra mim. Sou a mãe de Silas. Boa tarde pra você, um grande abraço.
0: Obrigada.
2: Vou chamar o Pretinho pra ir qualquer hora aí.
0: Tá certo, então. O convite tá lançado aí, o convite tá feito, tá? Obrigado aí pelo carinho, tamo junto. Pretinho Sensação é o nome dele. Mandar um abraço aqui pra Moto Uber. Precisou de Moto Uber, é só chamar aí, tá? Alô, meu amigo Henrique, abraço pra você e ótima tarde. No grupo Comando da Tarde, a gente fala aí com minha amiga Ana Brito. Ela diz, boa tarde, Cris. Boa tarde, bebê. E toda a galera do Comando da Tarde. Respondendo a enquete, meu negócio prosperar a cada dia. Amém. Mexe que açúcar tá no fundo. Já, tá, bê. Alô, minha amiga Ana Brito, um abraço pra você. Obrigada pela participação. Boa sorte no sorteio. Chegando mais participação e dessa vez quem cola é meu amigo Márcio Oliveira. Já passou o Brasil? Na dúvida a gente passa de novo.
3: Olá galerinha do Comando da Tarde, uma ótima tarde a todos. Vamos de enquete. Meu sucesso é inaditável. Vamos dar uma alusão aí pra galera da Araguaia, se possível toca qualquer um aí de Natanzinho.
0: Valeu, meu amigo Márcio Oliveira. Abraço aí também pra toda a equipe aí da Araguaia. Beijo no coração, ótima tarde pra vocês e bom trabalho, tá? Vamos com música, porque a pedido aí do meu amigo Nil na Fazenda Mário da Boa Vista. Ele pediu Fuscão Preto com Trio Parada Dura. Lembrei aqui do Juvenal, também do velho, da velha Docha, e não esqueceram também do velho Virgulino, quando a gente fazia aí o programa às 5 da matina. Boa tarde.

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1: Você ouviu aí, trio Parada Dura, alô Mazinha Cabeça Ruim. A pedido aí do meu amigo Nil na Fazenda Mora da Boa Vista, alô Dona Cia, alô do seu Carlinho, um abraço pra vocês. Chegando mais um a pedido da live aqui, ó, Corpo e Alma. Tá faltando beijos, é o nome da canção. Alô Daniela, abraço pra você e tudo de bom, tá, Bê?

volta, corpo e alma por cá, tá faltando beijos, a pedido de Daniela aqui da live, a gente vai encerrando por cá, o Comando da Tarde, amanhã eu tô de volta no mesmo horário, no mesmo bate-canal, pela sua 104,9 FM, gratidão a todos que ficou comigo até agora, amanhã eu volto, tá Brasil? E a gente encerra com ela, Mastruz com Leite, Saga do Vaqueiro, a pedido do nosso amigo Dinho, tá na sintonia aí pai, então receba, fiquem todos com Deus, se cuidem e Deus no comando sempre! Sempre!

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1: 4:06.
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0: Então também.
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você ligado na 104 FM, uma ótima tarde. A você que está nos assistindo pela TV Guanambi, uma excelente tarde. Estamos começando, fiquei sabendo, aqui na 104 FM. Seguimos juntos até as 7 horas da noite com muita informação. Neste exato momento, a parte esportiva, o momento esportivo do Fiquei Sabendo, iremos falar de Copa do Mundo, mercado de transferências e outras situações. Ainda hoje vamos falar sobre os confrontos válidos pelas quartas de final da Copa do Mundo, jogos que aconteceram na tarde e noite de ontem, e também falar sobre os confrontos das quartas de final, ao qual já estão definidos. Vamos contar um pouco sobre cada confronto, sobre cada adversário, e falar sobre o que promete cada jogo nessas quartas de final. Hoje não temos jogo pela Copa do Mundo, não temos jogo pela Copa do Mundo 2026. Aliás, qual é o motivo da pausa que presenciamos nessa Copa do Mundo antes das quartas de final? A Copa do Mundo, ela tem o seu primeiro dia sem partidas após quase um mês de competição direta. E teremos a França e a seleção do Marrocos abrindo a próxima fase nessa quinta-feira. Vamos explicar sobre essa pausa que tivemos ali, esse pequeno hiato de um dia para as quartas de final, e falar sobre os demais confrontos. A Comissão de Ética do Comitê Olímpico Internacional receberá uma denúncia contra Gianni Infantino. A ONG de Direitos Humanos entrará com uma representação contra o Gianni Infantino, que é membro do Comitê Olímpico Internacional, por violações recorrentes da neutralidade política. Outra situação que está chamando a atenção é o FBI estar investigando as movimentações financeiras da Federação Argentina, da AFA, durante a Copa do Mundo. Não é a primeira vez que o presidente da Federação Argentina, o senhor Claudio Chiqui Tapia, está envolvido em polêmicas, e pelos seus antecedentes, creio que também não será a última vez. Vamos falar sobre isso, como isso afeta o futebol argentino e como isso afeta a seleção argentina na Copa do Mundo, porque afeta em uma série de fatores. Mercado de transferências. Andrei Santos chega a um acordo com o Manchester United da Inglaterra. Ele está muito próximo de deixar o Chelsea, e a FIFA suspendeu 3 transfer bans do Botafogo. As pendências restantes agora são relacionadas a Jordan Barreira e multas administrativas da FIFA. A entidade reconheceu o regime de recuperação judicial da SAF, por isso decidiu suspender os 3 transfer bans. Essas e outras notícias a gente traz aqui na 104 FM.

0: Muito bem, Guanambi, são 4 horas e 24 minutos. Olha, hoje não teremos jogos pela Copa do Mundo, é uma pausa, um breve ato de apenas um dia, em preparação para as quartas de final. Vamos falar sobre isso ainda nesse bloco. Mas antes de citarmos o motivo dessa pausa, vamos falar sobre as oitavas de final da Copa do Mundo, os jogos que aconteceram na tarde e noite de ontem. Na tarde de ontem tivemos a Argentina que venceu o Egito por 3-2, uma baita virada da seleção argentina. Dentro de campo, a melhor atuação da seleção argentina nesta Copa do Mundo, porém questionada em muitos pontos. Eu diria que talvez o principal ponto a ser questionado nessa vitória da seleção argentina foram as diversas faltas, lances questionáveis, lances que dentro de campo deveriam ter sido marcado faltas, não só isso também, como alguns jogadores do Egito contestam ali dois pênaltis que deveriam ter sido marcados para a seleção do Egito, mas o árbitro ali no momento não viu, não interpretou isso. Olha, nos últimos tempos a gente percebeu uma relação estranha entre a FIFA e a seleção argentina, uma relação questionável. Foram vistas diversas cenas, diversas situações na partida entre a Argentina e Egito, onde o presidente da FIFA, o Gianni Infantino, ele via ali que o Egito estava marcando os gols, o 1-0, 2-0, e ele ficava meio nervoso, colocava a mão na cabeça. Aí quando a Argentina marcava o gol, ele batia palmas, ele comemorava. O Gianni Infantino, ele, por conta de ser presidente da FIFA, ele tem que manter uma postura neutra. Ele tem que manter ali a postura neutra, uma figura onde não pode apoiar nenhum dos lados, não pode favorecer nenhum dos lados. Só que nos últimos anos ele tem estreitado de certa forma os seus laços com a seleção da Argentina, o que é bastante bem, demasiadamente questionável. É inadmissível o presidente de um órgão como a FIFA, dar ali nos bastidores, entre muitas aspas, benefícios e favorecer outras seleções. É claro que isso é inaceitável, não imaginamos que isso aconteça. Mas nos últimos anos, a seleção da Argentina, a Federação Argentina de Futebol, a AFA, ela recebeu alguns benefícios da FIFA, seja dentro ou fora de campo. E é claro que é uma situação que nos últimos tempos foi bastante questionada e deve ser questionada, avaliando até o nível e o caráter da FIFA. A FIFA sempre esteve envolvida em polêmicas. A mais recente delas, em 2015, quando foram investigadas diversas dezenas, centenas de milhares de dólares desviados dos cofres da FIFA para o bolso de gestores, presidentes, ex-presidentes, não só da FIFA, mas de diversas outras federações ao redor do mundo. Então mostra o nível da FIFA, o nível de organização, inclusive a organização dessa Copa do Mundo, uma porcaria, muito questionável. Da localização dos centros de treinamento, horários de jogos, datas, a polêmica relacionada à expulsão do Balogun dos Estados Unidos, ao qual o Donald Trump fez uma ligação pessoal para Gianni Infantino, que suspendeu esse cartão vermelho. Ah, mas ele não suspendeu, ele só fez ali uma condição para evitar com que ele recebesse o cartão vermelho em um ano em atuações da... Ele favoreceu a seleção dos Estados Unidos. Não existem explicações, motivos cabíveis para, em uma ligação pessoal do presidente dos Estados Unidos, ele simplesmente pedir para que houvesse ali uma forma, uma maneira de retirar o cartão vermelho do jogador expulso dos Estados Unidos. Não existe. E as outras seleções? E as outras federações? Como é que fica? Não existe. É inadmissível, é inaceitável. Em meio a essa série de situações vexatórias e um caos absurdo, tivemos também, na noite de ontem, a partida entre Suíça e Colômbia. um 0-0 monocromático no primeiro e no segundo tempo. Na prorrogação, o técnico da seleção colombiana, segundo os torcedores da Colômbia, cometeu alguns erros na substituição, erros esses que provavelmente custaram a classificação dos colombianos. E nos pênaltis, a Suíça venceu 4-3, está classificada para a próxima fase, vai disputar uma quarta de final de Copa do Mundo depois de mais de 50 anos. Mais de 50 anos depois, a Suíça volta a disputar uma quartas de final de Copa do Mundo. E com isso, já temos definidos os confrontos. Pelas quartas de final, teremos amanhã, às 5 horas da tarde, França e Marrocos que se enfrentam. A França embalada com essa geração multicampeã, comandados por Kylian Mbappé e companhia. Enquanto a seleção do Marrocos aposta na sua geração de ouro, aposta na sua geração que trouxe muitos resultados positivos em 22 e quer repetir o mesmo feito em 26. Na sexta-feira, às 4 da tarde, a Espanha. A Espanha enfrenta a seleção da Bélgica. De um lado, a Espanha, comandada por Lamine Yamal. Do outro lado, a Bélgica, da geração belga, que está em sua reta final. Jogadores dentro de campo, como Lukaku, como Kevin De Bruyne, que estão passando o bastão para jogadores da nova geração, como o Decatelene, não só isso também, como o Tielemans, e dentre vários outros jogadores que estão comandando essa seleção da Bélgica. Esse jogo acontece na sexta-feira, às 4 horas da tarde. No sábado, dois jogos. Em Miami, a Noruega, que eliminou a seleção brasileira, a Noruega de Erling Haaland e Martin Odegaard, enfrenta a Inglaterra de Harry Kane, Declan Rice e companhia. Esse jogo acontece às 6 horas da tarde, no sábado. Em Kansas City, o último jogo das quartas de final e o último jogo do dia. Argentina e Suíça. A Argentina de Lionel Messi, que vem de uma classificação com polêmicas, e a Suíça, que vem de uma classificação histórica nos pênaltis contra a seleção da Colômbia. Essas duas seleções se enfrentam ali às 10 horas da noite. É o último jogo das quartas de final. Lembrando, são confrontos que já estão definidos, já estão marcados, data, horários, estádio, já estão todos definidos, são as quartas de final da Copa do Mundo. Agora, mudando o assunto, mas mantendo ali no mesmo eixo, no mesmo núcleo que é a Copa do Mundo, hoje não teremos jogo de Copa. Não teremos quartas de final, nenhum jogo das oitavas de final, porque já acabou. Não teremos nada da Copa do Mundo. É o seu primeiro dia sem jogos desde o início do torneio. Nesta quarta-feira, hoje, é o primeiro dia sem jogos desde o início da Copa do Mundo. A pausa, ela acontece depois do fim das oitavas de final e antes do começo das quartas, que serão abertas nesta quinta-feira, com o duelo entre França e Marrocos, ao qual citamos. E depois de quase um mês sem partidas, um mês de partidas diárias, o calendário da Copa reserva apenas um dia para um descanso entre as duas fases eliminatórias até as quartas de final serem realizadas em dias consecutivos, respeitando os 3 dias mínimos de descanso entre os jogos. As oitavas terminaram na terça-feira com as classificações de Argentina e Suíça. Estas duas seleções se enfrentam no sábado, tendo assim 3 dias de descanso entre partidas. O mesmo acontece com a Espanha e Bélgica, que jogaram as oitavas na segunda-feira e farão um dos confrontos das quartas de final na sexta-feira. Então, o motivo dessa pausa, desse ato, desse dia ao qual presenciamos nenhum jogo de Copa do Mundo, nada relacionado à Copa do Mundo, é apenas a condição de descanso dos atletas. Os caras estão há mais de 30 dias jogando de forma consecutiva. Eles necessitam de um descanso. Necessitam ali de um descanso, uma pequena pausa. Contudo, entretanto, todavia, o pau volta a cantar amanhã. Amanhã, quinta-feira, teremos a abertura das quartas de final com França e Marrocos. Nesse chaveamento, neste cenário, não existem mais seleções pequenas, não existem mais zebras, não existem mais seleções estreantes. Agora só sobraram seleções de calibre grosso, seleções gigantes, seleções que dentro dos campos vão batalhar com unhas e dentes pela taça da Copa do Mundo. A taça mais cobiçada entre as demais seleções deste nosso planeta Terra. e teremos o início, ou melhor, o início já aconteceu, mas teremos o fato que é a intensificação deste combate, da competitividade dessas seleções amanhã, na quinta-feira, começando pela seleção da França, que enfrenta a seleção do Marrocos. Em Guanambi são 4 horas e 35 minutos. Vamos a uma pequena pausa e daqui a pouco retornamos com mais informações.
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estamos de volta em Guanambi, são 4 horas e 41 minutos, 4h41 aqui na Rádio Cidade 104,9 e estamos de volta. Lembrando, você pode mandar a sua mensagem pelo nosso WhatsApp, é o 99929-1049. Repetindo, 99929-104.9. Mandar um abraço pra rapaziada na conveniência lá com o seu Carlinhos, o Carlão Porqueira, e a sua esposa, a Maria Rita, que estão nos ouvindo aqui na Rádio Cidade 104,9. Muito bem, estamos de volta em Guanambi, são 4 horas e 42 minutos. Olha, vamos falar de Copa do Mundo ainda, mas falar sobre o show do intervalo. A Copa do Mundo, que nos últimos anos propôs uma série de mudanças, e talvez a principal delas seria a condição de atrações. O show do intervalo da Copa do Mundo, que possui uma grande inspiração no show do intervalo da final do Super Bowl, que é talvez um dos maiores eventos comerciais do mundo. E teremos grandes atrações no show do intervalo da final da Copa do Mundo de 2026. Teremos o Justin Bieber, que vai cantar no intervalo da final da Copa. A Madonna, a Shakira e a banda sul-coreana BTS também estão ali entre as atrações confirmadas. Essa condição da entrada do Justin Bieber foi algo mais recente, foi confirmado há poucas horas, porque já de antemão a gente tinha confirmado o show da Shakira e da Madonna. E há algumas semanas atrás, a confirmação do show do BTS. Agora, a entrada do Justin Bieber foi uma novidade. A decisão da Copa será disputada no estádio MetLife, em Nova Jersey, nos Estados Unidos, no dia 19 de julho de 2026. O espetáculo também terá a curadoria de Chris Martin, vocalista do Coldplay canadense. Não só isso também, como Justin Bieber, que não tinha aparecido nos shows de abertura da Copa do Mundo e aparece agora pela sua primeira vez. A iniciativa de colocar shows no intervalo da final da Copa do Mundo é para se aproximar ali do torneio, do modelo de entretenimento esportivo dos Estados Unidos, ao qual citamos aqui, pois é muito comum na final do Super Bowl a gente vê ali no show do intervalo grandes atrações, grandes shows envolvendo os maiores artistas do mundo, e essa mudança que a FIFA coloca é uma forma de atrair o público norte-americano, de ficar mais próximo das metodologias que eles utilizam em suas respectivas competições. Bem, deixando a Copa do Mundo de lado, vamos falar de futebol brasileiro, porque a CBF, na manhã de hoje, ela informou um fato curioso, uma mudança curiosa na Série A, porque a CBF, ela restringirá jogos da Série A a estádios com sistema de impedimento semiautomático. Os clubes que não puderam usar as suas próprias arenas, terão que buscar uma outra estrutura instalada. Por exemplo,

0: Palmeiras vai ter que pagar para ter as câmeras no estádio de Barueri, na Arena Barueri. Mas uma coisa eu quero citar aqui o seguinte. A CBF está implementando, antes de lermos a matéria, a CBF está implementando as câmeras que serão responsáveis pelo impedimento semiautomático no futebol brasileiro. Aí você pensa, são câmeras de outra geração utilizadas nas maiores ligas do mundo, que não sei o que. As câmeras são simplesmente celulares iPhone 17 Pro Max. Essas são as câmeras. Olha pessoal, eu não consigo entender o que custa para a seleção, ou melhor, para a CBF, para a Confederação Brasileira de Futebol, o que custa para a Confederação Brasileira de Futebol buscar ali uma empresa, buscar uma parceria com uma instituição que possa trazer câmeras de alta tecnologia e rendimento. Mas os caras vão colocar celulares, iPhones. Mas é o iPhone 17 Pro Max? Pode ser o 38, eu não tô nem aí. Pode ser um iPhone que nem está sendo comercializado. Quando você quer ter uma tecnologia de alta qualidade, de última geração, que é utilizada nas maiores ligas, você não coloca um celular. Você coloca uma câmera de alta qualidade que possa, dentro de campo, checar os mais diversos ângulos de um lance. Isso aqui não é campeonato de beira de roça, que você vê um VAR, que é um tablet, que é um monitor de 16, 17 polegadas da Lenovo. Isso aqui não é campeonato de beira de esquina, de beira de roça. Não, é a primeira divisão do Campeonato Brasileiro. Tem de haver a condição de uma tecnologia decente, de uma tecnologia bem feita. Porque um lance desses, uma situação dessas, pode custar a vida de um time na Série A. Mas não. Por isso que a seleção brasileira está uma porcaria. Por isso que o futebol brasileiro está em decadência, por situações como esta. Por isso que a seleção brasileira está no nível que está. Por isso que o futebol brasileiro vive talvez o seu ponto mais baixo em mais de 100 anos de existência. E agora os clubes da Série A do Campeonato Brasileiro, que por algum motivo não puderem utilizar os seus próprios estádios no torneio, terão que mandar seus jogos em outras arenas que tenham um sistema de impedimento semiautomático instalado, porque a CBF irá restringir os locais de disputa de partidas na primeira divisão apenas aos estádios com estrutura. Ainda não há prazo para o início da operação, mas o processo está em fase final de implementação. Vamos deixar bem claro que no começo do seu mandato como presidente da CBF, o senhor Samir Chaoud, ele deixou bem claro que o ano de 2026 começaria com o impedimento semiautomático em completo funcionamento no Campeonato Brasileiro a partir da primeiríssima rodada. Estamos indo para a última rodada do primeiro turno e não vimos nem a cor da câmera que será utilizada. Aliás, vimos, presenciamos, inclusive a qualidade é uma porcaria, ao qual acabei de citar aqui. Mas não vimos ainda ela em total funcionamento, sendo utilizada. A gente vê na Copa do Mundo a FIFA com a tecnologia do impedimento semiautomático, com um chip que está instalado dentro da bola de futebol, que verifica além da condição do impedimento do atleta, mas também se a bola entrou ou não entrou, se o lance estava ou não impedido, se dentro de campo pode ali retirar todas as dúvidas. E no futebol brasileiro a gente vê o quê? A gente vê a arbitragem do Brasil cada vez mais passando vexame e vergonha. Nessa Copa do Mundo, a gente viu o senhor Wilton Pereira Sampaio aplicando um inglês horrível, inaudível, incompreensível, um inglês patético. Ah, uma mas a gente tem que dar um desconto pra ele porque ele não é brasileiro, não sei o quê. Tudo bem que ele não é brasileiro, que ele não vai falar a língua da melhor forma possível, mas cara, você tá indo pra uma Copa do Mundo, uma estreia de Copa do Mundo, onde tem mais de 1 bilhão de pessoas assistindo essa bagaça, e você não tem um mínimo de preparo? São 4 anos. Se você não consegue, desses 4 anos, deixar um respectivo tempo para preparar a sua condição linguística, a fala, aí fica difícil. É melhor nem ir. Se você não sabe uma coisa, você ou não usufrui dela, ou busca uma forma de aprender o seu funcionamento para poder usufruir dela. É simples, é fácil e objetivo. Eu posso não falar inglês fluentemente, posso nem saber o básico do português, mas quando eu vou participar de uma situação deste calibre, eu tenho que ter o mínimo de preparo possível para que eu não passe vergonha e cometa uma fraude, cometa uma gafe deste tamanho. Não só o inglês do senhor Hilton Pereira Sampaio, mas também as atuações dele dentro de campo aqui no futebol brasileiro são bem questionáveis. Aí você tem o Rafael Claus, que também está na Copa do Mundo, que também vem de um retrospecto negativo no futebol brasileiro. A gente sabe que a arbitragem do Brasil, não vou generalizar, não é toda a arbitragem no Brasil, uma pequena, ou melhor, uma parcela considerável, é bem abaixo do esperado. É bem abaixo da crítica, a arbitragem aqui no Brasil. É abaixo, muito. Mas se não houver uma melhora, se não houver uma base, uma estrutura, um projeto a ser bem feito, o futebol brasileiro vai continuar do mesmo nível que está. A seleção brasileira vai continuar do mesmo jeito. A gente precisa de uma mudança, precisa de uma reestruturação e tem que começar agora. Tem que começar agora. Em Guanambi são 4 horas e 52 minutos, 4h52. Vamos a uma pequena pausa. Daqui a pouco retornamos com mais informações. Daqui a pouco retornamos com mais do futebol brasileiro, mais informações do mercado de transferências e outras situações aqui na Rádio Cidade 104,9.
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1: Tá louco?
0: Obrigado, gente. Obrigado
2: mesmo. O som da cidade pega bem em todo lugar. 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

0: Muito bem, estamos de volta em Guanambi, são 5:05 aqui na Rádio Cidade 104,9. Duas informações, as duas últimas no momento esportivo. O Andrei Santos, da seleção brasileira e do Chelsea, ele chegou a um acordo com o Manchester United e está muito perto de deixar o Chelsea. Ele se aproximou de trocar o clube da Inglaterra e deve ali substituir o Casemiro, que deixou o United nessa temporada. E a informação inicialmente foi trazido ali pelo portal The Athletic. E também, posterior a tudo isso, a confirmação do The New York Times. A transferência terá um valor de 56 milhões de euros, cerca de 329 milhões de reais, com cerca de 2,4 milhões de euros, 12 milhões de reais em bônus. Essa é uma transferência que ainda está sendo concretizada, passará por uma série de processos, ainda tem ali os últimos trâmites burocráticos a serem feitos. Mas também outra transferência que aqui no futebol brasileiro, outra situação que aconteceu aqui no futebol brasileiro foi a FIFA ter suspendido os 3 transfer bans do Botafogo. As pendências restantes, elas são relacionadas ao Jordan Barreira e multas administrativas da FIFA. Só que a entidade reconheceu o regime de recuperação judicial da SAF e por isso, entendeu que é necessário a suspensão desses 3 transfer bans. Existem outras situações jurídicas, mas como o Botafogo está em processo de recuperação judicial, essas situações serão resolvidas nos próximos dias. Em Guanambi são 5:02, encerramos o momento esportivo, mas o Fiquei Sabendo não acabou. Ainda teremos a partir das 5:30 PM mais informações da parte jornalística com a chegada do Léo Dourado. 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
1: A galera fica perguntando aqui direto no interno, aqui a galera fica falando assim, perguntando, Thiago, você tá bem? Eu falei, não, eu não tô bem não, eu tô excelente, solta aí, vai!

0: Estamos de volta com Fiquei Sabendo, aqui na 104 FM.
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0: Muito bem, estamos de volta em Guanambi, são 5 horas e 35 minutos. Léo Dourado, uma excelente tarde a você, meu querido colega. Rapaz, se vazar alguma informação desses bastidores...
1: Deixa
0: já era.
1: Deixa abaixo.
0: Deixa quieto.
1: Boa tarde, Mateusão. Que bom falar com você. Boa tarde a você, nobre ouvinte da Rádio Cidade 104 FM. Até aqui você esteve com os demais colegas na programação, com muita música, muita informação. Você ouviu hoje a primeira edição do jornalismo, que vai ao ar às 7 da manhã, com o Val Rodrigues, o nosso bocão, e agora 5h34, relógio vira, 5h35, nós temos a segunda edição do jornalismo desta casa, com o Léo Dourado, o Matheus, abraçar também o Salvani e a Ana, né? Que tratam da questão jornalística durante todo o dia, isso é importante também. Agora são 5h35, meus amigos, você vai ficar bem informado nesse fim de tarde, para você que está aí agora no seu veículo, está no seu carro, está na sua casa, está no comércio da cidade, está fazendo seu Cooper, a boa e velha corrida para manter o seu organismo bem. Obrigado pelo carinho da sintonia, tá? Fico muito feliz. Para os amigos da internet ouvindo através do aplicativo, são vários, mas o Radiosnet talvez seja o mais utilizado. Nós temos a TV Guanambi, plataforma leve, fácil, para você que agora está chegando na academia, sei que quer ficar forte, tá puxando um peso aí. Boa tarde também, importante falar com você, você que nos dá esta grande honrosa audiência. 5h36, meus amigos, nós temos muita coisa para falar para você hoje, tá? Aliás, Matheus, você também voltou às aulas hoje, né? O movimento na cidade foi diferente.
0: Exatamente. Não só a minha pessoa, como todos os outros que estão envoltos na condição educacional, a maioria deles estão de volta nesta quarta-feira.
1: Boa, boa. A educação volta, né? Retoma essa condição, portanto, da normalidade. Veremos um trânsito um pouco mais intenso, né? Pela quantidade de pessoas que estarão inseridas nele, mas tô feliz. As aulas voltando, a galera na boa, as famílias mais uma vez aí ligadas em tudo. Isso é muito bom, viu, Teu? Então, aos nobres e queridos alunos, bons estudos, tá, minha gente? Vocês que são o futuro desse nosso país, tomara que vocês sejam vitoriosos desta caminhada. Queridos, para participar com a gente é fácil, você já sabe, você conhece, 9929-1049, 9929-1049. Eu quero muito ouvir o som da sua voz. A partir de agora, estaremos juntos até às 7 da noite com muita informação para você, um pouco do que acontece em Guanambi, na Bahia, no Brasil e fora dele, você fica sabendo aqui e agora. Repito, participe, 9 99 29 104 9. Vamos a alguns destaques do dia de hoje na programação, confira comigo. Música.

No detalhe você vai ficar sabendo. Atenção! Um homem incendeia móveis dentro de casa na zona rural de Pindaí. Aconteceu, mas vamos trazer essa informação no detalhe para você, ouvinte Rádio Cidade 104. Uma motocicleta com restrição de furto e sinais de adulteração, ela foi apreendida pela Polícia Militar em Nossa Guanambi. Nós vamos trazer esse informe para você ainda. Um homem foi preso após furtar bateria, ferramentas e, acreditem, até a documentação de um carro em Palmas de Monte Alto. Para que esse infusado queria isso? Nós vamos falar sobre isso já já no programa. Nós tivemos também um motociclista que ficou gravemente ferido após bater num carro aqui em Guanambi. A motocicleta era uma Falcon, mas ficou tão acabada que está praticamente irreconhecível. Nós vamos trazer informações sobre esse tema para você ligado no som da emissora. Também no programa no dia de hoje, atenção, um estudo revela que 64 milhões de brasileiros não concluíram o ensino básico. Nós vamos falar sobre isso já já aqui na sua Rádio Cidade 104 FM. Também no programa de hoje, Brasil, o Senado aprovou um projeto que aumenta penas para crimes sexuais digitais contra crianças. Nós vamos trazer esse importante tema para discussão no programa na tarde de hoje. A Justiça Eleitoral inicia a convocação de mesários para as eleições de outubro. E você será também convidado? Nós vamos trazer esse tema.

0: Você, jovem.
1: Tá quente,
0: eu fiquei aqui pisando em ovos, lapidando, e você largou o doce.
1: Tá muito quente. Essa condição do Laninha é um efeito que deixa a condição climática mundial de cabeça para baixo, literalmente. Porque você vê locais cujo a climática, o clima dominante era o calor, temperaturas mais elevadas se tornarem temperaturas mais baixas, e locais onde temperaturas mais baixas eram comuns se tornarem temperaturas mais elevadas. A gente vê desertos que estão, depois de mais de 50 anos, tendo chuvas, e chuvas ao qual estão acontecendo de forma rápida e intensa, e locais onde você tinha uma climática mais agradável se tornando climas mais quentes, mais elevados.
0: Que eu possa afirmar é que, nível Brasil, o Nordeste, chuvas mais escassas. E no Sul, muita chuva mesmo. Então,
1: muita
0: assim,
1: chuva mesmo.
0: A ponto de acontecer o que aconteceu em outras oportunidades, alagamentos, o que é uma tristeza, né?
1: Inclusive o governo do Rio Grande do Sul já planeja ali em um cenário mais extremo, um possível evento caótico.
0: Ele já faz essa leitura, teu. Lamentavelmente, e é preciso, né? Se antecipar nessa
1: condição de alagar e tudo.
0: É terrível. Sabe uma cena que eu me lembro assim, acho que as pessoas que estão nos ouvindo agora vão se lembrar, daquele cavalo no telhado?
1: Sim.
0: Um cavalo caramelo, não me lembro. Sim. A cidade. Rapaz, aquela cena marcou demais. Sim. Dentre outras, né, minha gente? Mas aquela ali foi. Aqui em Guanambi, várias campanhas foram feitas e vamos torcer, né? Pedir ao bom Deus que mande a chuva na sua quantidade correta, e se algum problema acontecer, que nós estejamos preparados para resolvê-los também, tá? São 5h42, daqui a pouquinho até puxa aí, se nós tirarmos a dúvida aí, claro. Se já tá acontecendo, enfim, a gente vai falar sobre isso. Meus amigos e minhas queridas amigas, as eleições estão chegando e com ela várias ações que estão acontecendo, né? A gente teve o Defeso, que teve início no último sábado, onde ações do governo não podem ser implementadas em algumas situações, como a proposição de emendas de obras, de valores, do governo, enfim. As pessoas que estão ligadas à condição política saindo para as suas respectivas candidaturas, tudo isso nós já falamos aqui, tá? Não vou ficar o tempo todo trazendo a mesma informação, porque não é justo, né? Para você que liga o rádio e quer algo novo. Mas já trouxemos isso. Sábado foi o dia. A partir da meia-noite da sexta-feira, o Defeso estava valendo. A novidade que nós temos é que a Justiça Eleitoral, ela começou agora a convocar os mesários para as eleições 2026. Então ouça com atenção para que nós possamos juntos discutir esse tema aqui na programação da sua Rádio Cidade. Os mesários e outras pessoas que vão atuar como apoio logístico nas eleições de outubro, elas vão receber uma carta de convocação. O documento, ele detalha a função que será desempenhada durante o pleito, a sessão eleitoral em que o trabalho será realizado e informações sobre treinamento. Quem for convocado para atuar como mesário pode pedir dispensa da função por meio de requerimento dirigido ao juiz eleitoral no prazo de 5 dias após a publicação do edital de nomeação e deve comprovar a impossibilidade de atuar nas eleições. No dia da eleição, os mesários realizarão a identificação dos eleitores e o procedimento de zeresma. Todo mundo conhece a zeresma, né? É para confirmar que não há nada dentro daquela urna. Ou seja, eles vão, de fato, confirmar que não existem votos dentro da urna eletrônica, tá? O primeiro turno, ele vai acontecer no dia 4 de outubro. E um possível segundo turno vai acontecer no dia 25 de outubro, caso haja. 4 de outubro, primeiro turno, dia 25 de outubro, um possível segundo turno. Então, os mesários já serão convocados. Mas eu me lembro, e é preciso falar sobre isso, na última eleição, alguns grupos pelo país de mesários, né, estavam muito chateados. Me lembro disso. Se nós dermos um Google aqui rapidamente, encontraremos matérias que falam sobre isso. Alguns mesários estavam chateados com o que estava acontecendo no país naquele momento e queriam cobrar para poder servir o país. Esse tema foi um tema de discussão aí na imprensa, enfim, porque os mesários não cobram. Você faz um trabalho sem que haja ali a inserção de valores, é um trabalho voluntário, a condição de mesário, né? Tanto que tem gente que está aí como mesário há mais de 10 anos. Eu, particularmente, conheço várias pessoas que atuam assim. Esse ano eu acredito que não vai ser diferente. A condição, há uma convocação, né, do TSE. Essa convocação chega até você através de uma carta. Você, claro, caso não possa, vai dizer que não pode no prazo de 5 dias que antecedem as eleições, né? Mas estando lá

0: é voluntário, não tem a condição de valores. Então percebo que a manifestação ou as manifestações que aconteceram no país na última eleição que nós tivemos, elas caíram por terra, né? Um acordo deve ter acontecido entre essas pessoas que atuam nesta nobre função. Nós veremos aí mais uma vez a condição dos nobres mesários atuando ali nesta função que é tão importante. Agora eu, se tivesse força na condição junto aos governos nível Brasil, eu chamaria sim os mesários para um diálogo, por que não? Para ter um valor proposto para eles ali. É tanta gente ganhando dinheiro na política e de todo jeito, né? Ninguém sai aí perdendo, ninguém. Todos têm ali um valor que é recebido, um trabalho e tal. E esse trabalho, ele talvez seja um dos mais importantes, se não o mais importante, para que a condição eleitoral aconteça de forma transparente, de forma cristalina. Como é que esse povo não é remunerado, né? É importante algo nesse sentido ser colocado. Quem sabe até um dia discussão entre vereadores para que chegue aí a outros níveis da condição política, né? Começar de baixo, falar com o povo, entender esse processo, se recebe, se não recebe, o que que recebe, caso receba, né? E aí levar então ao conhecimento de outras autoridades para, na minha humilde opinião, remunerar esse povo. Todo mundo que participa das eleições ganha dinheiro. Todo mundo. Não vem dizer que tem uma outra aí que não ganha, são apoiadores. É, mas existem outros acordos que são feitos a longo prazo, tá? Mas para receber mesmo, todo mundo que trabalha lá ganha. É quem bate bandeira, é o fogueteiro, né? É quem organiza as coisas por ali. Então por que não os mesários também não ganharem um valor? Eu acho que deveria ser a hora de repensar isso. É importante. Me lembro que na última eleição isso aí deu um fuá, minha gente. Mas deu um trelelê danado, porque pelo Brasil várias foram as manifestações de mesários. Aqueles que já estavam lá há muito tempo, né? E se sentiram ali tristes, porque é tanto de, naquela oportunidade, tanto dinheiro que vinham rolando aí, dinheiro para tudo quanto é lado, e os mesários não recebiam nada. Ficavam ali a ver navios. Então é um tema para discussão, já que esse ano é um ano eleitoral, outro logo em breve virá, né? Estou me referindo a 2028, porque acabando essas eleições aí, já abrem-se as cortinas para o ano de 2028, eleições municipais, tá? Esse ano eleições nível federal, governo do estado, nível federal, e para 2028 a condição das eleições municipais. Então seria um tema importante para essa discussão, tá? Serão convocados a partir de agora aqueles que vão atuar nesse apoio, seja ele logístico, seja ele na condição do trato ali com as urnas, enfim, e eles todos receberão as cartas de convocação e a partir de agora todos eles, tá? Serão convocados pela Justiça Eleitoral para atuar nas eleições. Eu abro um parêntese aqui e mando um abraço para a turma que trabalha aqui em Guanambi. Aliás, na 64ª, né? É Guanambi Candiba, é os mesários que atuam em Guanambi Candiba todos os anos, Matheus. E você já vota esse ano, teu?
1: Esse ano, sim.
0: Sim, né? O título.
1: Esse ano já tenho até meu título separado lá em casa.
0: A minha zona eleitoral é a 203, fica no Colégio Josefino, no bairro Brasília. É a única oportunidade, assim, de verdade, que eu revejo amigos do bairro onde nasci e me criei, acredito que todos eles. Todo mundo na fila, a gente bate um papo, conversa, dialoga, é um momento importante, não é? Então, assim, são situações como essa, né, que a gente tem que observar com muita atenção. E eu deixo aqui um abraço para esses mesários, né, todos que atuam. Meu querido professor João Hélio, hoje está junto ao Fórum Eleitoral, atua por lá também. Abraço para ele, para todos que fazem a diferença quando a condição é fazer a eleição de fato acontecer. Não é? Os mesários, então, peças fundamentais e importantes para este tempo por nós vivido, tá bom? Então é uma discussão que eu chamo você para refletir sobre isso, para nós colocarmos aqui em evidência. Eu repito, não sei por que a turma, os mesários não recebem. Ah, mas são muitos pelo país. Minha gente, peraí, aí não dá, né? Essa desculpa aí não cola, tá? Eu acredito que deveria ser remunerado sim. É um trabalho que, sinceramente, sem essa turma aí a coisa não anda não, viu, queridos amigos? A coisa não anda, tá? É preciso nós falarmos sobre isso. Agora são 5 horas e 50 minutos em nossa linda Guanambi. Tem muita coisa acontecendo. Nível mundo. Nível mundo. Você acha que já viu de tudo, Matheus? Tem muita coisa pra acontecer.
1: Não vi 3%.
0: Tem muita coisa pra acontecer ainda?
1: Ah, meu amigo. Nem lhe conto.
0: Podemos preparar nossos corações?
1: Podemos.
0: Pois é. O Irã, escuta essa aqui. O Irã. Está oferecendo a recompensa de 300 milhões para quem matar o presidente Donald Trump.
1: 300 milhões?
0: Para quem matar o presidente da República Americana.
1: Rapaz.
0: Isso é que eu chamo de ter poucos amigos. é que chamo também de muita coragem dos iranianos que publicaram essa zorra. Porque eles estão oferecendo agora 300 milhões para quem matar Donald Trump. Meu Deus do céu, onde chegamos? O Galegão conseguiu aí chegar num nível de... eu diria que numa escala de 0 a 100, 101 é a rejeição dele para com pessoas do planeta.
1: É uma inimizade muito grande.
0: Os caras querem matar ele, velho. Tá louco? Olha, o parlamento do Irã colocou em tramitação um projeto de lei que prevê o pagamento de recompensa de 50 milhões de euros, aproximadamente 300 milhões de reais, tá? Pelo assassinato do presidente dos Estados Unidos, o senhor Donald Trump. A medida formaliza uma política de incentivo ao terrorismo de Estado contra líderes ocidentais e seus aliados. O anúncio foi feito por ele, Ebrahim Azizi, chefe do Comitê de Segurança Nacional e Política Externa do Parlamento Iraniano. O texto, ele está inserido em uma proposta legislativa intitulada, abre aspas, Ação Recíproca das Forças Militares e de Segurança da República Islâmica, fecha aspas. O projeto, ele estabelece a obrigação legal de um Estado iraniano transferir a quantia a qualquer indivíduo ou entidade que execute a missão de eliminar, minha gente, o presidente americano. Meus amigos, eu, antes de trazer essa matéria aqui, na boa, eu li vários sites, para ter a certeza de que eu não estaria desinformando as pessoas. Mas existem várias publicações, todas elas apontam que o Irã fez essa merda aí, tá? Eu acredito que eles agora, se a coisa já não estava boa, a partir de agora ela vai dar uma piorada. Porque Donald Trump, ele vai retaliar, eu não tenho dúvida. Toda hora a gente vê lá bomba voando para todo lado, gente morrendo, uma desgraça só.
1: O pau cantando.
0: E agora o Irã oferece 50 milhões de euros, aproximadamente 300 milhões de reais, para quem matar Donald Trump.
1: Rapaz.
0: Velho, é uma loucura, velho. Você pensar nisso é uma doideira, de verdade. Por mais que eu acredite que Donald Trump, ele não está bem das suas faculdades mentais. De vez em quando faz cada merda, mas pedir a morte de alguém é terrível, amigos. Tá? De verdade, é terrível. Por mais que já tenham tentado, né? Lembra no jogo de golfe que estava. De beisebol que estava acontecendo? Ele tomou um tiro na orelha direita.
1: Na verdade, foi um pronunciamento público.
0: Mas estava vendo um jogo, pô?
1: Havia um jogo, mas foi um pronunciamento público.
0: Enquanto ele falava, tomou-lhe um balaço, né? Pegou na orelha esquerda ou direita. Onde, no lugar do brinco, onde fica o brinco aqui.
1: Sim, sim.
0: Não é assim? Pou! Ele se livrou de uma. Num jantar que estava acontecendo, jantar feito para a imprensa americana, lembra-se disso? Um cara entrou e começou a atirar a esmo, né? Mas a ideia era acertar Donald Trump. Ele já passou por poucas e boas, fora as invasões aí na Casa Branca, que todo dia tem um negócio desse. Mas daí o Irã se manifestar publicamente, dizer assim, olha, queremos a morte dele, mate e mostre que matou. Bicho!
1: Isso é uma maluquice, é uma doideira.
0: É, pensar nisso é uma loucura. E pior ainda, é que tem quem aceita.
1: É, aí é feio.
0: Meu amigo, eu acredito que a partir de agora, o Donald Trump, ele vai incomodar alguns iranianos.
1: Alguns?
0: Ele vai partir pra dentro de uma galera por lá, tá? A gente já tem visto tantas tragédias, meus amigos, tantas tragédias. Mas agora aí chegou assim no limite, né? Chegamos aí numa condição realmente terrível da política a nível mundo. O Irã oferece uma recompensa para quem matar Donald Trump. É doideira, bichão. O mundo tá um arerê geral. Cê tá doido? Sei que ele não tá muito bem, mas daí desejar a morte, bicho. Rapaz, é terrível. Eu posso até discordar, viu, Teu? Assim, vamos nível Brasil, né? Não concordo com ações do PT, mas não preciso aqui desejar a morte de quem quer que seja o ente do partido. Ah, mas eu não concordo com ações do PL ou da direita brasileira. Tá, beleza, mas daí eu não preciso também desejar a morte de entes do partido, porque aí é uma grosseria sem tamanho. Chegamos no fundo do poço, né? De verdade, politicamente falando, a sociedade está no fundo do poço, né? A sociedade louca. Querem a morte de Donald Trump e estão oferecendo a recompensa pela cabeça de Galegão. É, meu irmão, negócio tá... Quando você acha que já viu de tudo nesse planeta, de repente largam essa aí. É, meus amigos, quem viver verá, viu? Espero que as coisas se resolvam. Sei que lá no Irã, Oriente Médio, todo dia o bambu geme, inclusive depois da morte do Ali Khamenei.
1: Sim.
0: Inclusive, Ali foi enterrado hoje, né?
1: Oficialmente?
0: Oficialmente. Dê um Google aí, teu. Dê um Google aí. Porque ele morreu há muitos dias.
1: Há muito tempo. Meses.
0: Meses. Mas oficialmente o enterro dele foi hoje ou foi ontem, viu? Pode olhar aí, certeza. E no lugar dele, quem assumiu foi o Aziz Khamenei. É o filho dele, salvo engano. Dê um Google aí, teu. Isso aí também gera uma certa revolta. Eu não tenho dúvida, não é? Mas agora ficou implícito que querem regaçar com o galegão. 50 milhões de euros. Eita lasqueira, o mundão de meu Deus tá todo torto, né? Meu pai eterno. Bora, são 5:56, você encontrou até a matéria, querido?
1: Sim, exatamente, o Ali Khamenei, ele foi enterrado nesta segunda-feira, aliás.
0: Dizendo?
1: Foi enterrado nesta segunda-feira e o seu enterro aconteceu de forma oficial, reunindo mais de 20 milhões de pessoas que estavam ali presentes. É, no momento, não só isso também, como houve uma comoção nacional. Uma coisa que aqueles que são moradores do Irã estão questionando foram os gastos realizados no funeral do Ali Khamenei, porque segundo informações, não é nada oficial, mas claro. Segundo informações, o Ali Khamenei, o funeral dele, foi gasto mais de 100 milhões de dólares. Só no seu funeral.
0: É mesmo?
1: Sério?
0: Muita grana.
1: Muito dinheiro. 100 milhões de dólares. Você pega aí R$500 milhão em um funeral.
0: É um negócio. Porque a gente fala funeral, mas não é tão somente o enterro de um corpo. Ali tem translado, ali tem a condição de fazer o corpo aguentar vários dias.
1: Mas R$500 milhão.
0: Pessoas que chegaram pra prestigiar esse momento, né? Oh, Ali Khamenei. É, realmente, o negócio lá não tá bom, não, viu?
1: O negócio lá foi feio. Inclusive, ele foi enterrado em um. Não pode ser considerado cemitério. Não pode ser considerado cemitério porque somente ele está enterrado lá. É uma espécie de jazigo.
0: Um mausoléu?
1: Um mausoléu, digamos assim. Negócio onde desse. Somente ele está enterrado lá. E é um mausoléu onde a família do Ali Khamenei possui essa condição de enterrar os familiares. Só que tem um específico só pra ele que é praticamente uma casa. É um negócio incrível, é gigantesco.
0: É, meu amigo. Rapaz, se matarem. Olha, meu Deus do céu. Se matarem Donald Trump numa dessa aí, esse cara ir lá receber essa grana. Velho, olha, vai ser um negócio louco demais. Bora!
1: Se recebe, não.
0: Também acho que ele não passa na porta lá
1: acho
0: do.
1: Que ele nem,
0: não.
1: Acho que ele nem volta vivo.
0: Não, ele pode até fazer essa loucura.
1: É.
0: Porque isso aí é um devaneio. Isso aí é uma coisa terrível.
1: E existe doido pra tudo.
0: Existe, isso aí eu não tenho dúvida. Mas daí o cara pisar o pezinho dele e falar: eu vim aqui exigir os meus 300 milhões de reais.
1: Eu vim aqui exigir os meus 50 Foi. Milhões de euros.
0: Véi!
1: Por obséquio.
0: Véi, é loucura, brother, é loucura. Bora! Nós temos muita coisa pra colocar em evidência aqui. Daqui a pouquinho, queridos, nós vamos trazer informações da área policial, informações sobre a nossa linda Guanambi, tá? Tem muita coisa pra gente colocar em evidência e você, claro, participa com a gente através do 99929-1049. Eu quero sim ouvir a sua voz, então diga!

0: Boa, a gente volta já já.
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0: fora, vamos lá, mas já estamos de volta na sua Rádio Cidade 104 FM. Participe 99129-1049. Cadê o nosso contato cantado, Matheus? Dá o play aí, bichão.
1: Cadê o zap?

0: delícia de sonora, viu? Que delícia de spot. É o nosso WhatsApp. Você participa, fica à vontade. Falando nisso, Teu, falando em coisas boas, teremos a Copa do Mundo Feminina. Ela tá chegando, né, Teu?
1: Exatamente. Acontece na metade do ano de 2027. E teremos alterações na condição educacional aqui no Brasil.
0: Olha.
1: As férias escolares do meio do ano de 2027 sofrerão alterações em todo o Brasil para coincidir com o período da Copa do Mundo de 2027, Copa do Mundo Feminina, que acontecerá aqui no nosso país, porque foi oficializada pela lei de número 15.421 de 2026, onde teremos esse ajuste no calendário que ocorre em razão à realização do torneio do país, que acontecerá entre 24 de junho e 25 de julho de 2027.
0: Importante informação, viu, Teu? A valorização do esporte, do que é feminino, né? Fico muito feliz com isso. Já o masculino não tem jogo hoje, né, Teu?
1: Não. Foi uma pausa realizada em preparo para as quartas de final, porque os caras estão jogando há 30 dias seguidos. Precisa descansar.
0: Vamos lá. Não tem jogo, mas tem sonora a respeito da seleção brasileira. Fala comigo, nobre ouvinte, diga.
2: Boa noite, Léo Dourado. Boa noite, Matheus. Ouvintes da 104 FM, uma boa tarde. Ou já boa noite, né? Quase 6 horas da tarde. Ô, Léo, passados 3 dias do fracasso da seleção brasileira, eu hoje estou usando aqui o som da 104 FM para falar algumas verdades sobre a seleção brasileira. Que o que é que acontece? Até domingo, a seleção brasileira era mil maravilhas. Só tinha coisa boa, o Hexa, só tinha puxa-saco. Que é uma coisa que eu tenho raiva, Léo, é do puxa-saco, o hipócrita. Porque tem o puxa-saco inteligente que leva alguma coisa em troca, né? E tem o hipócrita, aquele que fala pelos cotovelos. E agora, Léo, 3 dias passados depois do fracasso da seleção brasileira, tem um monte de gente aí apontando defeitos. Fulano foi errado, o treinador foi errado, o menino Vini, o menino Ney, o menino não sei quem, apontou erro em cima de todo mundo. Antes do jogo de domingo, qual foi o motivo que essas pessoas não apontaram os erros? Eu, seu Carlinhos, meu filho está aí do seu lado e ele é testemunha. Eu sou um cara apaixonado por futebol e esse ano eu não consegui assistir um jogo da seleção brasileira, porque eu sabia o que ia acontecer e aonde estariam os erros. E eu tenho testemunha por onde eu passo nessa cidade, pessoas que me abordavam para perguntar sobre a seleção brasileira e eu dizia a verdade. E a verdade aconteceu. Agora hoje eu vejo um monte de gente que só falava coisas boas da seleção brasileira e hoje estão apontando os erros. Rapaz, o brasileiro, nós brasileiros, temos que ser mais coerente com as coisas e abrir a mão de ser puxa-saco de coisa errada, que é o que está tendo muito no nosso país. E na seleção brasileira não foi diferente, Léo. E hoje eu estou vendo um monte, e até comentei isso com o Matheus hoje. Tem um monte de gente sentando a madeira na seleção brasileira de segunda-feira de manhã cedo para cá, apontando erro aqui, erro ali. Ou eles são pessoas que não entendem de futebol, ou estão aproveitando o momento para falar um monte de coisa que eles nem conhecimento têm. Mas agora, depois da onça morta, né? Meu papai dizia que depois da onça morta, todo cachorro mija no couro. E é o que estão fazendo, mijando na seleção brasileira. Valeu, Leozão. Um abraço para você, meu filho.
0: Ô, seu Carlinhos, boa noite, meu querido. Que bom falar com você, muito feliz. Mas é por aí mesmo, viu? O pessoal tava numa a grande seleção e tal, de repente perdeu, se torna pior, né? Eu me lembro, sabe do quê? Que uso como exemplo aqui, o Casimiro. Naquele jogo que ele fez um gol de cabeça,
1: sim.
0: Casimiro tava mausaço na partida, todo mundo regaçando com a
1: pesado,
0: vida de...
1: Pesado, igual a baleia.
0: Não, todo mundo maltratando demais o Casimiro. De repente ele faz um gol. Rapaz, faltaram dizer que Casimiro era Jesus Cristo encarnado ali. Rapaz, o negócio terrível. E com relação ao ditado, seu Carlinhos, eu conhecia outro. depois da onça morta, todo mundo é caçador. Mas essa aí do mijar no couro foi...
1: foi novo.
0: Oh, meu Deus, agora são 6:11. Cadê o padre? Posso chamá-lo, Matheus?
1: Chame o Dalpozo.
0: É preciso, vamos acalmar os nossos corações com Ezequiel Dalpozo. Fala, querido padre.
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4: Olá, meu amigo, olá, minha amiga ouvinte. Estamos iniciando neste fim de tarde um momento de oração e de reflexão. Eu sou o Padre Ezequiel, desejo a você muita luz, muita força, desejo paz ao seu coração. Hoje é quarta-feira. A palavra que inspira é essa: quando nos apresentamos a Deus na humildade e com nossos lados sombrios, podemos fazer um encontro verdadeiro e restaurador com seu amor. Meditemos a canção.

0: Rezemos juntos. O anjo do Senhor anunciou a Maria, e ela concebeu do Espírito Santo. Ave Maria, cheia de graça, o Senhor é convosco, bendita sois vós entre as mulheres, e bendito é o fruto do vosso ventre, Jesus. Santa Maria, Mãe de Deus, rogai por nós, pecadores, agora e na hora da nossa morte. Amém. Eis aqui a serva do Senhor, faça-se em mim segundo a vossa palavra. Ave Maria, cheia de graça, o Senhor é convosco, bendita sois vós entre as mulheres, e bendito é o fruto do vosso ventre, Jesus. Santa Maria, Mãe de Deus, rogai por nós, pecadores, agora e na hora de nossa morte. Amém. E o Verbo se fez carne e habitou entre nós. Ave Maria, cheia de graça, o Senhor é convosco, bendita sois vós entre as mulheres, e bendito é o fruto do vosso ventre, Jesus. Santa Maria, Mãe de Deus, rogai por nós, pecadores, agora e na hora de nossa morte. Amém. Rogai por nós, Santa Mãe de Deus, para que sejamos dignos das promessas de Cristo. Oremos. Derramai, ó Deus, a vossa graça em nossos corações, para que, conhecendo pela mensagem do anjo a encarnação do vosso Filho, cheguemos por sua paixão e cruz à glória da ressurreição. Por Cristo nosso Senhor. Amém. E agora sobre você, a bênção de Deus. O Senhor esteja convosco, Ele está no meio de nós. Por intercessão de Nossa Senhora, desça sobre você, sobre a tua casa, sobre a tua vida, sobre a tua saúde, sobre o teu trabalho, a bênção de Deus. Em nome do Pai, do Filho e do Espírito Santo. Amém. Obrigado por estar conosco, um forte abraço para você e até amanhã.
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2: Muito bem, já estamos de volta. Agora são 6:20 em nossa linda Guanambi, 6:20. Abraçar cada um de vocês ligados aqui no som da emissora. Obrigado, minha amiga Geisa, tá ouvindo a emissora. Obrigado, Geisa, pelo carinho da sintonia. Você e toda a família, obrigado por estarem aí conosco, ligadas do outro lado do rádio. Valeu. 6:20, Matheus. É hora de falar também dos nossos nobres e queridos apoiadores, eles que todos os dias desfilam por aqui, todos os dias estão conosco. Aqui, ó, mandei um abraço, já tem um outro para ser registrado. Meu amigo Xuxa, tá ligado conosco? Valeu, Flavex, abraço para você também. Sintoniza o som da Rádio Cidade 104. Vai daí, Mateusão.
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2: A amiga Thalita Daiane, né? A ela e todos que fazem parte do Mix também do posto, viu, Matheus?
3: Exatamente.
2: Conversei com o Leozão recentemente, o posto que vai muito bem, inclusive estava contratando recentemente, coisa boa, tá? E eu não posso deixar de falar do Fizz, né, jovem? O Fizz que conquista corações. Agora sem açúcar, tá?
3: Exatamente.
2: Você viu como é que o pai tá liso aqui, ó?
3: Isbel? Tá fit?
2: Fitness, cê sou eu.
3: É a caneta emagrecedora.
2: Vê, não, que é o Fizz, rapaz, tá pensando o quê? Ora bola. 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
2: Vamos lá, vamos dar um mergulho também na área policial, tá, minha gente? Muita coisa aconteceu, ontem nós não tivemos o tempo de trazer tudo, mas hoje pela manhã, Val Rodrigues atualizou você, estava atento no programa, o Val, inclusive, para além das informações da área policial, hoje o Val fez uma entrevista com o Dr. Kleber, que entrevista massa, viu? Que entrevista boa de verdade. Abraço aos amigos da Clínica AMA. Olha, em Pindaí, escuta isso aqui. Um homem incendiou móveis dentro da casa na zona rural daquela cidade. Um homem em surto psicótico, ele incendiou móveis, utensílios domésticos e documentos pessoais dentro da própria residência na noite da última terça-feira, dia 7, ontem, na fazenda Cachoeira de Cima, zona rural de Pindaí. Segundo a Polícia Militar, uma guarnição foi acionada para prestar apoio a uma equipe do Serviço de Atendimento Móvel de Urgência, responsável pelo atendimento da ocorrência. No local, os policiais constataram que o homem havia ateado fogo em diversos objetos no interior da residência. A equipe do SAMU realizou a contenção e o atendimento do paciente. Após os primeiros procedimentos, o homem foi encaminhado ao Hospital Municipal de Pindaí para ver a avaliação médica. A Polícia Militar, ela acompanhou toda a ocorrência e realizou a escolta da ambulância até a unidade de saúde, garantindo assim a segurança da equipe e do paciente. Meus amigos, graças a Deus, nós não estamos aqui trazendo uma tragédia para você. Por pior que pareça essa situação, ela tinha fogo na casa, mas ninguém se feriu. Aqui em Guanambi nós tivemos uma situação dessa há poucos dias atrás. O empresário estava em surto, aqui no bairro Brindes, largou fogo na casa, tá? Mas eu quero que vocês avaliem outra situação. Já perceberam a quantidade de, dentro dos programas jornalísticos da cidade, não só do Léo e do Matheus, mas dos demais colegas comunicadores, quantas são as pessoas que estão em surto? Vocês já perceberam isso? Vocês já viram o alto índice de pessoas que estão em surto? É pulando na frente de carro, é tacando fogo em residência, é atacando o pai, atacando a mãe. Já perceberam isso? A sociedade está doente, amigos. Está com problemas mentais gravíssimos, tá? Nós temos que falar mais sobre isso. Não só no âmbito do rádio, mas nas unidades escolares, dentro de unidades de saúde. Falar um pouco mais sobre isso, tá? Bora, vamos lá. Nós temos outros informes aqui para você ligado no som da emissora. Porque um homem, ele foi preso após furtar uma bateria e ferramentas de um carro que estava parado em Palmas de Monte Alto. Esse aqui é o famoso tá com cão no couro. Não tinha o que fazer, viu o carro parado, vou levar o que tiver por lá. Eita lasqueira, um homem jovem de 31 anos, ele foi preso na tarde da última terça-feira ontem, suspeito de furtar uma bateria e ferramentas de um veículo que estava estacionado próximo à Praça Tiradentes, ao lado do fórum em Palmas de Monte Alto. Segundo a Polícia Militar, a proprietária do veículo, uma mulher, uma senhora, jovem senhora de 45 anos, ela informou que havia deixado o seu Ford Fiesta de cor vermelha no local desde a noite da última sexta-feira, dia 3, após o automóvel apresentar problemas mecânicos. Ao retornar, ela constatou que a bateria e diversas ferramentas utilizadas em serviços veiculares haviam sido furtados. Com o auxílio de imagens da câmera ou de câmeras de segurança daquele local, e após um levantamento de informações, a polícia realizou diligências e, adivinhem, localizou o suspeito. Ei, lasqueira! De acordo com a própria militar, durante a abordagem, o homem, ele confessou o furto. Falou, olha, foi eu mesmo. Eu vi lá de bobeira, abri um vidro, peguei o que tinha. Ele falou. Com ele estavam, ouça com atenção, a bateria do veículo, as ferramentas todas levadas, também o documento do automóvel. O cara pegou o que tinha, meu irmão. Tivesse sua marmita estragada, ele tinha levado. Pegou o que tinha lá dentro. O suspeito foi preso em flagrante, foi encaminhado juntamente com todo o material para a Depol, lá em Palmas de Monte Alto, onde foram adotadas as medidas cabíveis. E quando eu falo ferramentas, amigo, deixa eu lhe dizer aqui, dentro do carro ele tinha lá, ó, eu tô com a imagem aqui, pá, enxada, rastelo, uma machadinha, um balde para tirar leite, tinha lá dentro um facão, aquele corneta de 18 polegadas, esse aqui eu conheço, três raquetes daquela de matar muriçocas elétricas. O cara, rapaz, o cara levou tudo que tava dentro do carro, até a bateria que tá aqui embaixo no saco, tá vendo? É o cara ser realmente este aqui, meu irmão. Tudo que tava no carro ele levou. Não havia vendido nem negociado, a polícia chegou até ele, ele confirmou que foi ele mesmo que fez, e o material apreendido já foi devolvido à sua proprietária. essa senhora dona do veículo, né? Que o carro estava lá quebrado desde o último dia 3, o cara se aproveitou disso e roubou tudo que estava lá. Eita zorra! Olha, amigos, ainda outra da área policial, para finalizarmos este tema aqui e passar para o informe do Matheus. Um motociclista, ele ficou gravemente ferido após uma colisão com um carro aqui em Guanambi. A colisão envolvia uma moto Falcon. Eu estou com a imagem dela aqui, recebida da Superintendência de Trânsito. Aliás, um abraço, Mota. A você e toda a equipe, viu? Mandam muito bem. Um motociclista, ele ficou gravemente ferido após um acidente de trânsito registrado na noite da última terça-feira, dia 7, na Avenida Honorato Silva Gomes, no bairro Ipanema 2, aqui em Guanambi. De acordo com informações do Grupamento de Ações Viárias, o GAV, que pertence ao Departamento de Fiscalização de Trânsito, o condutor de uma motocicleta Honda Falcon colidiu na lateral de um automóvel. Com impacto, minha gente, o motociclista sofreu ferimentos gravíssimos. Uma equipe do SAMU esteve no local, foi acionada, prestou ali os primeiros socorros, encaminhou a vítima ao HGG aqui em Guanambi. Já o motorista, ele permaneceu no local durante todo o atendimento da ocorrência e acompanhou o registro do sinistro realizado pelos agentes que lá estavam. E veja você, ele foi de uma sensatez muito grande, né? Permaneceu no local, ajudou, isso é importante, tá? A moto, meus amigos, eu estou tendo acesso aqui à imagem da Falcon, mas, assim, a imagem que eu tenho aqui da motocicleta... A imagem que eu tenho dessa motocicleta é uma imagem de destroços tão somente, tá? Ela se partiu aqui em muitos pedaços, a dianteira toda acabada, empenou bengala, rodas. O impacto, ele foi violento, e eu conheço a Falcon. A Falcon, ela é conhecida por dois detalhes, Matheus. Duas coisas chamam a atenção da Falcon. Primeiro, um calor no motor que ninguém explica aquilo. Quem tem Falcon sabe do que eu tô falando. Não fica um cabelo na perna. O motorzão, ele dá um talento legal, é um calor absurdo. Porque os demais motores dessas motocicletas grandes, né, já tem um sistema de arrefecimento melhor. Não esquenta tanto, mas a Falcon tem um negócio ali terrível. E para além disso, ela tem um arrancado, o torque é muito grande, né? Não sei se você já pilotou motos de alta cilindrada, Matheus. Mas o torque dela é um negócio assim, ela consegue uma arrancada muito forte. Talvez numa dessa, o rapaz ou a garota perdeu o controle da moto e acabou sofrendo esse acidente. Torço por ele e também pelo motorista do carro, que eles estejam bem, tá? Essas são algumas informações da área policial. Daqui a pouquinho, outras serão colocadas em evidência pra você.
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2: Então tá, tem muita gente ligada no programa, valeu. A Andréia tá mandando mensagem. Ô, minha gente, todo mundo manda mensagem aqui no celular do Léo. Claro que eu vou atender a todos com o maior prazer do mundo, né? Mas por um lapso eu posso aqui não mandar dentro do programa, né? Outro dia foi, deixa eu ver se eu acho aqui, tá pronto. Outro dia, queridos amigos, estavam passando pela cidade, ouvindo o programa, mandaram aqui a mensagem, eu não vi na hora, rapaz, fiquei chateado. Até passei o telefone da emissora, né? O WhatsApp, que é o 9929-1049, para que as pessoas pudessem deixar as mensagens aqui, não é? Às vezes não é porque eu não queira falar, são muitas mensagens durante o programa, né? Acaba sendo às vezes inviável. Inclusive, eu faço questão de verdade, de mandar um abraço pro Dorinha, meu amigo Dorinha. Outro dia ele mandou os parabéns pra esposa dele, Dona Simone, minha amiga, lá do Dona Moça, né? Ela fez aniversário e eu não vi a mensagem na hora. Depois parabenizei aqui no ar, enfim. E no outro dia foi aniversário dele. Que beleza, um abraço, viu, Dora? Sucesso, meu filho, abraço. Faço questão de mandar esses abraços aqui porque o pessoal tira um tempinho, né? Pra mandar mensagem pra gente e nós nos sentimos muito felizes porque são pessoas de bem da nossa comunidade, tá? Dorinha, Simone, abraço a vocês, queridos. Obrigado pelo carinho da sintonia. Nós temos aqui outras mensagens, mas antes você, viu, Teu? Mas antes você, tá? Eu quero saber sobre o que diz a condição daquela pesquisa e fala da condição do ensino no Brasil. Fala comigo, senhor Fenômeno Ferreira, diga.
3: Um estudo revelou que 64 milhões de brasileiros não concluíram o ensino básico. O relatório inédito lançado pela rede EJA e Inclusão Produtiva revelou que hoje o Brasil tem um total de 64 milhões de pessoas que abandonaram a escola antes de concluir a educação básica. A publicação intitulada de População de 15 mais fora da escola, demanda potencial por EJA e transições para o trabalho, um diagnóstico e evidências para políticas públicas, revelou ainda que este número vem diminuindo nos últimos anos, mas está longe de atingir níveis satisfatórios. A diminuição não se deve à maior eficiência de políticas públicas, mas à maior mortalidade entre pessoas sem escolaridade. Os dados apontam ainda que 51% da redução da demanda pela EJA desde 2021 significa que, para cada pessoa que concluiu a educação básica pelo EJA, no período analisado, mais de 6 morreram sem terminar os seus estudos.
2: Nossa, eu ainda, hoje, século 21, ano 2026, a gente vê uma informação dessa, é um negócio assim meio estranho, né? 64 milhões de brasileiros não concluíram o ensino básico. É, por mais que existam algumas facilidades para inserção desses alunos no ensino básico, mas vejo que tem muita coisa que está errada ainda, né? Muita coisa aí fora do eixo, fora do prumo. 64 milhões de brasileiros é muita gente, pessoal. Nós somos 210 milhões, né?
3: Isso.
2: Se eu não estiver enganado.
3: A população hoje é
2: 210 milhões. Nós temos aí então um terço. 6, 12, 24, não um quarto, né? Nós temos aí um quarto, ou pouco menos disso, da população que não concluiu o ensino básico. É o famoso beabá. É, o saber ler, saber escrever, contas básicas, simples. Nossa Senhora. Vamos lá. Agora são 6 horas e 36 minutos. Meu amigo Flávio Flavex, o Flávio Mecânico, pronto, abraço pra ele, não é? É o querido Flávio, não sei se é tio ou primo de Pedro Finkler, que é outra figura que gosta demais, menino bom. Aproveita aqui e manda um abraço pra turma da Oxi Formaturas e o Giovanni, assessoria e cerimonial. Valeu, Gel, abraço. Valeu, Flavinho, todo mundo ligado. É muita gente boa, minha gente, muita gente boa mesmo. Nosso programa, o Léo e o Matheus trabalham direitinho, audiência boa, coisa massa. Vamos juntos, não é? Pra nós vivermos este novo tempo. São 6h36 em nossa linda Guanambi, minha gente. Vamos a mais informação. Daqui a pouquinho eu vou trazer outras da área policial, tá? Para você estar atento aí ao que acontece, tá bom, queridos? Nós temos mais aqui na sua Rádio Cidade, então ouça com muita atenção a informação que trago aqui agora. Em Vitória da Conquista, meus amigos, essa aí agora? Não, segura essa aí. Eu trago já aqui para você ligado no sonho da emissora. Agora nós vamos falar sobre política. Aliás, um viés da política, né? Mas hoje saiu uma pesquisa e mais uma vez a pesquisa aponta que Luiz Inácio Lula da Silva, o presidente da República, está à dianteira de Flávio Bolsonaro. E em qualquer cenário, ganharia do 01, não é? Em qualquer cenário, ele ganharia do 01. Isso é o que mostra a pesquisa Meio Ideia, é assim que se chama. Uma pesquisa do Instituto Meio Ideia, divulgada hoje, dia 8, mostra que o presidente Lula do PT, numericamente, à frente do senador Flávio Bolsonaro, do PL, em um eventual segundo turno das eleições presidenciais deste ano. O petista, ele aparece com 45% das intenções de votos, enquanto o parlamentar registra 40%. Apesar da vantagem numérica de 5 pontos percentuais, o cenário é considerado de empate técnico, já que a diferença está no limite da margem de erro da pesquisa, que é de 2,5 pontos percentuais para mais ou para menos. Neste cenário, 10,5% dos entrevistados afirmaram que votariam em branco ou nulo, enquanto 4,5% disseram estar indecisos. O levantamento também simulou um eventual segundo turno entre Lula e a ex-primeira-dama Michele Bolsonaro. O presidente aparece com 45% das intenções de voto contra 36% da sua possível adversária. Brancos e nulos, eles somam 11%, enquanto 8% dos entrevistados ainda não decidiu o seu voto. Em outros cenários testados, o Lula também aparece à frente de Ronaldo Caiado, do PSD, com 45% contra 37% do Caiado, do Zema, 45% contra 37%. Do Renan, quem é Renan Santos, teu? Dá um Google, esse eu não conheço, não. É candidato a...
3: Renan Santos é um candidato jovem, novo.
2: Do Partido Missão.
3: Isso, do Partido Missão.
2: O nome do partido é Missão?
3: Exatamente.
2: Que missão difícil, hein?
3: Ele tem 42 anos, nascido em 14 de fevereiro de 1984. Esteve muito tempo no MBL.
2: E agora vai pra disputa presidencial.
3: Vai pra disputa presidencial. Ele é o Pablo Marçal versão 2.7.
2: Ele é tipo o Emael.
3: Não, ele é o Pablo Marçal versão 2.7.
2: O Emael não entra nessa, não? Lembra de Emael?
3: Cara, o Emael, ele é aquele famoso candidato meme.
2: O Emael.
3: Ele entrava na mesma cartilha do Daciolo.
2: Isso.
3: Do Serra. Aquele candidato meme, aquele que candidato aparece. Piada.
2: É. Bicho, o Emael, ele é corajoso. Não vou dizer que não é corajoso, não. Porque, assim, é claro que ele fez o nome dele ficar conhecido. Olha nós aqui. Um precioso tempo que nós temos falando de Emael.
3: Então
2: ele ficou conhecido, né?
3: Ficou conhecido,
2: é isso.
3: Democrata cristão.
2: Exatamente. E agora o Renan Santos do Missão. Eu nem sabia que tinha um partido chamado Missão. Me desculpe, você que é filiado à Missão.
3: Tem muitos partidos aqui no Brasil que a gente não conhece.
2: É,
3: eles têm finalidade? Não tem. Existe, tá lá.
2: É. Enfim, e o outro, por último, que a pesquisa aponta, amigos, é o Joaquim Barbosa. Esse eu conheço. Ex-ministro do STF.
3: Sim.
2: O Joaquim Barbosa, que está no Democracia Cristã, né? Ele...
3: Partido do Emael. Partido do Emael.
2: Ele que perderia pro Lula no cenário de 45% pro petista e 23% para o Joaquim Barbosa. Isso no primeiro turno, tá, minha gente? A pesquisa ouviu 1.500 pessoas, são eleitores que foram ouvidos entre os dias 3 e 6 de

0: como eu colocava aqui, meus amigos, o Ronaldo Caiado, né? A justiça obrigou ele. Ele tinha 51 seguranças, policiais militares. A justiça obrigou de 51 voltar para 4. A justiça, o Ministério Público disse assim: não, a partir de agora, Caiado, você tinha 51 seguranças particulares, agora você tem 4. O Ronaldo ficou chateado, esbravejou, falou algumas coisas, mas a lei é para ser cumprida, tá, queridos? Assim como também Jair Messias Bolsonaro, porque a Polícia Federal fez buscas por armas e munições na casa de Jair Messias Bolsonaro. Você tem essa informação, Matheus, do que fez a Polícia Federal na casa de Jair Messias?
1: A Polícia Federal fez buscas por armas na casa do ex-presidente Jair Messias Bolsonaro nesta quarta-feira, dia 8, segundo informou a defesa dele. Além dos armamentos, havia um mandado que previa busca e apreensão de munição, acessórios e documentos de registro. Mas, ainda segundo os advogados do ex-presidente, nada foi encontrado. O advogado João Henrique de Freitas, que é ex-assessor de Jair e fez parte da defesa, divulgou o ocorrido em uma publicação no X, antigo Twitter.
0: Sim.
1: Ele escreveu que, abre aspas, é lamentável que um ex-presidente da República ainda seja submetido a este tipo de ação, fecha aspas. Ele afirma que, ainda que a situação foi autorizada pelo ministro do Supremo Tribunal Federal, senhor Alexandre de Moraes,
0: adivinha,
1: a ação foi confirmada pela Polícia Federal, mas os investigadores não deram detalhes da investigação.
0: Obrigado, Matheus.
1: Mais uma vez, Xandão.
0: É, eu ia dizer a você assim, vamos fechar o olho aqui e apontar um dedo. Quem foi o ministro? Alexandre de Moraes.
1: Xandão,
0: botando para torar em Jair Messias. Mas aquela arma que foi encontrada no Distrito Federal, ali tem um negócio estranho ali. Será que Bolsonaro ia dar um vacilo desse e deixar uma arma aí? Ou, enfim. Enfim, aconteceu, né? A gente vai dialogar sobre isso em breve, porque vai surgir coisa aí, amigos. Amigos, vão surgir coisas aí.
1: Vai dar um buchicho danado.
0: Dizem que o próximo passo é a Michelle Bolsonaro ir para o PT.
1: Pode acontecer.
0: A turma tá dizendo que ela vai migrar.
1: Pode acontecer.
0: Né? Porque a ideia dela hoje é ir pro Senado, disputar uma vaga no Senado, né? Mas há quem diga que ela pode ir para um partido de esquerda aí.
1: Pode acontecer.
0: Já pensou?
1: Que não,
0: velho,
1: seja necessariamente o PT. Ela,
0: sim,
1: pode ir para um partido de esquerda.
0: O PSOL, qualquer outro, enfim. Um
1: partido que possui ali uma base que apoia o PT, algo do tipo.
0: PSD do Kassab.
1: Sim, sim.
0: Mas você já pensou nisso? Você já. Isso já passou por sua cabeça? A mulher do cara. A mulher do cara. A representação da direita no país ir para a esquerda?
1: É um negócio. Muito estranho.
0: É um negócio. Ela já deu sinais aí de que tá desgastada, né? E me refiro a desgaste com a família, viu, minha gente? Porque a imagem dela tá intacta. A senhora Michelle
1: tá bem melhor agora, viu?
0: Não tenha dúvida.
1: Tá muito mais forte a imagem
0: dela,
1: politicamente falando.
0: Sim, ela cresceu muito. Ela, depois que soltou lá aquele vídeo, enfim, o pessoal da direita disse que ela tá sendo traidora, né? Enfim, mas quem é que suporta calado, moço? Humilhação e... Quem é que suporta ser desmoralizado?
1: Aí, meu amigo.
0: Não suporta, né? Vamos lá, a gente volta já já. Olha, você que tá ligado conosco, participe através do nosso WhatsApp, tá legal? Tá aí, tá pra vocês.

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0: cara. Oh, meu Deus, esse Matheus sai com cada história. A gente tava aqui lembrando. A gente tava aqui falando sobre asas livres. Depois saiu o Silvano Salles aqui na conversa.
1: Do nada.
0: Silvano Salles, quando lançava os CDs, né? Pela gravadora Gema. Lembra disso?
1: Essa aí lançou o Zezo no mercado.
0: Aí ele trazia dentro do CD, ele falava assim: o meu produtor, José Alves. Não tinha isso?
1: Telefone pra contato, 7743.
0: E o teclador, tudo com tacto. Beleza. Rapaz, o baiano é criativo. E o baiano tem o molho, realmente. Hoje não vemos mais essas coisas, né? Hoje a gente vê muito pouco essa condição. Mas é a criatividade do baiano, é fantástica.
1: Ele tem o molho. Nasce com a pimenta.
0: Deixa aí, na cabeça não sei de onde. Ah, lasqueira. E o Silvano, diga-se de passagem, bom artista que é, Matheus.
1: Claro.
0: Já foi secretário de Cultura, Esporte e Lazer de uma cidade baiana, não me lembro o nome aqui agora, né? Assumiu durante um tempo, mas aí depois ele abandonou porque a carreira era melhor pra ele, enfim. É isso. Matheus! Não há tempo pra mais nada, querido, né? Nós tínhamos tantas informações aqui, mas o tempo não nos auxilia, querido.
1: O tempo nos apertou.
0: É isso. Posso garantir a vocês que amanhã, logo cedinho, o nosso nobre querido Val Rodrigues, impreterivelmente às 7 da manhã, ele vai, queridos, trazer a vocês todas as informações no detalhe, tá? Pra você ligado no som da emissora. Então, Matheus, a você, meu queridão, gratidão teu.
1: É isso, Léo. Agradecer a você, aos nossos ouvintes. Mais um dia finalizado com muito sucesso. Retornamos amanhã na quinta-feira. Rapaz, amanhã é quinta-feira já, bicho.
0: Dia 9, hein?
1: Nossa, o tempo passa rápido demais.
0: Ele voa. Meus queridos, na sequência nós teremos então a Voz do Brasil às 7. Às 8 horas, você já sabe, o seu compromisso é com Marcos Coimbra e o Romance na Cidade. Às 10 horas, tem o Geraldo Ferreira, ele que traz o Sintonia Emocional. Amanhã cedinho você tem a Dalva, a Rainha Sertaneja, às 5 da manhã, tá? Porque às 7 ele vem. A maior audiência das manhãs do rádio em Guanambi, Val Rodrigues. Sendo assim, tenham todos uma ótima noite. Forte abraço, tchau, tchau e até lá. Valeu, meu Brasil!

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1: 6:59.
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2: Olá, boa noite.
0: Boa noite para você que nos acompanha em todo o país.
2: Quarta-feira, 8 de julho de 2026.
0: Vamos ao destaque do dia na Voz do Brasil.
2: Vacinação infantil.
0: Pneumo 20 contra pneumonia e meningite está disponível nas unidades básicas de saúde. Gabriela Noronha.
3: A Pneumo 20 é indicada para bebês no primeiro ano de vida e crianças menores de 5 anos que ainda não completaram o esquema de vacinação recomendado.
2: Proteção às mulheres.
0: Ligue 180 registra denúncias de violência e funciona 24 horas todos os dias da semana. Pablo Mundim.
4: O Ligue 180 também orienta familiares, amigos, vizinhos e qualquer pessoa que queira saber como agir diante de uma situação de risco.
2: E vamos falar hoje sobre a Rede Nacional de Proteção e Defesa dos Direitos Humanos das Pessoas Idosas.
0: Quem vai explicar pra gente mais sobre o tema é o Secretário Nacional dos Direitos da Pessoa Idosa, Alexandre da Silva.
5: São todas aquelas pessoas, aquelas instituições, aqueles órgãos que atuam no segmento da pessoa idosa e que garantam a defesa, a promoção, a mitigação de violações e violências e a garantia de mais direitos.
2: Hoje na apresentação da Voz do Brasil, eu, Mariana Jungmann e Luciano Seixas.
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2: Crianças menores de 5 anos e grupos prioritários já podem procurar o posto de vacinação mais próximo para se protegerem com a Pneumo 20.
0: O imunizante previne contra 20 sorotipos da bactéria causadora de doenças graves, como pneumonia e meningite.
2: A ideia é diminuir as hospitalizações, sequelas e óbitos em função das doenças.
3: A vacina Pneumo 20 está disponível nas unidades básicas de saúde e demais pontos de vacinação em todo o país. Éder Gatti, diretor do Programa Nacional de Imunização do Ministério da Saúde, explica que o imunizante vai substituir gradualmente a Pneumo 10 contra a bactéria causadora de doenças como pneumonia e meningite.
6: O Ministério já tinha uma vacina no SUS que era a Pneumo 10, é uma vacina que cobria contra 10 tipos da bactéria pneumococo, só que agora nós estamos atualizando para uma vacina que cobre contra 20 tipos de pneumococo, ou seja, é um número maior de tipos de bactéria que a vacina protege. E com isso, a gente espera diminuir ainda mais a ocorrência de meningite e pneumonias em crianças.
3: A Pneumo 20 é indicada para bebês no primeiro ano de vida e crianças menores de 5 anos que ainda não completaram o esquema de vacinação recomendado. Segundo Eduardo Jorge da Fonseca, presidente do Departamento de Imunizações da Sociedade Brasileira de Pediatria, a imunização nesta faixa etária é fundamental para prevenir internações e reduzir mortes associadas às infecções pneumocócicas.
7: São as crianças menores de 2 anos as que mais internam e as que mais morrem, ou seja, tem maior incidência e maior letalidade. Então, esse é o grupo mais importante, é um grupo prioritário para a prevenção das doenças pneumocócicas invasivas, como a gente chama.
3: A Pneumo 20 também é indicada para indígenas com mais de 5 anos sem histórico vacinal, idosos com 60 anos ou mais que estejam acamados ou institucionalizados e pessoas com condições clínicas especiais. O histórico de vacinação pode ser acompanhado pela caderneta digital de saúde da criança, disponível no aplicativo Meu SUS Digital. Reportagem Gabriela Noronha.
0: A doença de Chagas é transmitida principalmente por um inseto conhecido como barbeiro e pode levar à morte, especialmente em populações vulneráveis.
2: Isso porque a infecção pode evoluir de forma silenciosa por anos e, quando não tratada, pode levar a graves complicações cardíacas e digestivas.
0: Para tratar a doença, a Anvisa publicou o registro de um novo medicamento voltado a pacientes menores de 18 anos.
2: É o Lampti, feito de substâncias que danificam o parasita e que levam à sua eliminação do organismo.
8: A Agência Nacional de Vigilância Sanitária Anvisa aprovou o registro do medicamento Lampit, indicado para o tratamento da doença de Chagas em pacientes pediátricos. O produto pode ser utilizado desde recém-nascidos com peso mínimo de 2,5 kg até adolescentes menores de 18 anos. A doença de Chagas é causada pelo protozoário Trypanosoma cruzi e está entre as principais doenças negligenciadas no Brasil. A infecção pode permanecer sem sintomas por muitos anos e, quando não tratada, provocar complicações graves, principalmente no coração e no sistema digestivo. O Lampit é um medicamento antiparasitário que atua na eliminação do parasita responsável pela doença. A aprovação do registro foi publicada pela Anvisa no Diário Oficial da União, com a Resolução 2631 de 2026. Claudimário Carvalho, para a Voz do Brasil.
0: Buscar ajuda pode ser o primeiro passo para interromper um ciclo de violência contra as mulheres.
2: O Ligue 180 funciona gratuitamente, 24 horas por dia, e também pode ser acessado por canais digitais como WhatsApp.
0: Os atendentes são especializados para oferecer ajuda imediata, indicando os caminhos para a solução do problema.
4: É por meio do Ligue 180 que milhares de mulheres encontram acolhimento, orientação e encaminhamento para redes de proteção em todo o país. Cada atendimento começa por uma escuta qualificada e humanizada. O serviço funciona 24 horas por dia, todos os dias da semana, e pode ser acionado pela própria vítima ou por qualquer pessoa que queira denunciar uma situação de violência contra a mulher. A coordenadora de atendimento da central do Ligue 180, Juliana Costa, explica como funciona o atendimento.
9: A denúncia é registrada pelas nossas atendentes. Posteriormente a isso, nós temos uma equipe também especializada que faz a análise dessa denúncia. Então, entrando em contato com o Ligue 180, a pessoa que nos contatar vai ter ali um atendimento especializado, e essa atendente, ela vai identificar qual é a necessidade dessa pessoa.
4: Segundo o Anuário Brasileiro de Segurança Pública, em 2025 foram registrados cerca de 1.470 feminicídios, o maior número desde que o crime passou a ser tipificado em 2015. Apenas no primeiro trimestre deste ano já foram contabilizadas 399 mortes. Também cresceram os casos de violência no ambiente digital, como ameaças, perseguição nas redes sociais, invasão de contas e divulgação não autorizada de imagens íntimas. Nos 5 primeiros meses de 2026, o Ligue 180 registrou mais de 16 mil ocorrências desse tipo de violência. A coordenadora de atendimento do Ligue 180 do Ministério da Saúde, Nery Araújo, alerta que o combate ao feminicídio é responsabilidade de todos.
10: É importante que o Brasil inteiro, a sociedade inteira, todo mundo, igrejas, feiras, times de futebol, escolas, templos religiosos, todo mundo seja envolvido. Por quê? Porque não é um problema só da mulher, é um problema de todos nós.
4: Além de atender mulheres em situação de violência, o Ligue 180 também orienta familiares, amigos, vizinhos e qualquer pessoa que queira saber como agir diante de uma situação de risco. O atendimento é sigiloso e pode ser feito de qualquer lugar do mundo. Além dos 180, denúncias e informações podem ser feitas pelo WhatsApp no telefone DDD 61 9610 0180. Reportagem Pablo Mundim.
2: Conta com uma nova plataforma do programa Luz para Todos.
0: O aplicativo permite registrar e acompanhar solicitações de atendimento, facilitando a identificação de famílias que ainda vivem sem acesso à energia elétrica.
11: O aplicativo do programa Luz para Todos permite a cidadãos, lideranças comunitárias e instituições registrarem e acompanharem as solicitações de instalação de energia elétrica. A iniciativa é voltada para o público que mora em áreas rurais e regiões remotas do país. Segundo André Dias, diretor do Departamento de Universalização e Políticas Sociais de Energia Elétrica do Ministério de Minas e Energia, o aplicativo permite acompanhar as solicitações feitas ao programa e se existem subnotificações.
12: Hoje, nós estimamos que há no Brasil cerca de 220 mil unidades consumidoras, famílias sem acesso à energia, mas a gente entende esse número pode estar subnotificado, possa ser maior, e aí o aplicativo vai nos dar justamente esse conhecimento.
11: O aplicativo Luz para Todos está disponível nas lojas de aplicativos para celulares e pode ser baixado por qualquer pessoa de forma gratuita. Ao abrir o pedido para instalação de energia elétrica, o cidadão deverá tirar foto da unidade a ser atendida. Por meio do georreferenciamento, o Ministério de Minas e Energia vai localizar o endereço e encaminhar a solicitação para a concessionária de energia elétrica responsável pela região. Não será preciso acesso à internet para registrar o pedido. Reportagem Luana Karen.
2: Embaixadores estrangeiros que não residem no Brasil participaram nesta quarta-feira no Palácio do Itamaraty da cerimônia de entrega das cartas credenciais.
0: O ato habilita oficialmente os diplomatas diante do chefe de Estado do país onde vai atuar.
2: As cartas foram assinadas pelo presidente da República perante o governo anfitrião e dão início à missão diplomática.
0: Ao todo, 14 embaixadores não residentes no país foram oficialmente credenciados.
2: Um espaço para que as mulheres idosas participem da construção de políticas públicas voltadas a elas.
0: O Fórum Nacional pelo Protagonismo e Mobilização das Mulheres Idosas reúne organizações, movimentos sociais e representantes do poder público.
2: Entre os desafios tratados no fórum estão a saúde mental dos idosos, autonomia econômica e combate ao preconceito etário.
0: A secretária nacional de Autonomia Econômica e Política de Cuidados, Joana Célia dos Passos, fala mais sobre o fórum.
13: Esse fórum, ele tem a duração de 2 anos e uma das competências dele é promover iniciativas para o fortalecimento das organizações de participação social de mulheres idosas, para que a gente possa ampliar a capacidade de mobilização, o protagonismo, a autonomia e a incidência no debate sobre as políticas para esse grupo de mulheres idosas.
2: Segundo o IBGE, o Brasil possui 32 milhões de pessoas com 60 anos ou mais, sendo 55% mulheres.
0: E vamos falar agora da Rede Nacional de Proteção e Defesa dos Direitos Humanos da Pessoa Idosa, RENAPID.
2: Ela tem como objetivo garantir uma articulação entre os órgãos públicos que atendem essa população.
0: Nós conversamos com o secretário nacional dos Direitos da Pessoa Idosa do Ministério dos Direitos Humanos e da Cidadania, Alexandre da Silva, sobre como vai funcionar essa colaboração. Acompanhe. Boa noite, secretário. Explica pra gente o que é essa rede de proteção às pessoas idosas. Que entidades formam essa rede?
14: A RENADP é a Rede Nacional de Proteção e Defesa dos Direitos Humanos das Pessoas Idosas. É uma rede que vem sendo pensada e solicitada pela participação social desde a nossa conferência, do primeira conferência de 2006, e que agora em 2026 ela se realiza. São convidados todos os entes federativos, todas as pessoas que atuam no parlamento, no sistema de justiça, entidades privadas, entidades públicas, ONGs, universidades, enfim, são todas aquelas pessoas, aquelas instituições, aqueles órgãos que atuam no segmento da pessoa idosa e que garantam a defesa, a promoção, a mitigação de violações e violências e a garantia de mais direitos.
2: Agora, secretário, essa rede ela funciona para um acompanhamento mais próximo, por exemplo, de idosos que estejam em situações vulneráveis, vamos supor, idosos que vivam sozinhos, precisem desse acompanhamento, essa rede atua assim também?
14: Esse é um dos focos, mas eu vou dizer que o foco central dessa RENADP é a intersetorialidade. Para quem não está acostumado com esse termo, é dizer que algumas soluções para as pessoas idosas, ou para outros grupos também, elas precisam sempre de uma articulação com mais de um setor. Um exemplo, pode acontecer uma dificuldade da pessoa idosa em acessar um serviço de saúde. Isso pode ser decorrente do transporte, isso pode ser decorrente da dificuldade dela em ler, então ela não consegue muitas vezes pegar um ônibus ou chamar um táxi porque ela não consegue ler. E aí pode ser um outro problema, o transporte em si, que pode estar disponível ou dificultoso naquela região. Então a resposta intersetorial é o ponto central. E sim, é o objetivo também da gente, o quanto antes, enquanto sociedade, detectarmos que uma pessoa idosa está numa condição de violência ou de violação e que isso gera um risco para ela de vida, que o quanto antes ela possa ser retirada dessa situação, ou que o agente causal ou a situação também possa ser o mais rápido possível eliminada ou eliminado.
0: E como é que os próprios idosos, os familiares ou amigos podem acionar essa rede?
14: A RENADP, ela vai ter uma estrutura que precisará funcionar tanto no âmbito municipal, estadual e federal. Então, vejamos, se o problema for municipal, nós vamos criar essa rede no município para que essas entidades, esses órgãos, a gestão municipal, uma secretaria específica, consiga dar resposta o quanto antes, mas por vezes um problema que envolva, por exemplo, uma questão de uma estrada estadual, eu já teria que procurar a instância estadual para dar essa resposta, ou muitas vezes é uma questão ministerial, alguma ação que possa ser garantida por um ministério. Então, essa pessoa idosa ou familiar, quando perceba uma situação como essa, ela vai procurar algum desses agentes, dessas entidades, desses órgãos que estão vinculados a essa rede, para poder acionar a resposta mais efetiva. Cabe lembrar aqui que o Brasil já tem, dentro do seu estado, a experiência de alguns municípios e alguns estados que já fazem uma rede. Então, nós não estamos partindo do zero, esse é um ponto positivo. A ideia nossa agora é entender o que nós podemos construir coletivamente, e já houve até uma oficina para começar a conversar com essas pessoas que já estão envolvidas em alguma rede, seja ela municipal ou estadual, e perceber como essa rede pode ser construída, do que nós chamamos tanto de baixo para cima, ou seja, a partir das experiências e realidade dos municípios, e o quanto os governos estaduais, distrital e a União precisam se organizar para concluir as boas respostas, ou também o contrário, o quanto a União vai também construir essa rede, dialogando com os estados e o Distrito Federal, para poder alcançar os municípios ou no caso do DF, as regiões administrativas também.
2: Para a gente tentar deixar um pouquinho mais claro, secretário, sendo um caso como o senhor mencionou, né, um problema que o idoso tenha com o transporte, ele deve, nesse caso, por exemplo, procurar a prefeitura da cidade dele, e aí a prefeitura também vai estar, os órgãos da prefeitura vão estar ativos nessa rede, e aí caso se identifique outras necessidades desse idoso, a rede toda pode ser acionada? É assim que funciona?
14: Isso, um bom exemplo, exatamente isso. Então, se for uma questão de transporte, a pessoa idosa que consiga alcançar a prefeitura e a secretaria específica pode fazer da forma como você explicou mesmo, ou muitas vezes a gente pode ter uma liderança comunitária, você pode ter às vezes um agente, um pessoal da saúde ou da assistência que frequenta aquela casa e vai levar para algum órgão específico, seja o conselho municipal, caso exista na região, para poder muitas vezes chegar também a um órgão responsável, ou muitas vezes até se tiver uma empresa privada de ônibus que esteja vinculada nessa rede para querer de fato, já sabendo que muitas vezes isso já aconteceu, que ela também tenha uma resposta mais efetiva, ou muitas vezes até a prefeitura que vai pensar um ponto de ônibus. É um bom exemplo. Então, são vários caminhos que nós queremos criar justamente para que a pessoa, tanto aquela que tenha mais autonomia, independência e conhecimento, buscar a prefeitura, ou muitas vezes ver quem são os atores que vão circular naquele território que possam captar essa denúncia e poder encaminhar para um órgão mais específico.
0: Secretária, a rede também prevê a realização de diagnósticos sobre o envelhecimento populacional. De que forma isso pode se converter em políticas públicas posteriormente?
14: Esse diagnóstico, ele é fundamental, é ele que vai balizar muito do que nós já fazemos no âmbito nacional, tanto União, estados, DF, municípios, para ver quais são as demandas atuais. Então, hoje, quando falamos de envelhecimento de pessoas idosas, é muito importante que as ações sejam centradas a partir das demandas das pessoas idosas. E hoje nós temos uma série de informações que possam vir tanto das gestões municipais, com os dados obtidos por meio de suas secretarias, pode ser também a partir dos institutos de pesquisa que nós temos, geração de dados que nós temos no nosso país, e também a partir daquilo que é conduzido e pensado no âmbito governamental e também federal. Então, esse diagnóstico ajuda muitas vezes a criar programas que são feitos no âmbito federal. Existem alguns criados já, também no âmbito estadual, e também pela pactuação que a gente pode fazer entre esses três entes, municípios, estados e governo. Então, é fundamental que os diagnósticos aconteçam, e mais do que fundamental para a gestão, que isso fique sempre à disposição da participação social, da sociedade como um todo. Então, a transparência, a divulgação, a linguagem simples desses diagnósticos também faz parte da RENADP de disseminar cada vez mais o conhecimento, porque esse também é um ponto bastante preocupante. Quando falamos de pessoas idosas, muitas vezes existe uma certa invisibilização de alguns dados. E a RENADP vem justamente para poder colocar isso mais à disposição da sociedade, de conselhos, de entidades, movimentos sociais que também estão atuando na defesa dos direitos para as pessoas idosas.
2: Agora, secretário, a gente tem só mais alguns segundinhos, mas o senhor mencionou aí que lideranças comunitárias, por exemplo, né, ou organizações da sociedade civil também podem compor a rede, assim como as prefeituras. E aí, quem quer fazer parte dessa rede, essa pessoa deve proceder como, né? Ou esse organismo? Eles precisam procurar a Secretaria Nacional dos Direitos da Pessoa Idosa?
14: Sim, exatamente. Nós estamos agora, no próximo mês, mais ou menos, nós vamos concluir a instrução normativa que vai dar os melhores caminhos para qualquer entidade, qualquer segmento que queira aderir à nossa rede. Então, haverá a classificação, a possibilidade de ser um integrante de fato para a rede ou de ser um colaborador com papéis distintos. Então, isso é aguardar agora, que nas próximas semanas nós vamos divulgar essa instrução normativa que está dentro do tempo proposto, dentro da portaria que criou a RENADP.
0: Muito bem, nós conversamos com o secretário nacional dos Direitos da Pessoa Idosa, Alexandre da Silva. Muito obrigado, secretário, pela entrevista à Voz do Brasil.
14: Obrigado a vocês, a todos os ouvintes e as ouvintes. Uma boa noite.
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0: for fazer o Exame Nacional de Desempenho dos Estudantes, ainda tem tempo para solicitar atendimento especializado.
1: Saiba mais com Thaís Araújo.
2: Está aberto o prazo de solicitação de atendimento especializado e para o requerimento de tratamento pelo nome social para os participantes do Exame Nacional de Desempenho dos Estudantes, o ENAD 2026. Os interessados têm até o dia 24 de julho para fazer essa solicitação em relação ao ENAD de bacharelados e cursos superiores de tecnologia. O pedido deve ser realizado diretamente pelo estudante por meio do sistema ENAD e o resultado será divulgado no dia 31 de julho. Em caso de negativa, os estudantes terão prazo para recurso entre os dias 3 e 7 de agosto. A prova está marcada para o dia 29 de novembro. O Exame Nacional de Desempenho dos Estudantes é aplicado a todos que estão concluindo o ensino superior. Thaís de Araújo para a Voz do Brasil.
0: Forças Integradas de Combate ao Crime Organizado realizam nesta quarta-feira operações em 16 estados em investigações envolvendo organizações criminosas.
1: As medidas incluem 181 mandados de busca e apreensão, 93 mandados de prisão e outras medidas cautelares determinadas pela justiça.
0: Estão sendo apurados indícios de crimes como tráfico de drogas, de armas e também lavagem de dinheiro.
1: As Forças Integradas reúnem instituições federais e estaduais para atuação conjunta.
0: Foram as notícias do governo federal.
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1: Fique agora com o Minuto do TCU. Em seguida, as notícias do Poder Judiciário e do Congresso Nacional. Boa noite.
0: Boa noite, até amanhã.
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5: O Tribunal de Contas da União avaliou a política de autoprodução de energia elétrica, usada por empresas e outros consumidores que geram energia para consumo próprio. A auditoria identificou que as regras atuais dão incentivos econômicos aos autoprodutores, mas podem aumentar custos para os demais consumidores. O tribunal constatou que os autoprodutores usam a infraestrutura do sistema elétrico, mas não contribuem de forma suficiente para manter a estabilidade do serviço. O TCU também apontou baixo nível de maturidade no desenho, na institucionalização e no monitoramento da política pública. O tribunal recomendou que o Ministério de Minas e Energia formalize diretrizes, objetivos, metas, indicadores e estrutura de acompanhamento para a política. 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
4: 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Você vai ouvir agora notícias do Poder Judiciário.
6: Presidente do STF do CNJ participa da instalação de varas especializadas no combate ao crime organizado em São Paulo.
7: STJ reconhece dano moral coletivo por demora na demarcação de território quilombola em Sergipe.
6: Desembargador pernambucano é indicado para ocupar vaga de ministro do TST.
7: Boa noite, eu sou o Arthur Filho.
6: E eu sou Walter Lima.
7: O presidente do Supremo Tribunal Federal e do Conselho Nacional de Justiça, ministro Edson Fachin, afirmou nesta quarta-feira que a criação de varas especializadas no combate ao crime organizado representa uma resposta concreta do judiciário ao avanço das facções criminosas no país.
6: O ministro participou da solenidade de instalação das novas varas estaduais especializadas em organizações criminosas e lavagem de bens, direitos e valores do Tribunal de Justiça de São Paulo. Marta Ferreira.
8: O enfrentamento ao crime organizado tem sido uma das prioridades da gestão do ministro Edson Fachin. Durante a cerimônia, ele afirmou que o crime organizado não é apenas um problema de segurança pública, mas uma ameaça ao próprio Estado de Direito Democrático. Fachin também ressaltou que o judiciário tem ampliado a atuação para combater novos mecanismos utilizados pelo crime organizado, como o uso de plataformas clandestinas de apostas eletrônicas e de empresas aparentemente lícitas para lavagem de dinheiro.
9: Não estou, é claro, a me referir ao mercado regulado, Mas estou a me referir, sim, às plataformas clandestinas e também às empresas que têm sido utilizadas como instrumentos de organizações criminosas.
8: A instalação das novas varas está alinhada aos projetos conduzidos pelo Conselho Nacional de Justiça para ampliar a especialização judicial no enfrentamento ao crime organizado em todo o país.
7: A União e o INCRA terão de indenizar um quilombo em Sergipe.
6: O STJ reconheceu danos morais coletivos devido à demora na demarcação do território. Fátima Uchoa.
10: A comunidade Catuabo foi reconhecida como remanescente quilombola em 2006 e o território identificado e delimitado em 2017, mas até hoje não saiu o decreto de desapropriação para a continuidade da regularização territorial. O Ministério Público Federal ajuizou a civil pública contra a União e o INCRA, pedindo a conclusão do procedimento e indenização por danos morais coletivos. O juízo de primeiro grau e o TRF5 determinaram a finalização do procedimento, mas não reconheceram o dano moral coletivo. Já a primeira turma do STJ considerou que a demora injustificada do poder estatal em efetivar um direito constitucional gera dano moral presumido, que não exige prova de abalo psicológico. O relator foi o ministro Paulo Sérgio Domingues.
7: Presidente Lula indica desembargador para ministro do TST.
6: O pernambucano Sérgio Torres precisa ainda passar por sabatina no Senado. Marla Lacerda.
11: O desembargador do Tribunal Regional do Trabalho da Sexta Região foi indicado pelo presidente da República para ocupar a vaga aberta com a aposentadoria da ministra Dora Maria da Costa. Magistrado de carreira, Sérgio Torres já atuou no TST como desembargador convocado e recentemente foi eleito presidente da Academia Brasileira de Direito do Trabalho. Se aprovado na sabatina da Comissão de Constituição e Justiça do Senado Federal, tem ainda a votação no plenário da Casa.
7: Justiça Federal determina que a União formule plano para tornar acessíveis todos os sites da administração federal.
6: A decisão atendeu a pedido do MPF. Vanessa Pereira.
12: O aperfeiçoamento dos sites da administração pública federal é apenas um dos pedidos da ação, que busca garantir a autonomia de pessoas com deficiência no uso de plataformas digitais públicas e privadas. Ao final do processo, o MPF pretende que a Justiça Federal determine à União a regulamentação do artigo 63 da Lei Brasileira de Inclusão, que torna obrigatória a acessibilidade digital.
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7: A você, uma boa noite.
6: E até amanhã.
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0: sou Paula Groba.
1: E eu sou Humberto Pinheiro.
0: E estes são os destaques de hoje do Jornal do Senado, que começa agora.
1: Senado aprova transferência automática de pensão alimentícia.
0: Chanceler Mauro Vieira será convidado a explicar alerta sobre intervenção militar no Brasil pelos Estados Unidos.
1: Crédito de 15 bilhões para exportadores vai à sanção após aprovação do Senado.
0: Boa noite.
1: Boa noite.
0: Quem depende de pensão alimentícia poderá ter mais segurança para receber o benefício em dia. O Senado aprovou um projeto que cria a transferência automática dos valores, o que pode reduzir atrasos e facilitar o pagamento.
1: Para isso, o beneficiário deverá pedir à Justiça que determine o repasse mensal com a transferência automática do valor da conta do devedor para a conta de quem tem direito à pensão, na data fixada pelo juiz. A proposta, conhecida como PIX Pensão, segue agora para a sanção presidencial. Repórter Douglas Castilho.
2: O projeto, que teve origem na Câmara dos Deputados, visa garantir a pontualidade dos pagamentos e oferecer mais segurança jurídica às famílias envolvidas. A relatora da proposta, a senadora Ana Paula Lobato, do PSB do Maranhão, ressaltou a importância da aprovação.
3: Enfrenta problema recorrente nas execuções de alimentos, a necessidade de sucessivas provocações judiciais diante de inadimplementos mensais. Trata-se de solução simples, objetiva e compatível com a natureza urgente da obrigação alimentar.
2: Uma das formas de garantir que os repasses ocorram na prática é a possibilidade de indisponibilização automática dos ativos financeiros do devedor, se ele não possuir saldo bancário suficiente para o pagamento. Para evitar abusos ou erros, o projeto também prevê que esse procedimento deve seguir as regras do Código de Processo Civil, que asseguram um controle por parte do juiz, a intimação do devedor e a correção ou cancelamento de bloqueios excessivos. A operacionalização do processo de transferências será gerida por sistema eletrônico sob responsabilidade do Banco Central.
0: E a senadora Roberta Cioli, do Republicanos de Roraima, apresentou um projeto que torna mais flexível a concessão do benefício da prestação continuada, o BPC. A proposta evita a perda automática do benefício quando houver pequeno aumento na renda familiar ou o ingresso de um integrante no mercado de trabalho.
1: O texto também prevê um período de transição de até 12 meses. Segundo a senadora, a medida permite que os beneficiários melhorem de vida sem o risco imediato de perder o auxílio. O projeto será analisado pelas comissões do Senado.
4: O projeto garante que o ingresso no mercado de trabalho não resulte na perda automática do benefício. Além disso, prevê um período de transição com reavaliação social para que essa mudança ocorra de forma gradual e segura, oferecendo mais segurança às famílias nesse momento de conquista e de reorganização de vida.
0: Já o senador Cleitinho, do Republicanos de Minas Gerais, defendeu o endurecimento de regras para as apostas online e cobrou a votação de projetos que restringem a publicidade das bets. O parlamentar alertou que o avanço desse mercado tem impactos na saúde mental, compromete a renda das famílias e aumenta os gastos públicos com saúde.
1: Segundo Cleitinho, os prejuízos causados pelas apostas exigem uma ação conjunta do Congresso e do governo federal, acima de diferenças partidárias.
5: Se literalmente agora é uma época de Copa do Mundo, que a gente tá vendo aqui 35% de aumento na questão dos jogos, é momento agora da gente refletir. Hoje, infelizmente, o Brasil é o Brasil das bets. Então, espero que todos os senadores da República, como eu aqui, possa combater de uma vez por todas essa porcaria de jogo online.
0: A Comissão de Direitos Humanos aprovou um projeto que cria categorias diferentes para os casos de desaparecimento de pessoas no Brasil.
1: O objetivo da proposta é aprimorar as investigações e as buscas de acordo com cada situação. Repórter Patrícia Oliveira.
6: A proposta classifica os casos de pessoas desaparecidas em três categorias. O desaparecimento voluntário é quando um adulto decide romper contato com familiares por vontade própria. O involuntário inclui situações como acidentes, desastres, problemas de saúde mental e o sumiço de crianças e adolescentes. Já o desaparecimento forçado envolve casos relacionados à violência, coação, sequestro ou abuso de poder. Atualmente, a legislação adota uma definição única para todos os casos. Para a relatora, senadora Damaris Alves, do Republicanos do Distrito Federal, a mudança pode contribuir na atuação das autoridades pela busca, identificação e localização dos desaparecidos.
7: Os dados mais recentes demonstram que o desaparecimento de pessoas permanece como desafio grave e crescente para o poder público.
6: Em 2025, foram registrados mais de 85 mil desaparecimentos no Brasil, cerca de um caso a cada 6 minutos. O projeto segue para análise da Comissão de Constituição e Justiça.
0: A Comissão de Direitos Humanos também aprovou um projeto que endurece a punição para agressões praticadas contra mulheres por razões de gênero. A proposta transforma esse tipo de violência em crime autônomo, que hoje é tratado apenas como agravante da lesão corporal, e também aumenta as penas nos casos mais graves. O texto segue agora para a Comissão de Constituição e Justiça.
1: E o plenário aprovou o projeto que torna obrigatória a divulgação do Ligue 180, canal nacional de denúncia e orientação para mulheres em situação de violência. A proposta determina que o serviço seja divulgado em meios de comunicação e em locais públicos e privados de grande circulação para ampliar o acesso às denúncias e às informações sobre a rede de proteção. O texto segue para a sanção presidencial.
0: O chanceler Mauro Vieira será convidado para esclarecer no Senado as recentes afirmações apontando risco de intervenção militar norte-americana no Brasil. O convite foi aprovado pela Comissão de Relações Exteriores.
1: O risco teria sido apontado a partir da classificação como terroristas de facções do crime organizado que atuam em nosso país. Repórter César Mendes.
8: A Comissão de Relações Exteriores aprovou o convite para que o ministro das Relações Exteriores, Mauro Vieira, esclareça aos senadores declarações recentes dadas por ele de que a classificação do Comando Vermelho e do Primeiro Comando da Capital como organizações terroristas pelos Estados Unidos traria o risco de uma eventual atuação de forças militares norte-americanas no Brasil. Autor do convite, o senador Hamilton Mourão, do Republicanos do Rio Grande do Sul, quer que Mauro Vieira explique melhor de onde tirou os dados que o levaram a fazer essa afirmação, que, na opinião de Mourão, tem uma certa gravidade.
9: Apesar dos Estados Unidos recentemente vinha exercendo de forma unilateral o seu poder militar, tanto no caso recente aí da captura do então presidente da Venezuela, o ditador Maduro, como também no ataque feito ao Irã, apesar disso ser um conflito que se arrasta 46, 47 anos entre esses dois países, não é? Mas me chama atenção face à relação que nós temos com os Estados Unidos da América, inclusive na área militar, não é? Onde combatemos juntos na Segunda Guerra Mundial, e ver por parte de uma autoridade com o ministro Mauro Vieira uma afirmação nessa natureza. Então eu gostaria de ouvir isso aqui do ministro.
8: A declaração de Mauro Vieira foi dada no dia 1º de julho em resposta oficial do Itamaraty a questionamentos feitos pela Câmara dos Deputados. O comparecimento do ministro em reunião da Comissão de Relações Exteriores ainda não tem data agendada.
0: E empresas brasileiras que exportam produtos para o exterior já podem contar com uma nova linha de crédito para enfrentar os efeitos das barreiras comerciais impostas por outros países.
1: O Senado aprovou a medida provisória que libera até 15 bilhões de reais para financiar exportações por meio do Plano Brasil Soberano. Repórter Douglas Castilho.
10: A medida surge como resposta ao que ficou conhecido como tarifaços impostos pelos Estados Unidos, que elevaram as tarifas de importação daquele país a patamares de até 50%. O senador Randolfe Rodrigues, do PT do Amapá, que solicitou a inclusão da votação na pauta, comemorou a aprovação e explicou a sua importância diante da instabilidade do contexto internacional.
11: O Brasil soberano é o significado de como um governo deve agir. Um governo, mesmo agredido por uma potência estrangeira, não deve ficar lamentando. Deve buscar superar a agressão, que o que ocorreu no fato do tarifaço é uma agressão ao Brasil e ao seu povo, e buscar soluções, sobretudo para suas empresas. A Brasil soberano vem para isso, para socorrer.
10: Além das tarifas alfandegárias, a MP apresenta uma resposta às chamadas barreiras sanitárias, que ocorrem por restrições à entrada de produtos não pelo aumento dos tributos, mas com argumentos como o utilizado pela União Europeia este ano. O bloco proibiu a entrada de carne bovina brasileira sob a acusação do uso indiscriminado de antibióticos por parte do setor pecuário brasileiro. O texto segue para a sanção presidencial.
1: Edição de Paula Grova e trabalhos técnicos de João Lira, o Jornal do Senado fica por aqui. Acompanhe agora as notícias da Câmara dos Deputados. Boa noite.
0: Boa noite e até amanhã.
12: 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Parlamentares aprovam sistema para enfrentar a violência de gênero.
13: Câmara amplia acesso das Santas Casas a linhas de crédito do FGTS.
12: Comissão de Orçamento aprova recursos contra a guerra e desastres.
14: Boa noite. A Comissão Mista de Orçamento aprovou despesas extras de 12 bilhões e 300 mil reais no orçamento de 2026. A repórter Silvia Munhato acompanhou a votação.
15: A Comissão Mista de Orçamento aprovou 8 medidas provisórias com despesas extras no orçamento de 2026, no valor de 12,3 bilhões de reais. Um total de 10,3 bilhões estão sendo utilizados para minimizar os efeitos da guerra no Oriente Médio nos preços dos combustíveis e gás de cozinha. E outros 2 bilhões de reais foram destinados para auxiliar os atingidos.

0: O governo modificou a proposta para incluir recursos para financiamentos agrícolas e para o programa Desenrola Adimplentes. O deputado Domingos Sávio, do PL de Minas Gerais, e outros parlamentares pediram mais tempo para analisar a proposta.
1: Por outro lado, nos preocupa, e aí por isso é necessário esse tipo de análise, de reflexão. Nos preocupa, por exemplo, que o recurso que está sendo tirado, cancelado, é dentro do Ministério da Cidade, e na primeira análise que a minha assessoria fez seria justamente do Minha Casa e Minha Vida, que também é um programa tão importante e que nós temos preocupação em que a gente continue garantindo alternativa de moradia no país.
0: O deputado Igor Timo, do União de Minas Gerais, relator da medida provisória que destina recursos para os municípios de Minas Gerais atingidos por fortes chuvas este ano, ressaltou a importância do repasse.
2: Entre fevereiro e março deste ano, a nossa Zona da Mata enfrentou um período mais chuvoso da sua história, com um acumulado de 584 milímetros. 4 vezes mais acima da média acumulada. E o resultado foi trágico. Famílias desabrigadas, serviços públicos essenciais interrompidos e comprometidos, o comércio local severamente castigado.
0: As medidas provisórias aprovadas serão agora analisadas pelos plenários da Câmara e do Senado. Da Rádio Câmara de Brasília, Silvia Minhá.
3: Ciência e tecnologia.
4: Merlon Solano, do PT do Piauí, defende a revisão das regras para o funcionamento das apostas esportivas e dos jogos online no Brasil. Para o deputado, a regulamentação atual é insuficiente diante do endividamento crescente das famílias e dos impactos do vício em jogos.
5: Merlon Solano sugere discutir medidas como o aumento da tributação sobre empresas do setor, a restrição da publicidade e até a proibição de determinados jogos. Ele afirma que o país precisa enfrentar o tema como uma questão de saúde pública e proteção financeira.
4: Luiz Lima, do Novo do Rio de Janeiro, defende a regulamentação das apostas esportivas para impedir que a atividade se torne parte permanente da rotina do esporte nacional. O congressista argumenta que a publicidade excessiva estimula a ilusão de ganho fácil.
5: Luiz Lima adverte que a propaganda abusiva das apostas pode comprometer o orçamento de famílias brasileiras. Ele sugere restrições aos anúncios do setor nos mesmos moldes das proibições aplicadas ao mercado de cigarro.
3: Trabalho.
4: Paulão, do PT, manifesta solidariedade aos trabalhadores da Companhia de Abastecimento e Saneamento de Alagoas em paralisação pela falta de proposta da direção. Ele critica o adiamento da negociação para janeiro por considerar que a medida desrespeita a anualidade da convenção coletiva.
5: Paulão aponta falhas no serviço prestado por empresas privadas de saneamento, com tarifas altas e comunidades rurais que ficam meses sem abastecimento regular. O parlamentar levou o caso ao Ministério Público e a Defensoria Pública de Alagoas.
4: Tadeu Venere, do PT do Paraná, cita dados de pesquisa feita por 16 organizações da sociedade civil, segundo os quais quase 64 milhões de brasileiros com 15 anos ou mais não terminaram o estudo básico para defender o fim da escala 6x1 e as jornadas exaustivas de trabalho.
5: Na opinião de Tadeu Venere, reduzir a carga laboral semanal vai devolver ao trabalhador a oportunidade de desenvolvimento pessoal e o direito de estudar. O legislador conclama a sociedade civil a enfrentar o debate e pede que o Senado siga o exemplo da Câmara e aprove a matéria.
3: Transportes.
4: Rodrigo de Castro, do União de Minas Gerais, comemora a inauguração das pontes de Embaúba e da Cachoeira da Usina, que ligam os municípios de Ervália e Muriaé. O congressista ressalta que as obras integram trecho estratégico da BR-356, importante para a conexão entre os estados do Sudeste.
6: É mais um trabalho que nós fizemos que tem uma repercussão muito grande na Zona da Mata Mineira, não só nos municípios de Ervália, Rosário da Limeira, São Sebastião da Vargem Alegre, Muriaé, Viçosa, Ponte Nova, mas também é uma estrada que liga ao litoral do Rio de Janeiro e ao litoral do Espírito Santo. Portanto, ela tem uma conotação realmente regional. Agora vamos acompanhar a última etapa, que é a execução da ponte dentro do município de Ervalha.
5: Rodrigo de Castro afirma que a entrega das pontes é resultado de articulações iniciadas em 2021 junto ao DENIT e aos ministérios. Ele lembra que a conclusão das obras atende a uma antiga demanda da população local, que conviveu por anos com lama e poeira.
4: Bebeto, do PP do Rio de Janeiro, destaca o avanço das obras na Serra das Araras e na rodovia Presidente Dutra, previstas em contratos de concessão do governo federal. Ele assinala que as intervenções são essenciais para quem se

0: desloca da Baixada Fluminense em direção à capital.
1: Bebeto relata articulações entre governo federal, a concessionária responsável pelos trechos e a Light para destravar viadutos, alças e duplicações na região. O deputado também pede a revitalização da ferrovia da Baixada, com passarelas, muros de proteção e sinalização nas passagens de nível.
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3: Desenvolvimento Regional.
0: A Câmara criou uma comenda com o nome do Padre Cícero para quem contribuir para o desenvolvimento do Nordeste. O repórter Antônio Vital explica como vai funcionar.
4: A Câmara dos Deputados criou uma honraria a ser concedida a pessoas ou instituições que contribuam para o desenvolvimento social, econômico e cultural da região Nordeste. A condecoração, batizada de Comenda Padre Cícero Romão Batista de Desenvolvimento Regional, será concedida a 5 pessoas ou entidades selecionadas a partir de indicações de deputados e senadores. A homenagem será entregue pela Comissão de Integração Nacional, Desenvolvimento Regional e da Amazônia e pela mesa diretora da Câmara em uma sessão solene todos os anos no dia 24 de março, data de nascimento de Padre Cícero. O projeto que cria a comenda foi apresentado pelo deputado Luiz Gastão, do PSD do Ceará, e aprovado pelo plenário da Câmara. A relatora do projeto foi a deputada Fernanda Pessoa, do PSD do Ceará. Ela retirou da proposta original a proibição de premiação a pessoas que estejam no exercício de mandato político e seus parentes até o segundo grau. Segundo a relatora, isso torna a comenda democrática e acessível a todos. Padre Cícero morreu em 1934, aos 90 anos de idade, em Juazeiro do Norte, no Ceará, onde exerceu sacerdócio e teve grande influência política. O autor da proposta, deputado Luiz Gastão, defendeu a comenda a quem contribuir para o desenvolvimento do Nordeste e a homenagem a Padre Cícero.
5: Hoje a Câmara fez justiça a um grande nordestino, a um grande brasileiro, que é o Padre Cícero, que foi, acima de tudo, um grande desenvolvimentista. Não só para Juazeiro, para todo o Nordeste, referenciado ainda por gerações.
4: Não houve votos contrários à criação da comenda Padre Cícero Romão Batista de Desenvolvimento Regional. Da Rádio Câmara de Brasília, Antônio Vital.
0: Aniele Paulino, do Republicanos, cumprimenta Dom Edelson Soares Nobre, quinto bispo a assumir a diocese de Guarabira, na Paraíba. Para o congressista, o lema episcopal do sacerdote, em tudo a caridade, reflete a doutrina social da igreja em amparar os mais necessitados.
1: O deputado cumprimenta as autoridades presentes na posse de Dom Edelson e ressalta o papel fundamental do bispado de Guarabira para a região. Aniele Paulino menciona ainda seu apoio à diocese e suas iniciativas voltadas à valorização da fé e do turismo paraibano.
3: Economia.
1: Pompeu de Matos, do PDT do Rio Grande do Sul, pede a criação de fundos constitucionais para as regiões Sul e Sudeste, nos moldes dos já existentes para o Norte, Nordeste e Centro-Oeste. Segundo ele, a medida promove uma redistribuição mais equilibrada dos recursos federais.
0: Pompeu de Matos diz que os novos fundos destinariam mais de 21 bilhões de reais por ano para cada uma das duas regiões. Ele argumenta que os recursos impulsionariam investimentos, desenvolvimento regional e obras de infraestrutura.
3: Saúde.
1: A Câmara aprovou projeto que permite acesso a linhas de crédito com recursos do FGTS para santas casas e hospitais filantrópicos. O repórter Antônio Vital acompanhou a votação.
4: O plenário da Câmara aprovou o projeto que reabre até 2030 o prazo para que santas casas e hospitais filantrópicos tenham direito a linhas de crédito que usam recursos do FGTS. A lei que trata do Fundo de Garantia por Tempo de Serviço previa o uso desse tipo de crédito para entidades beneficentes apenas até 2022. A reabertura do prazo foi prevista em uma medida provisória editada este ano, mas que perdeu a validade sem ter sido votada pelo Congresso. Por isso, o projeto aprovado, que reproduz o texto da medida provisória, foi apresentado pelo líder do governo na Câmara, deputado Paulo Pimenta, do PT do Rio Grande do Sul. Na justificativa da proposta, ele disse que créditos com recursos do FGTS somaram 3 bilhões de reais e beneficiaram 140 hospitais filantrópicos que prestam serviço ao Sistema Único de Saúde, o SUS. Paulo Pimenta estima que essas linhas de crédito podem reduzir a taxa de juros para as Santas Casas dos atuais 18% para 12%, o que vai ajudar a aliviar a situação financeira dessas entidades, muitas delas endividadas. Além dos hospitais filantrópicos, o projeto também permite que instituições sem fins lucrativos que prestam atendimento a pessoas com deficiência também usem essas linhas de crédito. A condição é que as entidades também atuem para o SUS. O relator do projeto, o deputado Antônio Brito, do PSD da Bahia, diz que as linhas de crédito não comprometem a sustentabilidade financeira do FGTS. Ele explicou a proposta.
6: Esse projeto vem em função da medida provisória de número 1336, que expirou o prazo e que trata das Santas Casas e Hospitais Filantrópicos pela possibilidade dessas instituições terem o caixa hospital baseado na lei do FGTS.
4: O projeto foi aprovado de maneira simbólica pelo plenário, sem votos contrários. Para o deputado Hildo Rocha, do MDB no Maranhão, linhas de financiamento recursos do FGTS beneficiam a saúde do trabalhador.
7: Esse projeto, ele é muito importante, porque o recurso do FGTS, ele tem um juro muito menor, que um juro menor do mercado é o do FGTS. O prazo de carência para o início de pagamento é bem elástico, portanto, é recurso do trabalhador que volta em benefício do trabalhador, porque as Santas Casas de Misericórdia atendem justamente os trabalhadores.
4: O projeto que reabre até 2030 o prazo para que hospitais filantrópicos e entidades de assistência a pessoas com deficiência tenham direito a linhas de crédito que usam recursos do FGTS seguiu para análise do Senado. Da Rádio Câmara de Brasília, Antônio Vital.
0: Vavá do Avante de Minas Gerais detalha sua atuação na Comissão de Saúde como relator da Política Nacional de Enfrentamento ao HIV e à AIDS. O legislador avalia que ajudou a construir uma proposta voltada a quem enfrenta dificuldade para manter o tratamento.
1: Vavá defende a criação de um auxílio deslocamento financeiro para viabilizar o transporte de pacientes que residem longe dos centros médicos especializados. Ele argumenta que o benefício combate o abandono terapêutico, reduzindo barreiras socioeconômicas e geográficas no acesso ao SUS.
3: Direitos Humanos.
0: O Escolto do PT da Paraíba defende projeto que cria a Política Nacional de Prevenção de Quedas entre Pessoas Idosas. O deputado argumenta que o objetivo é reduzir acidentes, preservar a autonomia dos idosos e orientar ações de prevenção e acompanhamento em todo o país.
1: Segundo o Escolto, o projeto organiza medidas de prevenção, acompanhamento e conscientização para evitar quedas que podem provocar perda de mobilidade, internações e outras complicações de saúde. O texto já foi aprovado em duas comissões da Câmara.
3: Justiça.
0: A Câmara aprovou proposta que cria um sistema nacional de enfrentamento da violência contra meninas e mulheres. A repórter Daniela Lessa acompanhou a votação.
8: O Brasil chora com a morte de nossas mulheres, infelizmente, todos os dias, e gostaria, antes de promover a leitura do parecer por parte da deputada Jandira Fegali, pedir um minuto de silêncio em favor da senhora recentemente assassinada, a qual foi encontrada com seu filho amamentando enquanto agonizava nos seus últimos momentos.
9: Foi com um minuto de silêncio por uma vítima de feminicídio que o presidente da Câmara, Hugo Mota, iniciou a votação do projeto que cria o Sistema Nacional de Enfrentamento da Violência contra Meninas e Mulheres e prevê recursos para ações de combate ao feminicídio e de proteção à vida de meninas e mulheres. Nesta semana, em Cataguases, Minas Gerais, uma mulher foi encontrada morta em casa, enquanto seu filho de 2 anos dormia em um quarto e uma bebê de 1 ano ainda mamava em seu peito. O marido foi preso, acusado de feminicídio. Pelo texto aprovado, o sistema de enfrentamento será organizado pelo Ministério das Mulheres, em colaboração com estados e municípios. O dinheiro para financiar as ações virá principalmente do PROPAG, o Programa de Pleno Pagamento de Dívidas dos Estados, que permite aos estados renegociarem dívidas com a União, em troca de compromissos, como a realização de investimentos. No mínimo 10% desses recursos deverão ser aplicados no Plano de Ação de Enfrentamento da Violência contra Meninas e Mulheres. A relatora da proposta, deputada Jandira Fegali, do PCdoB do Rio de Janeiro, destacou que esse financiamento garantirá recursos por 10 anos.
10: E nós estamos agora colocando um bimeio de recursos existentes por ano por 10 anos. São recursos que estarão inseridos no PROPAG, como também no Fundo de Segurança Pública, para que a gente possa fazer com que os estados e os municípios, em ação integrada, possam agir na prevenção e também na responsabilização dos homens violentos deste país, que não conseguem compreender que essa relação é de igualdade, não de submissão.
9: A deputada Soraya Santos, do PL do Rio de Janeiro, também celebrou a garantia de recursos financeiros.
11: E quero chamar mais uma vez a atenção para a virtude desse projeto, que garante recursos. Não há política pública, não basta dizer que eu sou a favor do combate ao feminicídio, se não tiver dinheiro.
9: Para os demais estados que não estiverem no PROPAG, poderão ser usados outros recursos já destinados a ações de combate à violência contra a mulher. Os recursos poderão ser aplicados em ações de prevenção e enfrentamento da violência, fortalecimento da rede de atendimento às mulheres e políticas de educação para combater a cultura de violência contra meninas e mulheres, especialmente voltadas para homens e meninos. O texto também prevê medidas de enfrentamento à violência digital. O projeto que cria o Sistema Nacional de Enfrentamento da Violência contra Meninas e Mulheres, com verbas garantidas para as ações, agora será analisado no Senado. Da Rádio Câmara de Brasília, Daniele Lessa.
3: Segurança Pública.
1: Roberto Fraga, do PL do Distrito Federal, critica a demora do Senado em analisar propostas aprovadas pela Câmara, como a redução da maioridade penal. Segundo o deputado, a falta de votação dessas matérias prejudica o combate ao crime organizado.
0: Na visão de Alberto Fraga, a redução da maioridade penal é fundamental para o enfrentamento da criminalidade. Ele sustenta que o tema é um anseio antigo da população.
1: Sérgio Turra, do PP do Rio Grande do Sul, critica a decisão que autorizou a busca e apreensão na residência de Jair Bolsonaro. Na avaliação do deputado, a medida foi desnecessária, desproporcional e representa perseguição política e abuso de poder.
0: Sérgio Turra também questiona a imparcialidade do ministro responsável pelo caso, Alexandre de Moraes, afirmando que não deveria conduzir processos relacionados aos atos de 8 de janeiro. O deputado manifesta ainda solidariedade ao ex-presidente e defende limites à atuação do judiciário.
1: Alfredo Gaspar, do PL de Alagoas, critica o andamento das investigações sobre fraudes no INSS. O deputado afirma que pessoas ligadas ao governo deveriam ser investigadas com o mesmo rigor aplicado a outros casos que envolvem agentes públicos da oposição.
0: Alfredo Gaspar também contesta o mandado de busca e apreensão realizado hoje na casa do ex-presidente Jair Bolsonaro. Na avaliação do parlamentar, há tratamento desigual por parte das instituições responsáveis pelas investigações e pelo judiciário. Homenagem.
1: Coronel Assis, do PL de Mato Grosso, condena as declarações de uma promotora de justiça sobre manifestações religiosas em um evento público. De acordo com o deputado, a liberdade de professar a fé é garantida pela Constituição.
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0: Muito bem, 20h10, agora, Romance na Cidade, começando agora. Mas muito obrigado, viu, você aí do outro lado, pelo carinho da audiência. Hoje é 8 do mês, ou é 9? É 8. 8 do mês, boa noite, Robertão.
1: Boa noite, meu amigo Marcos Antônio Coimbra, Guarambi, Bahia, Brasil. É isso mesmo, 8 de julho, são exatamente 8h11 da noite.
0: Vamos lá, seguindo com o nosso programa hoje, o programa Show de Bola, que começa agora no sonzão do seu rádio.
2: Boa noite, Marcos Coimbra.
0: Boa noite, Bernardo.
2: Boa noite, Marcos Coimbra.
0: É nóis.
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0: E por via dos fatos, nós estamos aqui, queremos justificar o dia de ontem. Ontem não deu pra me vir, né? Tava muito, muito cansado, não dava. Roberto tava com dor de cabeça, né, Betão?
1: Positivo, correria da vida.
0: E não tivemos também o programa do Geraldo. Mas nós estamos aqui hoje pra passar a melhor música pra você. 20 e 11, gente boa. O nosso muito, muito boa noite.

0: Para começar bem o programa, The Little Birds aqui com Bob Marley. É, musicão bacana. São pontualmente 20h14, conferindo?
1: 8h14.
0: Pois é, esse é o nosso programa Show de Bola, o nosso abraço, nosso carinho, nosso muito obrigado. Para você aí do outro lado, curtindo o nosso programa, a Zélia manda boa noite. Boa noite, Zélia.
1: Noite, boa noite, Zélia.
0: Noite de quarta-feira, metade da semana é dia de curtir música boa, de qualidade aqui no nosso programa. Vamos abrir uma exceção para essa daí, ó, que não está na língua estrangeira.

0: Aginaldo Mendes cantando pra gente. Não consigo viver sem teu amor. Não dá pra viver mesmo não, né? Boa noite pra você, meu amigo e minha amiga, de longe, da distância, você que está acompanhando a gente através das rádios nets, o nosso muito obrigado, ou através da TV Guanambi, né, .com.br. É um prazer ter vocês aí do outro lado, curtindo o nosso programa nesta noite de quarta-feira. Quarta-feira é bom demais, quarta-feira é dia do Internacional, é a música romântica internacional, a gente passa aqui aquela que você gosta, que você sentia falta, não via passar mais, mas aqui a gente vai lá no baú e traz pra você.
1: Com certeza, é isso aí.
0: As melhores do mundo, né, Robertão?
1: Isso aí, só essa, tops.
0: Essas músicas que fazem chorar?
1: Com certeza.
0: Bom, se você está apaixonado, você está no
1: também lembrando do passado, né?
0: É.
1: Ouvindo a música.
0: E tá no programa certo. Alan Jackson, vamos lá.

0: Alan Jackson, Living on Love. Essa música é show de bola. Aquele clima gostoso, né? Da música country americana. Você ouve aqui. Você gostou dessa aí, Betão?
1: Música top.
0: É boa, né? O Alan Jackson, além dessa música, ele tem outras mais que são porreta, né? Aí faz a gente lembrar do sertanejão brasileiro, né? Lá é country. E por falar em country, ó, quem tá chegando aí, rapaz, olha, Boy George com Karma Chameleon. Já ouviu assim, Rebetão?
1: Boa, boa, top.
0: É boa. Solta aí, produção. Quando são 20h22.
1: 8h22.

0: Aí Boy George, Karma Chameleon. Aqui na nossa programação, show de bola. Cultura Club, ou Country Club, né? É, essa é a programação, tem de tudo, né, gente boa? Tem a melhor música, tem a participação do ouvinte, né? Direto através do nosso WhatsApp, Betão.
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0: Quando são pontualmente...
1: 8h26.
0: São 20h26, hora de Brasília, hora oficial do Brasil. Nenhuma notícia que mereça destaque para o dia de hoje, Robertão Fernandes.
1: Deixa eu dar uma olhada aqui, enquanto você está ouvindo os ouvintes.
0: Tá certo. Ouvintes. A gente vai ver alguém aqui que está querendo participar. Boa noite. Alô, você.
2: Boa noite, Roberto. Boa noite, Coimbra.
0: Boa noite.
2: O programa tá lindo,
0: é
2: viu?
0: O federal, é?
2: E esse country aí, eu vou te falar.
0: É show, né?
2: É dos meus.
0: É dos nossos.
1: Forte esse... abraço, Juscelino tá pensando em federal.
0: É, esse é o federal, federativo, cara, não é brinquedo não. Marcos Coimbra. Eu, desde pequenininho, aqui na 104,9 Rádio Cidade FM, canto direito do seu dial. tvguanambi.com.br ou então lá acompanhando a gente através das rádios net. É só entrar lá e colocar como atalho, né? Na pesquisa, você coloca lá rádios net 104,9 Rádio Cidade FM. Tem destaque para notícia, Betão? Quando são pontualmente 20h27. Bom, o que a gente sabe é que o calor parece que volta durante a manhã, durante o dia, e logo à noite fica um pouco mais ameno, mais fresco, mas parece que o frio de verdade foi embora, né? Cara, nós tivemos há 4 dias atrás um acidente cinematográfico ali depois de Pilão, entre Pilão e Pindaí. Uma cegonha levava vários carros, inclusive ficaram espalhados por dentro do mato, no ciliar da 122. Porque o caminhão, ou cegonha, bateu também junto com o caminhão que carregava cimento, né? E outros carros envolvidos num acidente catastrófico. Prejuízos foram muitos e perdemos ali naquele acidente uma pessoa, uma pessoa veio a óbito, Betão. É mole, rapaz.
1: Complicado, hein?
0: E teve outros vários acidentes no perímetro urbano de Guanambi e na região inteira, né? Depois que o Brasil perdeu pra cá.
1: Acidentes no bairro Ipanema, bairro Brasília,
0: pelo amor de Deus, que é isso, meu irmão? Ai, ai, é só Deus pra colocar a mão, né?
1: A notícia que tá rolando nas redes sociais, é que eu acho que pode ser verdade ou mentira, a respeito do jogo do Brasil. Que o jogador Vini Júnior faz parte das Betis e não quis chutar o gol do pênalti, entendeu? Pra não prejudicar a empresa.
0: Vira esse negócio, entendeu? Aí.
1: O que você acha disso?
0: Eu não duvido não, viu, Roberto? Aí, fala assim próximo, porque se você pronto, deixar vácuo aí...
1: Tranquilo.
0: Bom, eu não duvido não. Eu acho que as Betis é uma praga no Brasil, tem crescido muito e tá nos jogos no geral, inclusive no futebol. Manipulando tudo, porque o dinheiro que corre por lá é uma coisa absurda, né? O dinheiro que corre das Betis, né? Tem a 365, que é uma das mais famosas, tem outras aí. E ainda vem aquela questão tigrinho.
1: Tem até o Vini mesmo comentando a respeito de quê? Que o Vini Júnior faz parte da divulgação da Bet e não quis bater o pênalti, para não prejudicar a empresa.
0: É.
1: Porque se caso ele batesse e fizesse o gol, as pessoas que apostou iriam ganhar muito dinheiro em cima disso.
0: É, rapaz, tem que ser apurado, né?
1: É, tem que ser apurado, né?
0: Tem que ser apurado. Nós não sabemos muita coisa disso, portanto, não podemos dar pitaco naquilo que a gente não
1: verdade,
0: sabe.
1: Verdade.
0: Mas que é o que se fala por aí, é, né? Ainda nada oficial, mas o Senado e a Câmara estão fazendo de tudo para votar leis que protejam os brasileiros desse mal do século, né? É um dos males para além da depressão e outros mais. Esse aí também é, porque tem gente que vende tudo, tem gente que faz dinheiro e aposta tudo.
1: Tem também o caso da Argentina, né?
0: É.
1: Você tá preocupado também?
0: Pois é. Meu Deus do céu.
1: É, faturamento, né? De vendas, né?
0: Isso. Bom, vamos lá, né? Vamos seguindo com a programação. Daqui a pouco tem mais música, porque agora a gente vai a um breve apoio cultural.
1: Apoio cultural, isso aí, 8h30.
0: 8h30, agora, hora de Brasília, hora oficial do Brasil, aqui no Romance na Cidade, na sua Radium City.
1: Voltamos já.
0: Canto direito do seu dial.
3: 8h31.
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1: Eu, exatamente, são 20 horas e 43 minutos. Falando rápido nesse negócio aí. 8h43.
2: Né?
1: É, 8h43 agora.
2: Faltou a vinheta que tava aí, Marcos Coimbra e Roberto Fernandes.
1: É, tirada aí, não sei quem foi, não. Alguém contra você, viu?
2: Mexeram nos botões.
1: É, alguém contra você, porque contra amigo não é, não. É, você já foi amigo de migo?
2: Não.
1: Seja amigo de migo, rapaz. Bom. Esse é o nosso programa Show de Bola, programa que acontece segunda a sexta, a partir das 20 horas, depois da Voz do Brasil. 99-29-1049 é o nosso WhatsApp para você mandar a sua mensagem de texto ou a sua mensagem de áudio. Se você não é tímido nem tímida, né? Um abraço para os meus amigos ouvintes de todos os dias, Porfírio, né? Ivan do Rodão, tá ouvindo a gente. O meu amigo lá de Morrinhos, é o Natson Ferinha de Morrinhos, né? Como é o nome dele? É, da Fazenda Beira Rio. É o Franklin. É o Franklin Ferinha, tá ouvindo a gente.
2: Posso mandar também?
1: Pode, lógico.
2: Vamos mandar um forte abraço pra Neto e sua esposa do restaurante Delícias do Lar, no Beija-Flor, e também a Fátima, do bairro Monte Azul, está na escuta.
1: Valeu, gente boa, gente amiga, gente bonita que gosta da música romântica, porque aqui a gente passa Simple Red. Essa é boa, viu, Robertão? Solta o som aí, produção. As suas noites mais gostosas, mais saborosas. Pra você que é amante, a moda antiga, qual é a melhor música aí, ó?

0: Aí a música boa pra quem é bom de ouvido, pra quem é bom de orelha. E tem muita gente bom de orelha, viu? Tem muita gente curtindo uma música bacana que nas noites cai como, né, uma luva, sabe? Sabe aquela casadinha bacana, você ouvindo ali, tá às vezes trabalhando, tem gente no trailer, tem gente na pizzaria. Tem gente como meu amigo aqui, ó, do Yes Go, o João Soares, ele tá dizendo aqui, boa noite, galera, estou curtindo a 104, João, motorista de aplicativo, dando carona pra gente, inclusive.
1: Eu encontrei, né, nesse dia, mandou um forte abraço pra você, viu?
0: É, gente boa demais. Vamos que vamos, vamos seguindo com o programa. Depois das 10, não tem Geraldo Ferreira hoje, viu, gente? Geraldo Ferreira fez um procedimento. Esse procedimento o impede de estar aqui hoje, mas provavelmente amanhã ele vai estar, né? Não sei, vou consultar com ele. O que eu sei de certo é que hoje ele não vem, né? O Geraldo Ferreira, que também não veio ontem, Robertão.
1: Foi, ele mandou mensagem falando que tá procedimento cirúrgico, né? Parece, né?
0: Cirúrgico, né? É. Procedimento lá que ele fez.
1: Saúde.
0: Cuidando da saúde, tá certo.
1: Isso.
0: Bom, vamos lá. Tem mais alguém pra falar com a gente?
1: Posso
0: aí?
1: Posso mandar um forte abraço?
0: Pode agora.
1: Pronto, mandar um forte abraço pro meu amigo Lázaro da Gráfica Colibri, tá na escuta.
0: Valeu, Lázaro. Chris de Burg, Lady Heads.
1: 1:50.
2: 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Boa noite, Marcos Coimbra.

0: Lady in Red, Chris de Burgh. Você sabe o que é Lady in Red, meu amigo Roberto?
1: Não, não, não, não.
0: Não sabe, não?
1: Não.
0: Lady in Red é a dama de vermelho. Gostou?
1: Legal, show de bola.
0: Com Chris de Burgh.

0: Música linda, The Walkers, de 1971. 8 anos, Roberto, antes de eu nascer. Ufa, 8 anos, em 1971, né? E ainda é sucesso até os dias de hoje. The Walkers. Linda música que a gente ouve pra matar a saudade. A gente volta lá no fundo do baú pra você curtir a melhor música do mundo aqui com a gente, quando são pontualmente 20h59, Roberto.
1: 8h59.
0: Falta apenas um minuto, menos que isso, para as 21 horas. Alô, você, boa noite, oi.
2: Boa noite, Marcos Coimbra.
0: Valeu, Biel. Tá ouvindo o nosso programa. Ele e a mãe dele lá no bairro Santo André.
1: Boa noite, Biel.
0: Curtindo o nosso programa. Né, pessoal, que tem muita gente bacana que ouve o nosso programa desde quando o programa começou, há mais de sete anos atrás. Logo vai completar 8, aí daqui a pouco é uma década, né, Roberto? Passa rápido, né, Roberto?
1: Show de bola.
0: Que é isso, meu irmão, passa muito rápido. Solta aí, produção.